0: é ganhar duas partidas do Real Madrid na fase de grupo da Champions. Ah, pelo amor de Deus, vamos mandar esse cara embora.
1: Tá aí o torcedor na bronca, deixa eu falar com mais gente que tá saindo por aqui. Tudo bem, meu amigo, teu nome?
2: Marcelo.
1: Marcelo, o que dizer dessa eliminação do Grêmio?
2: Olha, assim, é inacreditável, assim, sabe? As escolhas do Cássio são muito, muito difíceis. O time não joga, o apoio da torcida vem com um resultado que poderia ter sido feito aqui. No mínimo, um empate, o time entrega o jogo. Tu não vê esquema, tu não vê melhora, tu não vê tática, tu não vê nada.
1: Depois de toda a manifestação que o torcedor fez aqui, tem clima pro Luiz Cássio continuar?
2: Não tem, não tem. Eu acho que ele já falou que ele não pede para sair, ele não desiste, mas enfim, não tem como. Não tem clima, ele já tá não sei quanto tempo aqui, não faz o time jogar, a gente não vê evolução. Eu acho que é o melhor que tem que fazer pro clube e pra ele é pedir pra sair.
1: Qual seria o nome?
2: Renato.
1: Tá com a galera então, Renato?
2: Todo mundo, é o coro.
1: Valeu, muito obrigada. E aí, meu amigo, não quer falar? Pode falar comigo, galera não quer falar, tá saindo aqui, Debona, eu vou pra esplanada pra ouvir mais o torcedor.
3: É, daqui a pouco a Keke volta. Bom, o Grêmio tá eliminado, Diogo Olivier, e o torcedor definitivamente tá pedindo, não, ele não tá só pedindo a saída, ele já tá dando a solução por uma eventual saída.
4: É,
3: a solução é uma solução eterna no Grêmio,
4: né? É, assim, o Grêmio já trocou de técnico várias vezes, né? O Grêmio já teve técnico alto, baixo, mago, estrangeiro, brasileiro, ofensivista, defensivista, que conhece a aldeia, que não conhece. E nos últimos anos ele vem perdendo. Quer dizer, o Grêmio não está nessa situação, com os problemas que tem e somando fracassos, por causa do Luiz Castro, né? Outros treinadores também não conseguiram a mesma coisa. Isso é um fato. Inclusive o próprio Renato, que o torcedor pediu aqui, a questão do Renato é que ele tem um histórico absurdo. Ele saiu porque o Grêmio estava mal, ele não estava conseguindo conduzir o Grêmio. Mas antes disso ele venceu. A última imagem do torcedor é do Renato vencedor. E o torcedor também irritado, sabe que fazendo isso ele está atingindo o técnico Luiz Castro. É, a questão é que o Grêmio, o momento de demitir o Luiz Castro, para ter o discurso profissional, eu acho que é profissional mesmo, o próximo treinador.
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6: 21 horas e 5 minutos.
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Sonic FM, agora são 21 horas mais 6 minutinhos. Estamos chegando na sua noite aí de quinta-feira, né? Hoje, quinta, dia 30 de julho de 2026. 20 graus de temperatura aqui na nossa Praça Padre Bassa. Acabamos de acompanhar o jogo do Grêmio aí. Grêmio e Bolívar, e Grêmio acabou perdendo, né? Isso aí, foi eliminado. E o pessoal tá revoltadíssimo com o técnico aí do Grêmio, né? Como você pôde ouvir aí na Rádio Gaúcha alguns segundos atrás, né? A gente tava transmitindo toda a repercussão, então... O negócio tá feio, né? O pessoal tá indignado aí com a derrota do Grêmio. Mas já ouvimos muito futebol aqui na nossa programação e vamos espairecer um pouco a cabeça, né? Pros gremistas aí que vão estar um pouco tristes, né? Devido a essa derrota, né? Muito tristes aí. Mas a gente vai seguindo aí com muita música, com muita alegria a partir de agora. Descontração, né? Vamos mudar um pouco o clima em mais uma edição aqui do nosso Blackout. Comunicando! Vamos ouvir muita música do passado a partir de agora e você pode participar aqui no 981179296. Vamos recordar os melhores sucessos aí do passado a partir de agora, né? Vai ter sucesso dos anos 80, sucesso dos anos 2000 também, né? Nacional e internacional pra gente acompanhar na nossa salete de Marcelino Ramos. Vamos começando ao som de Dire Straits, os primeiros sucessos dessa noite de quinta-feira.

21 horas, 18 minutinhos. Seguimos com muito blackout pra você, né? Agradecendo a companhia de todos os nossos amigos aqui da nossa Salete FM. Lá pro meu amigo Cristiano, que tá acompanhando a nossa programação, né? É, pediu sucesso, tá sugerindo sugestão musical pra gente, né? Sugeriu o clássico aí de Survivor. E depois pediu Pais e Filhos de Legião Urbana, Cristiano. Tudo o pessoal de Concórdia, aquele abração tudo especial pra ti. Já tá na agulha, já vamos tocar as duas que tu pediu aqui no nosso programa. Deixar aqueles aplausos também pro meu amigo Itacir Pinto, que tá sempre nos acompanhando, né? Ontem tava nos acompanhando, mandou mensagem, eu já não tava aqui na rádio, mas não pude responder, mas sempre tá nos acompanhando. Itacir, aquele abraço pra ti, daqui a pouquinho vamos tocar uma música toda especial pra ti. Muito obrigado por estar sempre acompanhando, mandando mensagem e participando aqui da nossa programação da Salete FM, né? Ouvinte de carteirinha aqui da Salete FM. Lá pro pessoal de Concórdia, então, Survivor, e depois tem Legião Urbana, Pais e Filhos aqui no nosso programa.

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1: 1 hora.
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1: 21:49.
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0: A gente vai ouvir na finaleira aqui do nosso Blackout. E a gente já vai se despedindo, né? Chegando ao final, nosso horário tá mandando a gente embora. A gente agradece a companhia de todos vocês e a gente volta amanhã, né? Sexta-feira, no Sextou da 100.3 com mais uma edição aqui do nosso Blackout a partir das 20 horas. Um beijo, pessoal. Fiquem todos com Deus e até o nosso próximo programa Blackout aqui na sua mesma 100.3 FM aqui de Marcelino Ramos.
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1: Estamos aqui com você, nosso novo canal em ponto 3. Que bom tê-lo conosco. Fique com a gente, a música do Rio Grande do Sul, a música nativista, a nossa cultura gauchesca, acompanhando o seu mate, o seu chimarrão de hoje. Eu, Sandro Esquiva, estarei aqui com você. Obrigado.

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0: 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E a hora certa.
1: 18 minutos.
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0: 22h34.
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1: 23 horas e 39 minutos.

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2: 23:54.
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4: Esta é a sintonia mais gostosa do seu rádio. Eu sou o Sandro Luiz e continuo com você aqui na Salete FM 100.3. 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

0: 0h08.
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2: 0:27.
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2: 1:25.
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1: 1:43.
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1: 2:15.
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2: 2:52.
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2: 3:07.
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1: 3:20.
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1: 3:34.
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0: na berê, viu?
1: Eu já tô bom nesse trem. Delícia.
2: Essa moda aqui é legal demais, hein?

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1: Yes, mulher!
2: Obrigado, Michel Teló!
3: Marcos e Bellucci!
4: Valeu, Michel Teló!

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1: 4:03.
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0: E a hora certa.
1: 4:16.
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1: 4:31.
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0: HP, querida. Olha o buraquinho com o creme de HP que eu trouxe pra você.
1: Não, não, senhor general. Obrigada, não deu. Não deu.
2: Prova um pouquinho, prova.
1: Muito obrigada.
0: Gostou?
1: Eu era, mano. Que delícia.

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2: 4:45.
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2: 5 horas em ponto.
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1: 5:16.
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1: 5:30.
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2: 5:44.
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1: 6 horas em ponto.
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Bom dia aos rádios ouvintes. Neste novo dia que nós iniciamos, trago a vocês de saudação uma palavra bíblica do Evangelho de Mateus, o capítulo 26, o versículo 35, onde o discípulo Pedro responde a Jesus: Eu nunca vou dizer que não o conheço, mesmo que eu tenha de morrer com o Senhor. Pois bem, queridos ouvintes, Pedro é um discípulo muito interessante, por vezes impulsivo nas suas atitudes. E uma das marcas do discípulo Pedro foi que ele prometeu uma coisa a Jesus e numa situação de aperto, ele agiu totalmente contra a sua promessa, a sua palavra. Por isso, quero refletir com vocês nesta manhã sobre duas palavras que são muito importantes para a nossa vida. Me refiro às palavras coerência e fidelidade. Acredito que todos vocês já ouviram a expressão falar da boca para fora. Quantas vezes falamos sem pensar direito, sem responsabilidade, e que eventualmente isso pode vir a se tornar em arrependimento. O versículo bíblico do Evangelho de Mateus, que eu trouxe na acolhida, como disse, são palavras do discípulo Pedro, aquele que estava com Jesus antes da sua crucificação. E pouco tempo depois de ele proferir palavras tão sérias, mesmo que eu tenha de morrer com o Senhor, eu nunca vou dizer que não o conheço. Ele veio e negou Jesus por 3 vezes. Por isso, querido ouvinte, vamos pensar na seriedade com que afirmamos ou vivemos algo. Muitas vezes nós somos levados a dizer ou fazer algo por impulso, sem analisar o real sentido ou comprometimento daquilo que estamos afirmando ou fazendo. E isso acontece nas mais diversas situações de nossa vida. Vamos pensar qual é o comprometimento real com as palavras que nós pronunciamos. Será que ainda sabemos o significado de palavras como segredo, amizade ou compromisso? Pedro afirmou que seria fiel a Jesus até a morte. Colocar a vida em jogo foi algo sério. E ao negar Jesus, Pedro temeu por sua própria vida. Poderia até ser uma situação justificável, afinal, ele nada mais fez do que defender a sua vida, porque ele tinha medo de morrer. No entanto, muitas vezes, nós somos rápidos em achar argumentos e desculpas para fugir de compromissos ou de afirmações que a gente faz. Por isso, caro ouvinte, convido a você a refletir sobre as palavras coerência e fidelidade, seja no que dizemos ou naquilo que fazemos. Porque na maior parte das vezes ninguém nos obriga a prometer ou fazer algo. Mas quando nos comprometemos, quando damos a nossa palavra, que o façamos com convicção. E aqui eu lembro um ditado antigo muito importante:
no fio do bigode, quando se prometia algo, a palavra valia. Jesus não nos abandonou para poupar a sua vida e nunca falou da boca para fora. Está aí um grande exemplo a ser seguido. Portanto, vamos de fato refletir sobre coerência e fidelidade na nossa vida. E que Deus nos permita, num mundo onde há tantas palavras soltas ao vento, sermos pessoas honestas com aquilo que dizemos ou fazemos. Que assim possamos pensar e refletir, e que a bênção de Deus acompanhe e oriente cada um, cada uma de vocês. Amém. Bom dia a todos e todas.

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1: 6:12.
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0: Olha a hora, minha gente. Vamos agora conferir o nosso horário oficial brasileiro. O relógio por aqui está marcando 6 horas 14 minutos. Alô, Rio Grande do Sul e Santa Catarina. Meus amigos e minhas amigas gaúchos e catarinenses aqui da nossa área de abrangência, do nosso canal 100.3 da FM, bom dia!
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0: Canta, meu boi! Alô, você em qualquer parte deste mundo afora, sintonizado então nas plataformas digitais aqui da Salete FM. Para quem está nas nossas redes sociais ou para quem está no nosso aplicativo, bom dia! Estamos no último dia do mês de julho do ano de 2026. Hoje dia 31 e agora chegando aqui pela Salete FM depois da programação da madrugada. Estamos aqui para fazer parte do seu despertar. Acompanharmos juntos o clarear do dia desta sexta-feira. E para isso vamos abrindo, vamos começando o programa do Bom Dia da Salete FM. Está no ar a Hora do Chimarrão.
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0: Por aqui na Salete FM, a sua melhor companhia, está aberta a Hora do Chimarrão desta sexta-feira e vai ser para levar até você muita alegria, para juntos começarmos com alegria este dia, esta sexta-feira. Por isso, eu quero começar dizendo muito bom dia e muito prazer. Eu sou seu amigo de todas as manhãs, Sandro Esquil.
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0: Na trajetória do programa de hoje, por aqui teremos o bate-papo, a alegria, descontração, notícias, boletins, informações. Mas principalmente para que a nossa sexta-feira comece com muita alegria. É o final de mês, é o dia 31, a gente vai ter por aqui também muita música. Música sertaneja, música gaúcha e a música de bandas vão alegrando o nosso despertar desta manhã.
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0: Então, claro que sim, essa é a Hora do Chimarrão que está começando. Para você que já despertou, já está cevando o mate, para quem já tomou mate e o chimarrão na minha companhia, aí vem os mateadores para inaugurar o programa de hoje. O primeiro chimarrão da manhã vai ser com a marca No Rincão dos Calçabota.
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0: Abertura da Hora do Chimarrão desta sexta-feira foi com os mateadores no Rincão do Calçabota. Bom dia!
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0: Aperta, beleza! Tá Legião do Passado aí para recordar já no primeiro fundo musical da noite, no estilo sertanejo raiz. É comigo na Hora do Chimarrão.
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0: 6 horas 21 minutos, 6:21.
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0: É o programa Hora do Chimarrão por aqui na manhã. Sextou, minha gente. Final de semana tá chegando. Hoje termina o mês de julho. E amanhã vamos começar o tal do mês de agosto.
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0: Vamos começando com energia nossa sexta-feira para terminar o mês de julho, fecha mês hoje. Muito obrigado para você que está conosco, para quem desperta agora, está chegando agora na cozinha para chiar chaleira, para cevar o primeiro mate, o primeiro chimarrão da manhã. Um bom dia da Hora do Chimarrão que traz agora Milionário José Rico.

0: Milionário José Rico por aqui inaugurando a música sertaneja da hora do chimarrão, A Carta. Bom dia, bom dia.
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bom dia da hora do chimarrão para você. Nunca se afaste de Deus, pois Ele é o único que está com você em todos os momentos da sua vida. Para você, um bom dia, amém? É a mensagem que eu recebo e tocou fundo no meu coração, lá da minha maninha Rose, lá da reciclagem, para Rose, para o Jobson, para toda a família. Estou retribuindo um bom dia aí para vocês também, viu? Muito obrigado aí pela simpatia, pela alegria e de estarem sempre conosco também nas manhãs por aqui. Muito obrigado, viu? Nunca deixe de acreditar, viu, Rose? Principalmente naquele que te coloca de pé todos os dias, que é Deus, tá bom? O que é nosso tá reservado, viu? E ninguém muda, tá bom? Só Ele pode mudar, né? Grande Mestre do Céu, tá bom? Que o dia de vocês aí seja repleto de tudo aquilo que você pede pra Deus em oração, ok? Bom dia, bom dia! Casualmente eu tô com uma dos atuais no ponto aqui pra ti, viu, Rose? Não é o pássaro livre hoje, né? Mas tá no ponto aqui por ti, Maria. Já vai vir aí, tá bom, Rose? Vai tomando mate. Aí tomando chimarrão. 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

Mais uma vez o meu carinhoso bom dia a todo o pessoal bacana da reciclagem ali da Rose, do Jobson. Gente bacana que faz um trabalho inexplicável, né, de limpeza da natureza e de reaproveitamento daquilo que não é lixo, né? Não é lixo não, é produto reciclável, pode ser reutilizado, pode ser cobrado, né? E é das mãos dessas pessoas, né, que trabalham ali com o Jobson, com a Rose, é que a gente tem aí, né, o reaproveitamento de muita coisa que, se de repente ficasse na natureza, ia fazer um mal danado pra gente, né? Tá bom? Rose, por ti, Maria!

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0: Agora 6 horas 43 minutos, é a hora certa da hora do chimarrão, 6h43, 17 faltando para 7. Aqui estamos com a hora do chimarrão junto contigo, começando amanhã de sexta-feira, o último dia do mês, 31 de julho. Já vem o tal do mês de agosto.
1: Não é,
0: vai ser um mês também de El Niño.
1: É do nosso imperador.
0: Pode vir que nós atacamos com o peito aqui.
1: Né? Muitos contos de reto.
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0: 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E tá aí o mês de julho terminando, vem o mês de agosto, é mais um mês também de previsão de frio, umidade, chuva. 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
2: E era da vacaria.
0: Bom dia, bom dia. Obrigado, dona Salete e seu Hélio Belé. Obrigado pela sintonia. Estão tomando mate, estão tomando chimarrão. Já preparando os trabalhos do dia ali no supermercado também. Um abraço, viu? Obrigado, dona Salete. Dona Salete levanta de manhã cedo, ainda antes de botar a chaleira chiar ali para fazer o mate e o chimarrão. É primeiro ligar o rádio, né? Então, obrigado, dona Salete. Obrigado, seu Hélio Belé. Aí sempre com o rádio em casa ligadinho na hora do chimarrão, começando o dia de vocês também, né? Walter Moraes abre a gaita na hora do chimarrão para interpretar o Leão Baio do Cajuru.

0: União Baio do Cajuru, Walter Moraes, aqui na Hora do Chimarrão. Bom dia, bom dia.
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2: 6:53.
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1: 4 minutinhos agora faltam para 7 horas. 4 para 7, bom dia. 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É, o mês de julho está terminando, mas o mês de agosto vem aí. 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É desse jeito, teremos que... Bom, já ultrapassamos a primeira hora do programa, são 7 horas 1 minuto, 7 e 1. Música, depois vamos ao Boletim Agrícola, Gilberto e Gilmar.

0: Gilberto e Gilmar, na hora do chimarrão, só mais uma vez. Bom dia, bom dia.
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2: 7:04.
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0: Na hora do chimarrão, vamos ao mercado agrícola. Cotações agropecuárias que encerraram os negócios ontem à noite. São os preços de parâmetro, então, para a abertura do mercado agora na manhã desta sexta-feira. Vamos às informações com a Agência Rádio Web de Notícias.
4: Indicadores agropecuários com Diego Brião. Soja.
5: Os contratos futuros de soja com vencimento em agosto registraram queda nos Estados Unidos na quinta-feira. Na Bolsa de Chicago, a cotação era de US$ 11,77 por bushel. Valores no mercado físico no Brasil por saca de 60 quilos. Estado do Mato Grosso, cidade de Rondonópolis, R$ 135,00. Bahia, Luiz Eduardo Magalhães, R$ 127,00. E Rio Grande do Sul, Nonoai, R$ 124,00.
4: Boi gordo.
5: Em São Paulo, na B3, os contratos com vencimento em julho eram negociados ao final da quinta a R$ 346,10 por arroba. Houve queda de 0,46% no dia. Boi à vista no Mato Grosso, em Cuiabá, R$ 315,33 por arroba.
4: Café.
5: Os contratos futuros de café arábica, com entrega prevista para setembro, terminaram a quinta-feira em Nova York, nos Estados Unidos, em queda. A cotação era de R$ 2.166,57 por saca de 60 quilos. No Brasil, no mercado físico, valores do café arábica, tipo 6 por saca de 60 quilos. Minas Gerais, Varginha, R$ 1.800 e São Paulo, Franca, R$ 1.820.
4: Milho.
5: Valores no mercado físico, por saca de 60 quilos. Paraná, Marechal Cândido Rondon, R$ 57,00. Valor em estabilidade na comparação com a cotação anterior. E Goiás, Rio Verde, R$ 51,00, também em estabilidade.
4: Laranja.
5: Os contratos futuros de suco de laranja com entrega prevista para setembro terminaram a quinta em Nova York em elevação. A cotação era de 146 cents de dólar por libra peso. Valor da laranja pera extra no mercado físico, Minas Gerais, Belo Horizonte, R$ 1,75 por quilo em estabilidade.
4: Uva.
5: Valores no mercado físico, Rio Grande do Sul, região serrana, tipo Niágara, média semanal, R$ 8,00 por quilo em estabilidade. E Pernambuco, tipo Isabel, preço médio comercial, R$ 120,00 por caixa de 18 a 20 quilos em estabilidade.
4: Algodão.
5: Valores do algodão em pluma por arroba, Mato Grosso Sorriso, R$ 129,39 em elevação. E Bahia, região oeste, R$ 135,67 em queda.
4: Cacau.
5: Os contratos futuros de cacau com entrega prevista para setembro terminaram a quinta em Nova York em queda. A cotação era de US$ 5.112 por tonelada. Valores do cacau no mercado convencional, Bahia, R$ 290,70 por arroba em queda e Pará, R$ 14,38 por quilo também em queda.
4: Indicadores agropecuários, um conteúdo do Grupo Rádio Web. Informação que amplifica conexões.
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0: Agora são 7:11, 7:11, eu quero cumprimentar novamente todos os ouvintes da Hora do Chimarrão. Esta manhã de sexta-feira, o último dia do mês de julho, hoje dia 31, amanhã começa agosto, né? Muito obrigado para você e bom dia para quem está no canal 100.3, aqui na área de abrangência, no Rio Grande do Sul ou em Santa Catarina. E para quem está também aí, né, nas redes sociais, no aplicativo, nas plataformas digitais de divulgação da Salete FM. Bom dia! Sextou, minha gente! Finalzão de semana chegando por aí, a Hora do Chimarrão continua por aqui. Vamos até às 8, bate-papo, alegria, música sertaneja, gaúcha, banda e também as informações. Daqui a pouquinho, manchetes dos jornais e depois previsão do tempo e da temperatura. Já vou adiantando o tempo bom ensolarado para hoje, viu? Tá bom para se programar tomar uma gelada hoje, né? De noite, viu? 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
0: 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Vou trazer uma e agora na Hora do Chimarrão, uma valsa bem bonita, daquelas valsas bem antigas, né? É a valsa da Oktober com a Banda Magia.

0: Ô, oh, valsinha bonita aí com a banda Magia, valsa da Oktober no programa Hora do Chimarrão. Bom dia, bom dia.
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2: 7:18.
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0: Na hora do chimarrão, agora vamos ao nosso boletim informativo, trazendo então as manchetes dos principais jornais que circulam nesta manhã aqui pela região Rio Grande do Sul e também Santa Catarina e alguns virtuais também. 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Jornal Bom Dia de Erechim. Primeiro Clima Summit traz especialistas, voluntários e autoridades em Erechim. Portal Alto Uruguai Online. Primeiro Clima Summit reúne especialistas, voluntários e autoridades para fortalecer resposta a desastres climáticos. Jornal Boa Vista de Erechim. Painel do Clima Summit debate prevenção, integração e preparação para os desafios do El Niño. Diário Catarinense. Três cidades de Santa Catarina decretam emergência após temporal destruir casas, lavouras e deixar mais de 100 desalojados. Diário de Santa Maria. Ministério da Educação recomenda a abertura de 12 novos cursos na Universidade Federal de Santa Maria. Diário Gaúcho. O perigo do crédito nas despesas do dia a dia. Pioneiro de Caxias do Sul. Chuva acima da média vira novos desafios para a agricultura de Caxias. Correio do Povo. Final de semana pode trazer temporais e vento forte para o Rio Grande do Sul. E no Zero Hora, Mendonça autoriza inquérito para apurar suspeitas envolvendo Lulinha no Planalto. São as manchetes dos principais jornais que circulam nesta manhã aqui pela região. 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

0: 7:27, na hora certa, 7:27. Nos ouvintes de excelência da Hora do Chimarrão de hoje, minha querida prima nega lá de Erechim, família, um abraço aí, viu? Obrigado, Nego. É gente que mora no coração da gente, né? Faz parte da nossa família. Obrigado, Erechim, Rosalia, Nega, minha prima Fia também, a Bernadette. Ficaram titias de novo, né? Roberto Augusto dos Santos, meu grande amigo vizinho. Mais uma vez, vovô, hein? É, parabéns, Chico. 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
0: 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Bom dia, 7:32, 7:32. É a hora do chimarrão, antecedendo então a previsão do tempo e da temperatura, o Grupo Manutasso.

0: Grupo Manotaço por aqui na hora do chimarrão é Outra Vaneira.
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2: 7:35.
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0: Na hora do chimarrão, vamos à previsão do tempo e da temperatura. 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Informações com a Clima Tempo.
3: A semana termina com tempo firme em grande parte do Brasil. O sul do país deve ter tempo firme nesta sexta. Porém, entre o fim do dia e principalmente o sábado, uma nova frente fria volta a aumentar as condições para chuva e temporais na região, principalmente no estado gaúcho. A sexta-feira será de tempo firme na maior parte da região sul do país. O sol aparece entre poucas nuvens e as temperaturas voltam a subir durante a tarde, principalmente no estado gaúcho, onde as máximas de várias cidades podem ficar próximas dos 30 graus, caracterizando o aquecimento pré-frontal. No litoral da região, ainda pode ocorrer chuva fraca e isolada, devido à influência da umidade marítima. No fim do dia, a aproximação de uma nova frente fria aumenta a nebulosidade e pode provocar as primeiras pancadas de chuva no extremo sudoeste e na campanha gaúcha. Essa nova frente fria avança pelo Rio Grande do Sul no sábado, trazendo risco de temporais, chuva forte, granizo e rajadas de vento entre 70 e 90 km por hora, e com valores que podem se aproximar dos 100 km por hora em alguns pontos. Em Itiba, em Florianópolis, as temperaturas não devem passar dos 20 e 21 graus. Já no Rio de Janeiro, em Belo Horizonte, as máximas podem chegar até os 26 e até os 28 graus em Brasília, Recife e Salvador. Enquanto em Palmas e em Cuiabá, calor de até 34 e 36 graus.
0: O dia amanheceu bonito em Marcelino Ramos, sem neblina, sem nebulosidade. O sol já brilha neste momento aqui na região. Hoje, sexta-feira, o sol volta a predominar em praticamente todo o Rio Grande do Sul, proporcionando um dia aí, né, de tempo firme e temperaturas agradáveis. O amanhecer está marcado por nuvens, nevoeiro e neblina em algumas regiões, mas ao longo das horas a nebulosidade vai perder força e vai dar lugar a amplos períodos de céu claro entre a tarde e a noite. Além do tempo aberto, uma massa de ar quente começa a avançar sobre o estado. Amanhã terá temperaturas amenas, mas os termômetros sobem rapidamente, deixando a tarde mais quente do que nos últimos dias. No entanto, a tranquilidade será passageira, viu? A Metsul Meteorologia está fazendo alerta para alto risco de temporais e vendavais durante o fim de semana. A mudança no tempo começa amanhã, principalmente entre a tarde e a noite, quando a chegada de uma frente de instabilidade favorecerá chuva, temporais de intensidade variada e rajadas de vento que podem provocar danos. Segundo os meteorologistas, os principais motivos de preocupação não é o volume de chuva, mas a força do vento. O cenário prevê duas situações distintas com potencial para causar transtornos. A primeira

0: do Sul. Os maiores volumes são esperados apenas para a região oeste. Então, muita calma para nós aqui da região norte, né? Não é bem assim, viu? E tempo, temos também pontos isolados de outras áreas do estado. Por isso, a previsão indica que a chuva não deverá provocar uma elevação significativa dos rios, que já apresentam níveis elevados, né, nas regiões central e nordeste, já que as instabilidades tendem a perder intensidade à medida que avançam para a nossa região, a região norte do Rio Grande do Sul. Então está aí a previsão do tempo e a temperatura aqui na Hora do Chimarrão. 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
3: Dezesseis minutinhos, agora faltam para as 8 horas, 8:16, estamos aqui com a Hora do Chimarrão na manhã. 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Eu vou trazer mais uma moda raiz sertaneja, depois a gente vai para o intervalo comercial e daí a reta final da Hora do Chimarrão de hoje, ok? Vamos recordar um dos grandes sucessos do início da carreira de Chitãozinho e Chororó.

0: Chitãozinho e Xororó por aqui na hora do chimarrão, se Deus me ouvisse. Bom dia!
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2: 7:50.
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0: Oito minutinhos, faltando agora para as 8, reta final da hora do chimarrão, na última galdéria de hoje, João de Almeida Neto.

João de Almeida Neto, na hora do chimarrão, as razões do Boca Braba. Agora está terminando o programa. Obrigado a todos. Uma boa sexta-feira amanhã, sábado também tem programa às 6 da manhã. Daqui a pouquinho às 8, correspondente Rádio Gaúcha. E 8h10 a Raquel com o Show da Alegria. Ok, gente? Fiquem com G. Giovanni, Alma Gêmea, e depois JM Proposta. Bom dia.

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2: Cota de alerta, mas não deve transbordar no Cais Mauá em Porto Alegre.
3: O estado ainda tem 6 rios em inundação e 4 já apresentam diminuição dos níveis.
2: Hamas confirma acordo que prevê desarmamento do grupo extremista e retirada das tropas de Israel da faixa de Gaza.
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2: Bom dia, agora são 8 horas, 1 minuto.
3: A temperatura é de 15 graus na capital.
2: O Guaíba segue em elevação e atingiu a cota de alerta de 2 metros e 50 centímetros por volta das 4 horas da madrugada em Porto Alegre. Nesse momento, o nível está em 2,51. A água subiu 5 centímetros desde a meia-noite. Com a marca atual, as águas já podem impactar a região das ilhas e áreas ribeirinhas no extremo sul da capital. O mais recente boletim hidrológico do Instituto de Pesquisas Hidráulicas da URGS, na tarde de ontem, indica que a água seguirá subindo até amanhã, mas sem alcançar o nível de inundação.
3: Em Eldorado do Sul, o rio Jacuí está acima da cota de inundação desde ontem. Um alerta foi emitido para áreas ribeirinhas dos bairros Cidade Verde e Picada e pelo menos 30 famílias solicitaram ajuda para sair de casa e retirar pertences. O rio também está em patamar de inundação em Dona Francisca e Cachoeira do Sul.
2: Outros 4 rios já apresentam quedas nos níveis. O rio Taquari deixou a cota de inundação em Estrela, Bom Retiro do Sul e Venâncio Aires. Em Taquari, onde o rio segue na cota de inundação, a água baixou 37 centímetros desde a meia-noite. O Caí deixou a cota de inundação em São Sebastião do Caí durante a madrugada e o nível também baixa em Montenegro.
3: O rio Gravataí, em Gravataí, cai gradualmente. O nível segue em cota de inundação, mas reduziu 2 centímetros desde meia-noite. A tendência é de diminuição também no rio Uruguai, em Itaqui e Uruguaiana, na fronteira oeste. Já o rio dos Sinos mantém tendência de subida gradual em Campo Bom e São Leopoldo.
2: Temperatura de 15 graus em Porto Alegre e Passo Fundo, 14 em Caxias do Sul, 16 em Santa Maria e Pelotas e 17 graus em Rio Grande. Giovana Dúlios atualiza a previsão do tempo.
5: A sexta-feira vai ser de sol com algumas nuvens, sem previsão de chuva para a maior parte do estado. Tem um alerta do Instituto Nacional de Meteorologia para ventos costeiros que podem ficar entre 50 e 70 km por hora em toda a faixa do litoral gaúcho. As temperaturas sobem ao longo do dia. Os termômetros podem chegar aos 30 graus em algumas cidades. Aqui em Porto Alegre, a máxima prevista é de 26 graus.
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3: O número de moradores fora de casa devido à chuva no Rio Grande do Sul voltou a aumentar. Conforme a atualização da Defesa Civil da noite passada, ao todo 1.537 pessoas precisaram deixar as residências. 1.035 estão em abrigos em 14 municípios. O estado também registra 502 desalojados que estão na casa de familiares ou amigos. Já o número de municípios com danos provocados pelos temporais subiu para 139.
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7: Melhorou a situação no trânsito agora entre Esteio e Canoas, em direção a Porto Alegre pela BR-116. Um pouco antes, teve acidente com um motociclista que provocou lentidão desde o Parque Assis Brasil até essa proximidade de Canoas. Não tem acidente de atendimento no momento. Melhora o trânsito na Freeway, só dá uma travada já na altura da Ponte Nova do Guaíba. E atenção porque parte da pista da João Moreira Maciel já foi tomada pela água do Jacuí, que transbordou. Os motoristas têm de passar com cuidado em direção ao centro. Com o trânsito, Leandro Rodrigues.
2: Ainda nesta edição, prazo para regularizar licenciamento de veículos no estado termina hoje.
3: Morre ex-jogador italiano Franco Baresi, considerado um dos maiores zagueiros da história.
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2: O ex-jogador italiano Franco Baresi morreu hoje aos 66 anos. Considerado um dos maiores zagueiros da história, atuou durante toda a carreira no Milan, onde foi campeão italiano 6 vezes, além de 3 títulos de campeão europeu e 2 mundiais de clubes. Pela seleção da Itália, venceu a Copa de 1982 e foi vice em 1994 nos Estados Unidos, quando o Brasil foi tetra.
3: Um terremoto de 5,6 graus de magnitude foi registrado na noite passada, próximo da fronteira entre o Peru e o Brasil. Segundo o Serviço Geológico dos Estados Unidos, o epicentro ficou perto da cidade peruana de Pucallpa, a cerca de 60 quilômetros da fronteira com o Acre. Não foram registrados danos. Agora em Porto Alegre, 15 graus, 8 horas, 6 minutos.
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2: Motoristas do Rio Grande do Sul têm até hoje para regularizar o licenciamento anual obrigatório de veículos. Para emitir o documento de 2026, é preciso quitar o IPVA, multas vencidas, eventuais pendências e a taxa de licenciamento de R$ 114. O pagamento pode ser feito por Pix ou na rede bancária credenciada. Quem circular com o licenciamento vencido estará sujeito a multa, 7 pontos na carteira e remoção do veículo.
3: A Receita Federal paga hoje o terceiro lote de restituição do imposto de renda. Cerca de 2.740.000 contribuintes serão beneficiados com a liberação de aproximadamente R$ 4,5 bilhões. A rodada também inclui restituições residuais de exercícios anteriores. O quarto e último lote será pago em 28 de agosto.
2: A Mega Sena acumulou novamente no sorteio de ontem. As dezenas sorteadas foram 30, 35, 38, 39, 46 e 50. Com 5 números, 41 apostadores vão receber cerca de R$ 64 mil reais cada. O prêmio para o próximo sorteio, no domingo, é de R$ 100 milhões.
3: A Federação PSDB Cidadania oficializou na noite de ontem as candidaturas dos partidos ao governo do Estado e ao Senado. O repórter Carlos Roussin acompanhou e tem as informações.
8: A Convenção Estadual da Federação PSDB Cidadania homologou nesta quinta-feira a candidatura de Marcelo Maranata para o Palácio Piratini. Maranata concorre pela primeira vez ao governo do Rio Grande do Sul e terá como vice o ex-deputado federal Cláudio Dias. O ato aconteceu na Câmara de Vereadores de Porto Alegre. A convenção também homologou as candidaturas do comunicador Milton Cardoso e de Renato Jaguarão para o Senado. Também foram confirmados 46 candidatos a deputado estadual e 32 a deputado federal.
2: O ministro André Mendonça, do Supremo Tribunal Federal, autorizou a abertura de um inquérito para investigar Fábio Luiz Lula da Silva. O pedido foi feito pela Polícia Federal, que apura suspeitas de tráfico de influência e corrupção por suposta atuação para favorecer o lobista Antônio Carlos Camilo Antunes, conhecido como Careca do INSS, em negócios com o Ministério da Saúde. A defesa de Lulinha nega irregularidades. O presidente Lula declarou que o filho não terá privilégios e precisará provar inocência. Em instantes, 19 imigrantes marroquinos morrem na travessia para a Espanha.
3: O grupo terrorista Hamas afirmou hoje que aceitou um acordo para encerrar o conflito na faixa de Gaza. Conforme a agência France Press, o tratado determina o desarmamento do grupo e a retirada do exército israelense do território. A entrega das armas será coordenada pelo Comitê Nacional para a Administração de Gaza. Um negociador do Hamas disse que a implementação dependerá de Israel cumprir os compromissos. As negociações estavam em andamento há semanas no Egito. O plano também inclui o envio de uma força internacional de estabilização e a criação de uma nova polícia palestina.
2: A Espanha informou que cerca de 49 mil imigrantes cruzaram a fronteira entre Marrocos e o enclave espanhol de Ceuta nas últimas 24 horas. Após a chegada em massa, Espanha e Marrocos reforçaram a segurança na fronteira e interromperam as travessias. Pelo menos 19 corpos foram encontrados no mar durante a crise migratória. O governo espanhol afirmou que vai devolver os cidadãos que entraram de forma irregular, respeitando as decisões judiciais e os direitos dos imigrantes.
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3: A próxima edição será ao 12h50. Bom dia.
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12: 8h11.
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Olá, muito bom dia para você de Marcelino Ramos e toda a nossa região. Agora são 8 horas mais 12 minutos. Está começando a partir deste momento aqui na Rádio Salete FM 100.3, mais uma edição do Show da Alegria, em clima de final de semana, em clima de final de mês, né? Hoje, dia 31 de julho, sexta-feira, Dia Mundial do Vigilante da Natureza, Dia Mundial do Guarda Florestal e Dia do Vira-Lata. Estamos na lua cheia, temos já um solzinho brilhando, 15 graus de temperatura na Praça Padre Basso. E você, como está? Tudo certo? Eu espero que sim. Está começando o Show da Alegria, programa que acompanha você até às 10 horas da manhã com muita música, informação, previsão do tempo, o horóscopo, o mercado financeiro, as dicas e, é claro, aquela energia positiva que faz aí toda a diferença no dia. Muito obrigada pela sua sintonia e pela sua companhia de todas as manhãs até às 10 da manhã. A gente está junto contigo. Quem também chega na parte técnica, seleção musical, é o meu colega, meu amigo Ebenezer, que deixa a todos o seu bom dia. 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Vamos abrindo a nossa última edição da semana com o Flashback Internacional. Bom dia! Música.

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1: 8 horas e 18 minutos.
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2: Bendirei ao Senhor. Bom dia, meus irmãos e irmãs. Hoje, último dia do mês de julho, dia 31. Obrigado, Senhor, pelo mês que passou. Dai-nos, Senhor, a graça de um mês abençoado, Senhor Deus. Rezamos pedindo saúde e também incluímos a nossa oração pelos sacerdotes. Pense no padre da sua paróquia, da sua comunidade. Vamos juntos rezar. Pai, Filho, Espírito Santo. Amém. Senhor Deus da vida, no início deste dia, queremos pedir saúde. Dai-me, Senhor, a saúde necessária para ganhar o pão de cada dia. Livrai-me de todo mal, do perigo, da peste, da epidemia da gripe, Senhor. Livrai-me de todo mal. Rezo também, Senhor, e clamo a vossa misericórdia sobre todos os enfermos. Senhor, sustentai-os na fé, mantenha-os na esperança. Revela sabedoria aos médicos e dai paciência a todos os que cuidam dos doentes. De modo particular, Senhor, no início deste dia, intercedo em favor daqueles que estão acamados, hospitalizados e até desenganado dos médicos, mas de modo particular, por este enfermo, cujo nome apresento agora. Senhor médico dos médicos, curai as feridas, libertai os doentes da enfermidade, dai-lhes, Senhor, saúde no corpo e na alma. Dai-lhe, Senhor, paciência na provação. Dai-lhe, Senhor, coragem de lutar. Curai, Redentor nosso, todos os enfermos. Amém. Um bom dia a todos.
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8 horas mais 23 minutos, estamos no ar com o Show da Alegria nesta sexta-feira, com aquela sensação boa, né, de missão cumprida, chegando aí ao final da semana e também encerrando hoje o 7º mês aí do ano de 2026. Te desejo aí um dia animado do começo ao fim, um dia muito produtivo para você que acompanha a gente no trabalho, você que está por casa ou você que está, quem sabe, nos levando na carona. Muito obrigada pela companhia, pela audiência. Daqui a pouquinho tem informação chegando aqui no Show da Alegria, previsão do tempo em alguns instantes. 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Mais música chegando aqui na programação, daqui a pouquinho previsão do tempo. Para você agora, Mano Walter.

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1: 8:31.
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3: A semana termina com tempo firme em grande parte do Brasil. O sul do país deve ter tempo firme nesta sexta. Porém, entre o fim do dia e principalmente o sábado, uma nova frente fria volta a aumentar as condições para chuva e temporais da região, principalmente no estado gaúcho. A sexta-feira será de tempo firme na maior parte da região sul do país. O sol aparece entre poucas nuvens e as temperaturas voltam a subir durante a tarde, principalmente no estado gaúcho, onde as máximas de várias cidades podem ficar próximas dos 30 graus, caracterizando o aquecimento pré-frontal. No litoral da região, ainda pode ocorrer chuva fraca e isolada, devido à influência da umidade marítima. No fim do dia, a aproximação de uma nova frente fria aumenta a nebulosidade e pode provocar as primeiras pancadas de chuva no extremo sudoeste e na campanha gaúcha. Essa nova frente fria avança pelo Rio Grande do Sul no sábado, trazendo risco de temporais, chuva forte, granizo e rajadas de vento entre 70 e 90 km por hora, e com valores que podem se aproximar dos 100 km por hora em alguns pontos. Em Itiba, em Florianópolis, as temperaturas não devem passar dos 20 e 21 graus. Já no Rio de Janeiro, em Belo Horizonte, as máximas podem chegar até os 26 e até os 28 graus em Brasília, Recife e Salvador. Enquanto em Palmas, em Cuiabá, calor de até 34 e 36 graus.
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2: Começando então o nosso horóscopo desta sexta-feira, atenção você ariano, ariana, comece o dia devagar e com autocuidado, bom momento para curtir a natureza ou abrir um espaço de reflexão na terapia e olhar para o mundo interior, cuidados corporais ajudarão a equilibrar o humor e trarão o entusiasmo de volta, valerá também organizar a casa e ampliar o diálogo com a família. Para você que é de touro, a semana terminará com convite de amigos e vida social animada. Aproveite para pôr a conversa em dia e ampliar conexões. Valerá circular por lugares diferentes, descobrir novidades e ficar por dentro das tendências. Conte com o suporte da família para concretizar as mudanças que deseja na carreira ou na casa. Para você de gêmeos, ótimo momento para viajar ou curtir programas culturais e se abrir a novas experiências. Descubra paisagens encantadoras e se inspire. Ideias surgirão de repente e poderão resultar em projetos. Aproveite também para praticar uma nova filosofia e renovar suas crenças. Para você do signo de câncer, bom momento para planejar investimentos futuros, reveja padrões de consumo e pense a longo prazo na construção da sua estabilidade e segurança. uma proposta profissional poderá chegar em boa hora e abrir um caminho na carreira. Com Mercúrio em seu signo, conte com poder de comunicação, mobilidade e clareza nos relacionamentos. Daqui a pouquinho, nós seguimos com o nosso horóscopo aqui no Show da Alegria. 8 horas mais 36 minutos, muito bom dia, uma excelente sexta-feira para você. Nós vamos te fazendo companhia por aqui até as 10 horas, daqui a pouquinho tem dica chegando aqui na programação. 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Eu quero deixar aqui meu alô, meu bom dia para o pessoal que está acompanhando o programa, participando através do nosso WhatsApp. Meu bom dia para o nosso amigo Laurindo da Rosa, que acompanha a gente em Erechim. Um abraço, muito obrigada pela companhia, pela audiência. Uma excelente sexta-feira, está tomando aquele chimarrão e curtindo a Rádio Salete. Obrigada pela sua audiência. Um ótimo dia para o nosso amigo Laurindo da Rosa. Vamos ouvindo mais música, chegando por aqui David Guetta.

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1: 8:44.
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2: Vamos agora trazendo a primeira dica desta sexta-feira. E você costuma limpar a tela do celular, da TV ou do notebook com limpa-vidros? Pois saiba que esse hábito pode danificar o aparelho com o passar do tempo. Embora pareçam ser apenas de vidro, as telas dos eletrônicos possuem camadas protetoras muito delicadas, como revestimentos antirreflexo e oleofóbicos, que ajudam a reduzir marcas de dedos, melhorar a visualização e proteger a superfície.

0: produtos como limpa-vidros, que geralmente contém álcool, amônia e outros agentes químicos, podem desgastar essas camadas e deixar a tela com manchas, brilho irregular e mais suscetível à sujeira. A forma correta de fazer a limpeza é bem simples. Primeiro, desligue o aparelho, espere esfriar se estiver quente. Em seguida, utilize um pano de microfibra limpo e seco para remover a poeira. Se ainda houver marcas de gordura, umedeça levemente outro pano de microfibra apenas com água ou utilize um produto específico para limpeza de telas, sempre seguindo as orientações do fabricante. E um detalhe muito importante é nunca borrifar o líquido diretamente na tela. O produto pode escorrer para as laterais, atingir componentes internos e causar danos ao equipamento. O correto é aplicar o líquido no pano e só depois fazer a limpeza com movimentos suaves, sem esfregar com força. Também evite usar papel toalha, lenços de papel, esponjas ou panos ásperos, pois eles podem riscar a superfície. Antes de ligar o aparelho novamente, espere a tela secar completamente. Com esses cuidados simples, você preserva a qualidade da imagem, aumenta a vida útil do equipamento e mantém suas telas sempre limpas e bem conservadas. Daqui a pouquinho, voltamos com mais dicas aqui no Show da Alegria.
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8:48 e a gente segue fazendo companhia para você com muito carinho, animando aí a tua manhã de sexta-feira com o Show da Alegria. Daqui a pouquinho temos a segunda parte do horóscopo chegando aqui na programação. Na virada de hora você fica bem informado aí com as notícias na hora certa também. 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Mais música por aqui para você agora, Zezé Di Camargo e Luciano.

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2: Segunda parte do horóscopo aqui no Show da Alegria. Para você que é de leão, as escolhas ficarão mais claras. Ótimo momento para redirecionar o projeto de vida, criar planos e tomar decisões importantes que definirão o seu percurso. Amizades chegarão para ficar. Será também um ótimo momento para aprofundar vínculos importantes. Para você, virginiano, virginiana, o dia vai trazer encontros muito significativos e especiais. O resgate de uma antiga amizade ou fortalecimento de vínculos em um novo grupo abrirá uma perspectiva bastante positiva, tanto para o amor quanto para a evolução da carreira. Finalize um longo ciclo e renove a sua atuação. Para quem é de Libra, o dia será bastante produtivo, foque nos assuntos práticos e dê um passo em direção a um futuro brilhante. O trabalho ganhará forma, você poderá finalizar procedimentos de documentações ou de tratamento de saúde. Muita coisa se resolverá com leveza se você focar no que precisa ser feito hoje. Para você que é de escorpião, momentos de carinho com os filhos ou com o par marcarão o dia, que trará muita emoção e novidades. Aproveite também para dar um passo maior na carreira e brilhar. Rotina disciplinada beneficiará a saúde e aumentará a produtividade nesta fase. Lembrando que na segunda hora a gente continua com o nosso horóscopo aqui no Show da Alegria. Vamos fechando a primeira parte do programa com sucesso internacional e já já estamos de volta.

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2: Receita Federal paga hoje terceiro lote de restituição do imposto de renda. Sobe para 34 o número de imigrantes mortos ao tentar chegar a nado à Espanha pela fronteira com o Marrocos. Tempo firme em Porto Alegre, agora faz 17 graus. Dia de sol com algumas nuvens em todo o Rio Grande do Sul. As máximas passam de 30 graus em áreas do oeste. 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
4: Atenção, porque está em atendimento. Capotamento na saída do centro da capital, na subida do viaduto Júlio de Castilhos, na altura da rodoviária EPTC no local. Tem relato de lentidão para o motorista na estrada Caminho do Meio, na transição de Viamão para a capital, em função de obras na via. E atenção para a água acumulada sobre a João Moreira Maciel, paralela a Castelo Branco, na altura da Ponte Nova do Guaíba. Os veículos podem passar, mas tem de reduzir a velocidade. Com o trânsito, Leandro Rodrigues.
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2: Os trabalhadores com saldo no FGTS recebem hoje a distribuição de parte do lucro do fundo. A Caixa Econômica Federal deposita 13 bilhões de reais para 138 milhões e 200 mil trabalhadores. O valor será acreditado automaticamente nas contas do FGTS e varia conforme o saldo que cada trabalhador tinha no fim do ano passado. A consulta pode ser feita pelo aplicativo do FGTS ou pelo site da Caixa. Começa a ser comercializada amanhã no Brasil a gasolina com a nova mistura de 32% de etanol. A mudança foi aprovada pelo Conselho Nacional de Política Energética em 14 de julho como forma de conter o preço do combustível com as variações do petróleo no mercado internacional. A medida tem prazo de 180 dias, que pode ser prorrogado por igual período. O Ministério de Minas e Energia afirma que testes não identificaram impactos relevantes no funcionamento dos veículos. Em julho, o Ministério Público Federal chegou a entrar com uma ação pedindo a suspensão da medida, com o argumento de que não foram realizados estudos conclusivos. 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Da redação, Felipe Baques.
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6: 9 horas e 4 minutos.
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9: E agora são 9:07 e após o nosso intervalo estamos de volta por aqui com o Show da Alegria, começando a segunda parte da nossa edição desta sexta-feira, 31 de julho, hoje Dia Mundial do Vigilante da Natureza, Dia Mundial do Guarda Florestal e também Dia do Vira-Lata. 20 graus de temperatura na Praça Padre Basso e nós seguimos por aqui com mais música, mais informação também até às 10 horas da manhã. O Ebenezer continua na parte técnica, seleção musical. 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A gente vai abrindo a segunda parte do programa com Roupa Nova.

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1: 9:16.
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2: Chegando mais uma dica por aqui. Você sabia que dormir pouco ou ter uma noite de sono ruim pode atrapalhar até mesmo o seu peso? Pois é, o sono, ele tem um papel muito importante no funcionamento do nosso organismo. Quando dormimos menos do que o necessário, o corpo produz mais grelina, hormônio que aumenta a fome e reduz a produção de leptina responsável pela sensação de saciedade. Como consequência, sentimos mais vontade de beliscar ao longo do dia, principalmente alimentos ricos em açúcar, gordura e carboidratos. Além disso, a falta de sono diminui a disposição para praticar atividades físicas, aumenta o cansaço e pode deixar o metabolismo menos eficiente. Com o tempo, esse conjunto de fatores favorece o ganho de peso e aumenta o risco de obesidade, diabetes, pressão alta e doenças do coração. Para um sono de qualidade, procure manter hábitos regulares para dormir e acordar, evite o uso de celular e televisão pelo menos uma hora antes de deitar, reduza o consumo de café e bebidas energéticas no período da noite e mantenha o quarto escuro, silencioso e confortável. A recomendação para a maioria dos adultos é dormir entre 7 e 9 horas por noite. Dormir bem não é luxo, é um investimento na saúde, no bem-estar e até no controle do peso. Lembrando que na segunda-feira a gente volta com mais dicas aqui no Show da Alegria.
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manhã de sexta-feira, com muita música boa, com informação, um pouquinho de leveza aí para a sua rotina, nossa última edição da semana, última edição também do mês de julho. Daqui a pouquinho vamos recordando o sucesso aqui no programa. 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
1: 9:46.
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2: 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Dólar comercial abre com alta de 0,26%, está cotado em R$ 5,07. Dólar turismo está valendo R$ 5,27. O euro comercial está cotado em R$ 5,83. Já o índice Bovespa opera em campo positivo de 1,88% aos 177.159 pontos. Melhor desempenho da Bolsa é da Marfrig, valorizando 7,8%. Pior desempenho, Uzi Minas, desvalorizando 9,25%. As aplicações, taxa Selic, tem rendimento anual de 14,25% e a poupança, rendimento de 0,67% ao mês. 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

faltando para as 10 horas da manhã, reta final do show da Alegria. Daqui a pouquinho temos a última parte do nosso horóscopo chegando aqui na programação. Lembrando que depois você acompanha a Hora do Agricultor, continuando a programação desta sexta-feira da Rádio Salete. 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Vamos ouvindo mais música, chegando por aqui, sucesso com Vitor Clay. Música.

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1: Agora trazendo a terceira parte do nosso horóscopo de hoje, para você que é de Sagitário. Assuntos de família e de moradia estarão em destaque. Aproveite para receber pessoas queridas em casa, resolver pendências do passado e ter uma conversa definitiva com o par sobre moradia ou novos planos para a relação. Para você que é de Capricórnio, as mudanças ficarão claras. Aquilo que você vem planejando há algum tempo poderá se tornar viável com uma oportunidade que surgirá hoje. Amplie as comunicações. O dia também trará revelações que orientarão novas escolhas. Assuntos de família pedirão organização. Para você que é de Aquário, uma transação imobiliária ou cuidado com o patrimônio permitirá a construção de maior segurança para o futuro, bom momento para se estabilizar financeiramente e criar bases firmes, tanto no casamento quanto na vida familiar, valerá também fazer umas comprinhas para a casa. Para você que é de peixes, cuide da beleza, da imagem e jogue a autoestima para cima. Seus encantos estarão em destaque hoje. Bom momento para intensificar o amor, revelar os sonhos e ter mais empatia com as pessoas à sua volta. No trabalho, uma oportunidade poderá trazer mais liberdade e poder financeiro com promessa de estabilidade. Esse foi o nosso horóscopo desta sexta. Na segunda, a gente volta com a previsão astral aqui no Show da Alegria. E assim estamos chegando ao final do programa. Quero te agradecer pela tua audiência. Um ótimo final de semana para você. Segunda-feira, o Show da Alegria está de volta. Nós vamos fechando aí a nossa edição de hoje com o sucesso de Projota. Tchau, tchau. Aquele abraço.
2: A rezadeira!

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2: 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Tempo seco em Porto Alegre, temperatura de 19 graus. O sol predomina na maioria das regiões no estado. O dia terá maior elevação das temperaturas e a máxima chega aos 30 graus. 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
3: Trânsito. Principais acessos a Porto Alegre fluindo bem, sem registro de congestionamentos conforme a IPTC. Está sendo liberada a Avenida Oscar Pereira com a Rua das Enfermeiras, onde houve um acidente, apenas com danos materiais, e a Siqueira Campos, próximo a Borges de Medeiros, onde houve um atropelamento. Na BR-116, atenção para a lentidão junto ao viaduto da Inconfidência em Canoas, devido a obras no sentido interior capital. Com informações do trânsito, Tiago Bittencourt.
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2: A Defesa Civil de Porto Alegre elevou para laranja o alerta hidrológico por causa da elevação do nível do Guaíba. O lago atingiu a cota de alerta de 2,5 metros na madrugada de hoje no Cais Mauá. De acordo com a última atualização, o nível está em 2,54 metros, com tendência de aumento. A expectativa é que o Guaíba siga em nível de alerta até segunda-feira. O cenário indica a possibilidade de impactos no bairro Arquipélago e em áreas ribeirinhas, na zona sul da capital. Até o momento, a previsão não indica que o Guaíba alcance a cota de inundação no Cais Mauá. A polícia da Espanha usou bombas de gás para tentar impedir a entrada de imigrantes em Ceuta, enclave espanhol no norte da África, na fronteira com o Marrocos. Um dia após milhares de pessoas chegarem a nado, novos grupos conseguiram pular a cerca que separa os dois territórios. Autoridades marroquinas também usaram caminhões com canhões d'água para conter a multidão. Segundo o prefeito de Ceuta, cerca de 60 mil imigrantes entraram na cidade nas últimas 24 horas. Pelo menos 34 pessoas morreram durante a travessia pelo mar Mediterrâneo. 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
8: 10 horas e 4 minutos.
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0: Olha, certa, 10 horas agora com 5 minutos. Bom dia, meu amigo, minha amiga, tudo bem? Estamos chegando, é manhã de sexta-feira, último dia do mês de julho de 2026. Nós estamos chegando a partir de agora para fazermos companhia para vocês com mais uma edição do programa A Hora do Agricultor.
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2: Muito obrigado.
1: Pelos meios de comunicação.
0: Muito obrigado para você do Rio Grande, para você de Santa Catarina, para você desse mundão afora que se liga conosco. Estamos chegando para trazer música, trazermos informações, atendermos aí a sua solicitação musical. Como eu sempre digo, aumenta o volume do rádio, do aplicativo. Programa Líder de Audiência está no ar.
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0: Aqui de novo, fazendo companhia para vocês. Quem também chega, manda um abraço, vai ficar conosco aí na parte técnica, fazendo os trabalhos especializados, o nosso colega, o nosso amigo Ebenezer. 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Vamos lá, vamos começando o programa de hoje, trazendo aí Chiru Pampiano.

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1: 10:11.
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0: horas 14 minutos. 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A gente vai com vocês até às 11h40. 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Zap zap 54-3372-1536. 10h16, programa Hora do Agricultor nessa manhã de sexta-feira, trazendo Banda Brilha Som.
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0: Agora são 10 horas 24 minutos, é o programa Hora do Agricultor, Supermercado e Açougue Belé, Supermercado Menger, Simão Móveis, Marafim Imóveis, Instituto de Óleo Santa Luzia, Regalinha Odontologia, Mercado Valiani, Laboratório Marcelinense, FlexNow, Faculdade Ideal e o Grupo Master Sonda e Econômico Supermercado. Pois bem, como falei para vocês, hoje Hora do Agricultor, enfim, na medida do possível, trazendo informações, trazendo música para você. E hoje estou recebendo aqui no estúdio, né, a secretária municipal de educação aqui de Marcelino Ramos, né, a Patrícia, para a gente falar um pouquinho aí, trazer algumas orientações para os papais, para as mamães, enfim, para as tatas, né, pessoal que cuida da criançada, com relação ao retorno aí do ano letivo aí para esse segundo semestre, que começa na próxima segunda-feira. Algumas outras informações também sobre ações que estão sendo desenvolvidas pela secretaria, orientação com relação ao transporte escolar, mas enfim. Patrícia, bom dia. Seja bem-vinda. Tudo bem, guria?
1: Bom dia, Jean. Obrigado aí pelo convite para vir na rádio falar, né, nosso importante meio de comunicação aqui do município, que eu acho que todo mundo escuta, e principalmente esse programa aí, eu acho que ele é bem escutado e o pessoal gosta de informação, e a gente está aqui hoje para trazer um pouquinho de informação, né?
0: Antes de entrarmos propriamente nos assuntos, os alunos estão de férias, né? Mas a secretaria, os professores, as escolas estão trabalhando normalmente, enfim, já se preparando. Hoje já é sexta-feira, acredito que nos últimos dias se prepararam aí para reiniciar o ano letivo, né?
1: Isso aí, os nossos alunos, então, eles estão de recesso do inverno aí, que já está concorrendo, está no fim, hoje é o último dia, né? Mas garanto que tem muito aluno aí com saudade da escola, dos coleguinhas, exato, né? Das, né, prof. Então, os nossos professores, eles tiveram ali 2, 3 dias de descanso, porque eles também merecem, né, Gia? Então, conforme tinham horas para ir tirando, que faziam horas, eles tiraram o recesso. E agora já está todo mundo na escola, hoje está todas as escolas trabalhando na ativa, tivemos 2 dias aí de atividade essa semana. Os nossos serventes aí, as merendeiras, tiveram um treinamento, um curso, uma capacitação em Getúlio Vargas sobre boas práticas.

0: práticas, então quarta e quinta também, então eles já hoje já estão na escola trabalhando.
1: E segunda-feira, como é que está a organização
0: Isso aí,
1: das
0: segunda-feira, então,
1: escolas?
0: dia 3 de agosto, nosso retorno do recesso escolar, né? Ele vai ocorrer normalmente, horário normal, todo mundo para a escola, quem era o turno da manhã, de manhã e quem era o turno da tarde, na parte da tarde, né?
1: Não muda nada,
0: Não
1: segue
0: mudou nada. O
1: praticamente o
0: horário
1: mesmo.
0: não mudou nada, tudo a mesma coisa. E as profs já estão com tudo organizado para receber esses alunos e termos aí um segundo semestre cheio de atividades, muito aprendizado, muita troca de informação, né?
1: Aquela criançada, que agorizada, que daqui a pouco meio titubeou no primeiro semestre, tem o segundo para tentar recuperar
0: Claro,
1: as
0: isso
1: notas, né?
0: aí, com certeza. Mas os nossos alunos, eu acho que a gente teve aí uma conversa com os profs, acho que estão todos muito bem, né?
1: Legal.
0: E os alunos do nono ano, que esse ano estão chegando ao fim aí da nossa dessa trajetória da primeira, da segunda etapa escolar, né? Eles estão chegando ao fim, tem a formatura no final do ano, então é os últimos 4 meses aí para eles entrarem com tudo no segundo grau, né?
1: Os desafios continuam, né, Patrícia? Nós, até poucos dias, a amiga fez uma rápida avaliação. Primeiro semestre foi positivo para a educação aqui de Marcelino Ramos, né? Eu até acompanhei alguns debates teus, alguns encontros aí que tu fez com a Câmara de Vereadores. Você que é da área do turismo, foi para a área da educação, enfim, agora abraçou, digamos assim, essa causa que é a educação do município, né? Tivemos Marcelino Ramos, a educação de Marcelino destaque a nível estadual, enfim, o primeiro semestre foi extremamente positivo,
0: Foi,
1: né?
0: com certeza. Foi um desafio, né, Jean? Porque chegando ali, o que eu disse na conversa com os profs, quarta tarde. Quando eu cheguei ali no dia 2 de fevereiro, Jean, eu via a educação de uma forma como mãe, né? Eu não via os bastidores, eu não sabia. Eu imaginava a educação como mãe. E hoje, estando à frente na gestão, é outra visão. Eu questionava, às vezes falta uma borracha, falta isso, falta aquilo. Eu dizia, ai, é falta de vontade do secretário, é a diretora da escola, sabe, que não é organização. Ou tipo assim, hoje não tem aula. Pô, não tem aula por quê? O que que eles estão fazendo? Mas estando por trás da educação, ali estando na gestão, você entende como aquela parada pedagógica daquele dia é importante, é extremamente fundamental, tanto
1: Legal.
0: para o reequilíbrio do professor, eu digo assim, é a mesma coisa que esses dias de recesso, revigora os alunos, eles voltam com o gás todo. Eu acho que você descansar, você dormir 2, 3 dias, meia hora a mais, o teu corpo ele reestabelece. E a mesma coisa os professores, mesmo que eles não estão, eles estão na escola, direção, estão trabalhando na escola, mas eles não estão com os alunos, já
1: Consegue
0: revigora.
1: se planejar, né?
0: Isso, porque assim dá um descanso, muda um pouquinho
1: Legal.
0: a rotina, 2, 3 dias, que foram 5 dias praticamente de recesso mesmo, foram 7 dias, né? Assim, letivos que a gente contava. Então, eu acho que isso é bem importante. E os nossos professores, eles estão extremamente dedicados. Eu
1: Que
0: tenho
1: bom.
0: muito orgulho da nossa equipe. Assim, a gente está fazendo um trabalho bem bacana com eles. Eu vim, como eu disse para eles quarta-feira na reunião, eu vim para somar, eu vim para ajudar, mesmo eu não conhecendo toda a parte, como é que eu vou dizer, de
1: Pedagógica
0: ensino,
1: e
0: de
1: tudo.
0: pedagógica, que eu tenho a Jana, graças a Deus, que me auxilia, que é meu braço direito e esquerdo, eu sempre digo, né?
1: Que bom.
0: A Jana falou em parte pedagógica com ela, e na verdade ela não ajuda só no pedagógico, em todas as decisões ela
1: Bom.
0: auxilia, sabe? Então é muito gratificante ter ela ali, ter a Isabel lá auxiliando no administrativo, que já esteve à frente da secretaria, já conhece muita coisa também. Então é muito importante isso. E ter a colaboração de todos, os motoristas, eles são extremamente dedicados, importantes, eles nos auxiliam quando a gente precisa, as merendeiras, as serventes, a gente precisa delas, e todo mundo é
1: Que bom.
0: importante, né? Cada um na sua área é fundamental, porque se a gente não tiver, se a gente tiver só o professor e não tiver a escola limpa, não vai ser a mesma coisa.
1: Exato.
0: Se a gente não tiver os motoristas, não tem os alunos que vêm para a escola. Então, isso é muito importante. E a gente trabalhando essa parte com eles, da motivacional, fazendo essa coisa assim, e quem me conhece sabe o quanto eu gosto disso. E eu acho assim que realmente é uma coisa assim que me
1: Que
0: motivou,
1: bom.
0: já penso até, quem sabe, aí mais para frente fazer alguma coisa na área da educação, não sei, Não pretendo largar o turismo também,
1: Sim.
0: porque é uma coisa que eu gosto, sou formada em turismo, gosto dessa área, mas a educação ela conquista. Eu acho que qualquer área, né, Jean?
1: Abriu uma nova janela aí,
0: Isso.
1: né?
0: E
1: Que bom.
0: qualquer área que tu vai trabalhar, se tu trabalha com amor, com dedicação, pensando que tu tá ali para ajudar, para somar, eu acho que dá certo.
1: Que
0: E
1: bom.
0: eu vi que não, tu não precisa ser formado na área para te saber, porque tu tá gerindo uma equipe, tu, na verdade, eu não tô dando aula, então eu tô gerindo uma equipe, né? E graças a Deus eles são muito parceiros, todos, eu acho que, meu Deus, é uma equipe maravilhosa que nós temos na educação.
1: Que bom. Deixa eu te perguntar uma coisa. Com relação transporte, né? Vai ter alguma mudança? Algumas orientações serão repassadas para os papais, principalmente aí para o pessoal do perímetro urbano aqui. A gente vê os ônibus frequentemente realizando várias paradas, né? Parece que vocês aos poucos vão implementar algumas mudanças
0: Isso.
1: com relação ao transporte. Qual a orientação para esse início de semana, Patrícia?
0: Bom, Jean, então, primeiramente a gente vai dizer que o nosso município ele adquiriu duas vans novas, né? Uma van de 15 lugares e uma van de 21 lugares, então. Essas vans, elas vão suprir a empresa de transportes do Leucir Maragonha ali, que ele encerrou o contrato com a administração, em virtude de que os veículos dele não entravam mais dentro dos 15 anos, que é obrigatório por lei, que o veículo tem que ter no máximo 15 anos. Então, ele resolveu por conta própria, a gente entrou em contato, ele não quis participar da licitação e, em conversa aí com o nosso prefeito, com o nosso jurídico, a gente achou por bem adquirir dois veículos novos. Então, o município vai estar recebendo hoje, eles já estão chegando prontas, adesivadas, tudo certinho, duas vans novas que vão fazer o transporte, que vão fazer a parte de cima aqui, que é ali Santa Bárbara, linha São Paulo, aquela região onde o Maragonha fazia. Os motoristas que vão trabalhar conosco, passaram no seletivo, é os mesmos motoristas que já eram do Maragonha, então é o Leucir e o Polaco.
1: É.
0: Que eu não me lembro o nome dele agora, mas...
1: Só vai mudar o veículo,
0: Isso.
1: na verdade. Só vai
0: Só
1: mudar
0: vai
1: o
0: mudar
1: veículo.
0: O veículo. Então, as linhas vão ser as mesmas. Eles já fizeram uma adequação entre eles, qual que vai fazer qual rota. E eles vão fazer essas duas rotas lá em cima. Aqui, dentro da cidade...
1: Para a região de Suzana, permanente tudo...
0: O Ruginski também saiu, né? Porque também não se adequava Sim. mais aos 15 anos do veículo. Lá, então, a empresa do transporte Zamboni... vai permanecer da mesma forma, ele entrou numa rota a mais, que era do Ruginski, e teve uma outra empresa que ganhou mais uma linha, e a outra linha ainda está sendo feita, terminada a licitação, a gente está aguardando quem vai ser o ganhador, mas também já está licitada.
1: Ótimo.
0: Então, possivelmente, talvez, segunda-feira, nós faremos essa linha que ainda não está concluída com o nosso transporte próprio, mas a gente vai informar, a Dire lá da escola vai informar as famílias. Se for um veículo nosso lá fazer essa linha na segunda e na terça, quem sabe, até que dê tudo certo na licitação e depois entra a licitação normal. Lá vai permanecer a mesma coisa. Aqui na cidade permanecem os mesmos veículos, os mesmos transportadores, tudo a mesma coisa. A única coisa que vai alterar aqui na cidade é o pinga-pinga, esse que você fala
1: que eu falei.
0: Né, Jean? Que a gente fazia muitas paradas no centro, porque, na verdade, o transporte escolar ele é destinado a... criança rural, né? Ele é para isso. E como ele passa nessas linhas, porque vem do interior, por que não levar essas crianças, né? Então, de 2 quilômetros da escola, da residência até 2 quilômetros da escola, não é obrigatório fornecer transporte.
1: Por lei, não precisaria.
0: Por lei, mas é essa coisa que a gente diz. Como passa na frente, por que não levar?
1: Exato.
0: Né? Então, a gente só vai firmar alguns pontos. Hoje não vai ter placas informativas ainda, mas no futuro nós pensamos, quem sabe aí para o início do ano que vem, já ter as placas identificando aonde é as paradas do transporte. E daí ele não vai mais parar de casa em casa. As crianças vão ter que se reunir naquela parada. Segunda-feira, possivelmente nem todos vão estar sabendo dessa informação, mas as profs vão orientar lá no grupo das famílias sobre isso. Mas também aí o motorista vai pegar onde está e vai comunicar. Ó, amanhã eu vou te pegar ali em tal local. Tá? Então, assim, do balneário para cá, que é onde é o transporte aqui da cidade que a gente contabiliza, então lá no balneário a gente terá 3 paradas.
1: Ali já está definido.
0: Ali já está definido. Ótimo. É lá no fim do calçamento, onde termina o calçamento lá que inicia a estrada de chão lá para lá. Daí depois ali em frente é o centro comercial.
1: Ótimo.
0: Vai ser a próxima parada. E a outra é aqui em frente ao prédio do Mapic, bem na esquina. Sim. Final aqui. Próximo ali ao jardim, onde, na frente da casa da minha mãe ali, né? Daí depois, vindo para a cidade, vai ter uma parada aqui na frente da Margarete, da Bugra, que chamam. Sim, ali, né? Que é a nossa colaboradora. Depois tem uma parada aqui em frente ao Regalinha, ali no Delfim.
1: Por no
0: ali,
1: posto, no né? Posto de combustível.
0: Isso, e aqui no Canelinha, outra parada na que Ademar. Pega quem vem da rua de baixo, lá embaixo, sobe no Canelinha para vir aqui para o Instituto, então.
1: Ótimo.
0: Né? Os alunos dali. Depois, aqui no centro, daí... Dali para lá não tem mais alunos, pegaria ali a última dos que vem. Sim. De lá. Daí vem aqui para o Instituto. Aí iniciando aqui embaixo, na Rua do Cemitério, por ali, né? Ali no André Mendes, na rua aqui embaixo, tem uma parada. Depois em frente à casa da Tia Nilda, ali onde tinha a doceria da Karina,
1: isso,
0: né?
1: Isso, no entroncamento ali.
0: Isso, ali faz uma parada. Daí depois para aqui no Carola. Aqui desce a rua aqui embaixo. Ali
1: próximo ao posto de saúde.
0: Isso, junta várias crianças ali, sempre embarca umas 7, 8 crianças ali.
1: Ótimo.
0: Então, todo mundo daquela rua ali ou pega ali no entroncamento ou ali no Carola, né? Daí depois para em frente à Assembleia de Deus, ali também, que pega várias crianças. Depois tem uma parada no Correio, lá. Daí vai no Madrugas, ali.
1: Ótimo.
0: Que pega o entroncamento também, né? Na Padaria da Nega. E depois da Padaria da Nega, vai lá na Escola Rui Barbosa. Daí.
1: Ótimo.
0: Não tem mais parada ali, né? Então, quem mora ali tem que subir até a escola ali, porque
1: é pertinho.
0: Né, Jean? Daí, depois, saindo lá da Rui Barbosa, na rua de cima, ali para onde era o antigo X da Leila.
1: Sim.
0: Ali naquele entroncamento ali da Rua Erechim, né? Daí, depois, para ali em frente ao Foiato, ali que tem um lugar para o ônibus parar, né? E depois vem aqui para a Escola Sinodal, aqui em cima, no antigo Sinodal, no Geociclose ali, no Instituto, né? Daí depois, lá em cima, no Bittencourt, tem uma parada também. Daí aqui na frente do Gelson Longo, ali no Juninho, é uma parada. E daí aqui no edifício Galger, ali também tem uma parada, quando o ônibus desce para ir para lá, né? E depois tem da Igreja Matriz.
1: Ótimo.
0: Aí depois da Igreja Matriz, lá no Madruga. Ou
1: ótimo.
0: Na Igreja Matriz ou no Madruga, né? E aqui na rua de baixo, aqui, então, tem ali em frente ao RK. Aqui na Independência, né?
1: Sim.
0: Em frente ao RK é uma parada ou sobe aqui na Escola Sinodal. Aqui no Geociclose também é uma parada, né? Então pode ou pega lá no RK ou aqui no Geociclose. E depois aqui na rua de cima, naquela rua que do Instituto.
1: A rua Morumbi.
0: Morumbi, isso aí.
1: Exato.
0: Ali para ali naquele entroncamento do Wilson da Costa.
1: Exatamente. Ali, que sobe lá para.
0: Isso. Quem desce lá de cima pode esperar ali, que vai lá para o coleginho. E ali daquela rua ali para.
1: Perfeito.
0: Ali, então, né? Isso aí. Então, essas são as.
1: Nos bairros permanecem nos mesmos locais de sempre.
0: Permanece.
1: O pessoal do, por exemplo, do bairro Cruzeiro, bairro Vista Alegre, já meio que.
0: Já
1: que
0: se junta.
1: Já se juntava todo mundo.
0: Isso
1: então,
0: aí.
1: Lá permanece inalterado.
0: Isso aí, permanece a mesma coisa.
1: Ok.
0: E lá embaixo, na
1: Rua Uruguai, se não me engano.
0: Na Rua Uruguai, isso lá perto da ponte, do SAMU, lá por trás. Então a parada vai ser ali na frente da. No entroncamento, sabe quando tu sobe o morro?
1: Sobe pra Rua Rio Grande do Sul.
0: E ali ele vai parar. Ele não vai entrar mais até lá no fundo.
1: Não vai até o final da rua.
0: Isso. Vai parar ali, ou
1: ótimo.
0: A criança vem ali, ou sobe no Canelinha.
1: Exatamente.
0: Então pode escolher, ele vai passar ali.
1: Isso facilita, né, Patrícia?
0: Facilita.
1: Porque o que acontece? Daqui a pouco.

0: há problema com algum acidente, enfim. Isso aí. Mas ao longo da próxima semana, vocês vão estar adequando, isso, os papais vão estar sendo orientados, enfim, o pessoal que está com dúvida. Ficou com dúvida, daqui a pouco não entendeu, nós chama falando aqui, entra em contato.
1: Chama, né, na escola, que as escolas já vão estar sabendo disso também. E amanhã, segunda-feira, então, ele vai parar, vai pegar na parada que está a criança. Sim,
0: vai adequando.
1: Não, isso, vai comunicar, olha, amanhã você espera ali, ou amanhã você espera
0: 100 metros para cá, 200 para lá, enfim.
1: Isso aí, mas ninguém vai ficar sem transporte. O transporte ele vai continuar passando, só vamos fazer algumas adequações. Exatamente. Então, para otimizar o nosso tempo, né, Jean? E otimizar as paradas. Mas do transporte no momento, então, é isso.
0: Assim, a semana que vem, se precisar de novo espaço para a gente trazer nova orientação, isso, seja bem-vindo.
1: Se caso a gente vai fazer segunda e terça, não deu alguma mudança, a gente vai comunicar, né?
0: Tá, vamos lá. Fechando o nosso bate-papo, vocês essa semana realizaram duas atividades, isso, preparatórias para o ano letivo, né? O que, que foi? Eu vi que teve
1: na
0: aí uma...
1: Na quarta-feira de manhã a gente teve uma palestra motivacional com a professora Kátia, ali de Alto Bela Vista, para os professores, serventes, merendeiras, para toda a equipe. À tarde tivemos com o nosso psicólogo da rede também, e depois uma conversa com a secretaria mesmo, para algumas orientações, informações geral para o segundo ano. Segundo semestre, né? E depois, na quinta-feira, então, pela manhã, a gente teve aí a formação da Lei Lucas, uma capacitação que o Hospital Marcelinense deu, então, para todas as professoras, serventes e funcionários do município e do estado.
0: Legal.
1: Estiveram participando, então, todos os nossos professores, os professores do Instituto de Educação e da Escola Nossa Senhora das Graças, ali de Suzana também, e da Gabriel Ferro, da de Coronel, também estiveram participando. À tarde, ontem à tarde, a gente teve uma primeira conversa sobre o plano municipal decenal da educação, né? Que a gente está aí começando a trabalhar nele, a gente está fazendo a nossa parte e logo mais para frente aí teremos uma audiência pública onde estaremos trazendo então todas as informações do plano que vão valer por 10 anos aí para a nossa educação.
0: Legal.
1: Né, gente? Então, isso aí. Aí as escolas hoje, todas elas tiveram atividades com os professores, para a organização, as salas de aula, limpeza, organização, retorno, porque foi feita detetização nas escolas, foi feita limpeza de caixa d'água. Então, hoje elas tiveram que limpar tudo.
0: Dia de organizar a casa.
1: As serventes fizeram a limpeza no decorrer da semana e hoje cada professor, então, organiza a sua sala da maneira que acha que tem que ser organizado, né?
0: Que bom.
1: Isso aí.
0: Enfim, Patrícia, para o papai, para a mamãe, criançada, sejam todos bem-vindos segunda-feira, né?
1: Isso aí, a escola está pronta, estamos com muitas saudades dos nossos alunos, da nossa conversa. Então, vamos lá, vamos voltar para esse ano aí com tudo, esse segundo semestre. E a escola, a secretaria continua de portas abertas, eu estou sempre aí, Jean. Podem me chamar, qualquer reclamação, qualquer dúvida. É importante a gente ouvir as famílias, né, Jean? Porque é nisso que a gente vai melhorar. E a crítica, ela é sempre construtiva. Eu sempre penso assim. Então, se a gente vai lá, conversa e faz, e conversa com as famílias, vem nos dizer, olha, eu acho que a gente podia fazer assim. Vamos levar para a administração, ótimo, vamos trocar uma ideia que com o nosso prefeito e vamos melhorar, né, Jean? Que esse é o nosso objetivo.
0: Se melhorar a coletividade é a melhor
1: com
0: coisa que
1: certeza.
0: Tem, né?
1: Com certeza. Então, estamos aí de portas abertas, esperando a nossa comunidade.
0: E com relação ao transporte, pessoal que está com dúvidas, pode ir lá na escola também. Vocês estão por lá.
1: Isso aí.
0: Tá bom.
1: Tá bom, Jean.
0: Bom retorno, obrigada. Tudo de bom. Seja sempre bem-vinda.
1: Obrigada pelo espaço e um ótimo segundo semestre a todos nós.
0: Legal. 10h44, bloco comercial e a gente já volta.
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3: 10 horas e 45 minutos.
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Vamos lá, 10 horas e 50 minutinhos, hora do agricultor, manhã de sexta-feira. Amanhã a gente vai com vocês até as 11h40. Obrigado pela audiência, mandar um abraço lá pro meu amigo Elton Hoffman, né? Ô, Elton, um abraço, tá aí sempre ligado conosco, sugeriu música? Tá indo aí, 10h51, bom dia!

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1: É 10 horas agora com 55 minutos, programa Hora do Agricultor. Você que está aí ligado conosco, aquele abraço. 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Atendendo aí solicitação musical, um abraço lá para dona Terezinha Liebig, né? Opa, tá de aniversário hoje, parabéns. Muitas felicidades, muitos anos de vida, né? Quem tá mandando um alô é a Ana, né? É a filha Ana, da Uzote, os netos, né? A Milena, Maria e o Levi desejam o melhor, tudo de bom aí pra dona Terezinha, né? Um abraço, saúde, felicidade, muitos anos de vida. Ana, um abraço pra ti também, um abraço aí pra Milena, pra Maria, pro Levi, pro pessoal aí, pra toda a família, né? Sugeriram música? Vai pra aniversariante então! Feliz aniversário! Música.

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3: 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Notícia na hora certa, no sinal 11 horas. Defesa Civil de Porto Alegre eleva para laranja alerta hidrológico por causa da elevação do nível do Guaíba. A água está em cota de alerta com 2,54 metros. Relatório do governo do estado aponta que 142 municípios gaúchos relataram algum tipo de dano com temporais desta semana. Espanha afirma que 25 mil imigrantes já retornaram do território de Ceuta para Marrocos. Cerca de 60 mil atravessaram a fronteira para o enclave espanhol nas últimas 24 horas. Tempo firme em Porto Alegre, agora faz 21 graus. Dia de sol com algumas nuvens em todo o Rio Grande do Sul. As máximas passam de 30 graus em áreas do oeste. 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
4: Tem cerca de 2 quilômetros de lentidão na BR-116 em Canoas, na altura da Avenida Inconfidência. É um trecho de obras no sentido interior Porto Alegre. Com o trânsito, Leandro Rodrigues.
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3: Todo o litoral gaúcho está sob alerta laranja para ventos costeiros ao longo desta sexta-feira e sábado. Para amanhã, o Instituto Nacional de Meteorologia também emitiu um alerta laranja de perigo para tempestade, válido para 25 municípios na faixa de fronteira com o Uruguai, da região sul até a fronteira oeste. O aviso indica chuva de até 100 milímetros, granizo e vento de até 100 km por hora. O alerta começa a valer na madrugada de sábado e segue até o fim do dia. O restante do estado está sob alerta amarelo de tempestade de menor severidade durante o mesmo período. O Irã afirmou hoje que atacou dois navios petroleiros que atravessavam o Estreito de Hormuz com escolta aérea dos Estados Unidos. Conforme a Guarda Revolucionária do país, as embarcações seguiam por uma rota não declarada, fora da via marítima designada pelo Irã, mais próxima do litoral. Conforme o comunicado, outros quatro navios que seguiam o caminho interromperam a travessia e retornaram ao Golfo Pérsico. As forças norte-americanas ainda não se manifestaram. 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Da redação, Felipe Baques.
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6: 11 horas e 4 minutos.
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0: 11 horas agora com 8 minutinhos. 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Abrindo a segunda parte, Ebenezer. Os Araganos.
1: Recebamos!

13 minutos, é programa Hora do Agricultor, você que tá aí ligado conosco, obrigado aí pelo carinho da audiência. Vamos lá, vamos trazendo mais música, né? Daqui a pouco tem os destaques do Jornal do Meio-Dia. Mandar um abraço lá pra minha amiga 13 de maio, né? Ô Nelly, um abraço, tudo de bom, né? Aí pela audiência, tá sempre ligadinho, acompanhando o programa. Sugeriu música? Vamos trazendo então. 11:15, bom dia!

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1: 11 horas e 17 minutos.
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5: Onze horas agora com 18 minutinhos, vamos aos destaques do Jornal do Meio-Dia de hoje, as informações aí com nosso colega Luiz Otávio. Bom dia, Luiz.
6: Muito bom dia, Jean, muito bom dia você, ouvinte, e está na hora de conferir os assuntos que serão notícias no Jornal do Meio-Dia desta sexta-feira. Comunidade de São Caetano realiza a tradicional festa e procissão de veículos no próximo domingo. Presidente do Conselho Comunitário, Serginho Beal, destaca a expectativa positiva para o evento. Vendas de churrasco de forma antecipada já estão acontecendo e procura supera a expectativa da comunidade. Procissão sairá da cidade às 9h30 da manhã, com bênção dos veículos na comunidade. Matinê com Rogério Magrão e banda Magia do Amor deve atrair grande público, destaca Serginho. Prefeitura Municipal de Piratuba convida todos para participarem da inauguração da segunda etapa da pavimentação asfáltica da comunidade de Alto Gramado, que acontecerá hoje. CMD de Marcelino Ramos confirmou a realização do Campeonato Municipal de Futebol 7 2026. Nesta sexta-feira, sol volta a predominar em praticamente todo o Rio Grande do Sul, proporcionando um dia de tempo firme e temperaturas agradáveis. Estas são as notícias que serão levadas ao ar na edição de hoje, sexta-feira, 31 de julho de 2026, no Jornal do Meio-Dia. Tenham todos um bom dia e um excelente final de semana.
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Vamos lá, programa vai em frente, né? Obrigado aí pela companhia. Vamos trazendo mais música. Sexta-feira, finalzinho do mês. Vamos trazendo ele que vai estar domingo aí na comunidade de São Caetano. Inclusive, um abraço pro São Caetano, né? É domingo, a tradicional festa. Tem procissão às 9h30, às 10h30, missa, meio-dia almoço, à tarde, matinê aí com o Rogério Magrão. E depois, Banda Magia do Amor. Todo mundo convidado. Chegando, então, Rogério Magrão no programa.

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1: 11 horas e 26 minutos.
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1: 11 horas e 34 minutos.
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5: Bom dia! E que a paz de Cristo esteja com todos vocês! O tema da mensagem de hoje é correr atrás do vento, fundamentado no livro de Eclesiastes, capítulo 2, versículo 26, que nos diz: Deus dá sabedoria, conhecimento e felicidade às pessoas de quem Ele gosta. Querido ouvinte e irmão na fé, o rei Salomão, autor do livro de Eclesiastes,

0: inspirado por Deus, afirma que correr atrás das coisas deste mundo como um fim em si mesmo é como correr atrás do vento. Ele nos adverte que encontrar significado exclusivamente nas conquistas terrenas, mesmo no trabalho, leva a um vazio existencial. Salomão, ao refletir sobre sua busca por significado na vida, escreveu: Deus dá sabedoria, conhecimento e felicidade às pessoas de quem ele gosta. Ele reconheceu que, ao buscar soluções apenas no mundo, acabamos encontrando somente vazio e frustração. Portanto, a melhor resposta para a nossa busca por sentido e propósito está na palavra de Deus. Ao invés de correr atrás do vento, a Bíblia nos propõe outra corrida. Continuemos a correr sem desanimar a corrida marcada para nós. Conservemos os olhos fixos em Jesus. Hebreus 12, 1-2. Jesus morreu na cruz e ressuscitou para nos dar vida abundante. Vida com propósito, com perdão, paz e esperança. Deus quer que aproveitemos os grandes presentes que a vida aqui neste mundo nos dá. Mas não devemos buscá-los ou usá-los com um fim em si mesmo. Não nos deixemos dominar por uma vida de hedonista, em que o que importa são os sentimentos e os prazeres que sentimos. Não vale a pena correr atrás do vento. O melhor é ficarmos mais seguros na fé em Jesus, pois nele encontramos sabedoria, conhecimento e felicidade para vivermos uma vida com significado. Amém. Oremos. Querido Deus, obrigado por todas as bênçãos terrenas que tu nos dá, mas não nos deixes correr atrás do vento. Ajuda-nos a encontrar o sentido da vida em Jesus Cristo, cuja esperança é eterna. Amém. Querido ouvinte, irmão na fé, desejo a você um abençoado dia e uma ótima semana, e que a graça do Senhor Jesus e o amor de Deus e a comunhão com o Espírito Santo estejam sempre com todos vocês. Amém.
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3: 11 horas e 39 minutos.
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0: para receber as centenas de visitantes que participarão do evento no próximo domingo. Neste ano, a diretoria optou por limitar as vendas do dia do evento, dando uma atenção especial a quem realizar a reserva antecipadamente.
1: A história de São Caetano, ela é muito bonita porque a comunidade em si já tem mais de 100 anos de história. E essa é uma festa que vem se mantendo por mais de 80 anos tradicional. Tanto é que agora ela é considerada festa municipal de Marcelino Ramos. A comunidade já foi paróquia de Marcelino Ramos antigamente, né? Tem uma história aí que a gente está tentando resgatar, né? O evento do ano tradicional e principal da comunidade. Por isso a gente se preocupa em atender bem e fazer uma boa divulgação, né? Até nos surpreendeu porque a gente sempre, as reservas começavam a partir de quarta, quinta, sexta, enfim, né? E de última hora. Essa vez aí nos surpreendeu que nós já temos reservas de 15 dias atrás, né? Começou as reservas mais cedo, né? O pessoal preocupado em adquirir o seu local e realmente vamos dar preferência para quem faz a reserva antecipado, para que fica bem confortável lá, podendo sentar-se à mesa, enfim, né? Então a gente pede às pessoas que tiverem interesse de participar do evento que façam as suas reservas antecipado, pois as reservas se esgotarem, infelizmente a gente vai ter que barar daí, porque não é justo quem faz a reserva chegar no local e talvez não ser bem atendido, né? Nós vamos ter também um limite de reservas.
0: Como já é tradicional, será comercializado o churrasco de carne de gado e de suínos, além de acompanhamentos e saladas. Serginho Beal, presidente da comunidade de São Caetano, destaca os valores cobrados e os contatos para a reserva do churrasco e também o local para o almoço.
1: O cardápio lá, então, é o tradicional churrasco padrão de 2,5 kg de carne a 130, 2 kg de suíno a 70, e aí nós teremos lá pão, maionese, cuca recheada, saladas diversas. A cozinha também estará atendendo com pastel, cachorro-quente, enfim. Estamos tentando organizar da melhor maneira possível, né? A maioria das pessoas tem os contatos, mas enfim, lá é com o Ricardo Lazarin, comigo, Serginho Beal, e também com os demais membros da diretoria e da comunidade também, porque qualquer contato da comunidade lá, a comunidade é muito parceira, é muito unida e estará nos repassando, né? Que entre em contato conosco, que a gente vai estar fazendo as reservas, inclusive não só da alimentação, mas também de um local bem adequado, com mesa e cadeira, para a pessoa se sentir bem. E a nossa expectativa é muito boa, a programação também, ela é uma programação muito boa, que promete atender bem as pessoas que participarem.
0: Já a procissão de veículos sairá aqui da cidade às 9h30, e todos que tenham interesse em participar são convidados. Serginho informa também que todos que participarem do almoço não pagarão ingresso para o matiné na parte da tarde. Para os demais, os valores serão bem acessíveis.
1: No domingo de manhã, a partir das 9h30, aqui no centro de Marcelino Ramos, às 9h30, sairá em procissão com a imagem de São Cristóvão, em uma caminhonete enfeitada, claro, né? O nosso pároco José vai acompanhar a procissão, saindo em procissão daqui, onde todos estão convidados, onde muitas empresas participam, também pessoas particulares, enfim, é uma grande procissão. Chegando na comunidade, receberão a bênção lá pelo Padre José. Logo em seguida, teremos a Santa Missa, também uma missa que ela é toda preparada, muito bonita, né? E logo em seguida, as pessoas se dirigem ao pavilhão, onde terá o almoço a partir do meio-dia. E em seguida, a partir da 1h30, começam aí as festividades, né? A primeira banda a se apresentar, como as pessoas vêm nos perguntando, será Rogério Magrão e Banda, né? Que provavelmente inicia ali em 2 da tarde já, né? E depois, mais tarde, na finaleira, a banda Magia do Amor, para fechar o dia. Então é uma programação bem extensa e a gente está com a expectativa de receber um grande número de público. Quem almoçar no local, as pessoas que almoçarem no local, elas não têm cobrança nenhum de ingresso, né? Quem almoçar no local.

0: tarde haverá uma cobrança de ingressos. À tarde é o empresário que atenderá. Então ficará entre R$ 30 e R$ 40 o ingresso da tarde. Ele ainda não definiu bem certo, mas é mais ou menos nesses valores aí, né? Então a gente convida as pessoas que venham almoçar no local, pois temos um amplo espaço lá para atender todo mundo bem. E também fica em conta, né? Se você analisar uma família que vai em 3, 4, é mais barato comprar o churrasco, almoçar no local, que na parte da tarde. Mas enfim, de manhã ou de tarde, venham para São Caetano, que serão muito bem recebidos lá.
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2: Meio-dia, 15 minutos, a Prefeitura Municipal de Pirituba convida todos para participar da inauguração da segunda etapa da pavimentação asfáltica da comunidade de Alto Gramado. Acontecerá hoje a partir das 17 horas. A obra representa mais um importante investimento em infraestrutura, proporcionando melhorias nas condições de mobilidade, segurança e qualidade de vida para os moradores, além de contribuir para o desenvolvimento da comunidade e facilitar o deslocamento de quem utiliza aquela via diariamente. A administração municipal reforça o convite para que os moradores de Alto Gramado e toda a população piratubense participem deste momento especial que marca mais uma importante conquista para o município. A presença de todos será muito importante para celebrar mais este avanço na infraestrutura de Pirituba, Santa Catarina.
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2: Meio-dia, 16 minutos, o Conselho Municipal de Desporto, CMD de Marcelino Ramos, confirmou a realização do Campeonato Municipal de Futebol 7 2026, reforçando o incentivo ao esporte local e a integração entre comunidades. A competição reunirá equipes inscritas e aprovadas pela organização, seguindo um regulamento próprio que estabelece normas técnicas, disciplinares e também de participação. De acordo com o regulamento, o campeonato contará com disputas em duas categorias, livre e veteranos. Na categoria principal, os atletas devem possuir título de eleitor no município, com exceção de até três jogadores por equipe. Já na categoria veteranos, não há exigência de vínculo local, mas há limite de idade para participar. O sistema de disputa prevê fase classificatória e, posteriormente, confrontos eliminatórios até a decisão do título. Em caso de empate nas fases finais, a definição será pelas penalidades. As partidas serão realizadas aos sábados em campos disponíveis no município, com jogos divididos em dois tempos de 20 minutos. A organização também estabeleceu regras rígidas para a disciplina. Situações como ausência em partidas, escalação irregular de atletas ou envolvimento em confusões podem resultar em multas, perda de pontos e até eliminação da competição. Há ainda previsão de suspensão para jogadores e dirigentes, conforme a gravidade das infrações. Outro destaque do regulamento é a premiação, que contemplará não apenas as equipes campeãs, mas também destaques individuais, como artilheiro e defesa menos vazada. A expectativa é de que o campeonato movimente o esporte amador de Marcelino Ramos, promovendo lazer, competitividade e fortalecendo os laços entre as comunidades ao longo da temporada.
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2: Meio-dia, 18 minutos e meio. Nesta sexta-feira, o sol volta aí a predominar em praticamente todo o Rio Grande do Sul, proporcionando um dia de tempo firme e temperaturas agradáveis. Além do tempo aberto, uma massa de ar quente começa a avançar sobre o estado. À tarde, os termômetros sobem rapidamente. A Metsu Meteorologia faz um alerta para o alto risco de temporais e vendavais durante o fim de semana. A mudança no tempo começa amanhã, principalmente entre a tarde e a noite, quando a chegada de uma frente de instabilidade favorecerá chuva, temporais e intensidade variada e rajadas de vento que podem provocar danos. Segundo os meteorologistas, o principal motivo de preocupação não é o volume de chuva, mas a força dos ventos. O cenário prevê duas situações distintas com potencial para causar transtornos. A primeira será provocada pelo vento norte, quente e seco, que poderá atingir fortes rajadas mesmo antes da chegada das tempestades. Na sequência, uma linha de instabilidade pré-frontal deve avançar pelo estado, aumentando o risco de vendavais associados aos temporais, com possibilidade de queda de árvores, destelhamentos e interrupções no fornecimento de energia elétrica. A instabilidade iniciada na região sul deverá perder a intensidade à medida que avança para a região norte.
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2: Previsão do tempo e da temperatura, vamos às informações com a Climatempo.
5: A semana termina com tempo firme em grande parte do Brasil. O sul do país deve ter tempo firme nesta sexta. Porém, entre o fim do dia e principalmente o sábado, uma nova frente fria volta a aumentar as condições para chuva e temporais da região, principalmente no estado gaúcho. A sexta-feira será de tempo firme na maior parte da região sul do país. O sol aparece entre poucas nuvens e as temperaturas voltam a subir durante a tarde, principalmente no estado gaúcho, onde as máximas de várias cidades podem ficar próximas dos 30 graus, caracterizando o aquecimento pré-frontal. No litoral da região, ainda pode ocorrer chuva fraca e isolada, devido à influência da umidade marítima. No fim do dia, a aproximação de uma nova frente fria aumenta a nebulosidade e pode provocar as primeiras pancadas de chuva no extremo sudoeste e na campanha gaúcha. Essa nova frente fria avança pelo Rio Grande do Sul no sábado, trazendo risco de temporais, chuva forte, granizo e rajadas de vento entre 70 e 90 km por hora, e com valores que podem se aproximar dos 100 km por hora em alguns pontos. Em Itiba, em Florianópolis, as temperaturas não devem passar dos 20 e 21 graus. Já no Rio de Janeiro, em Belo Horizonte, as máximas podem chegar até os 26 e até os 28 graus em Brasília, Recife e Salvador. Enquanto em Palmas, em Cuiabá, calor de até 34 e 36 graus.
2: Nesse momento, em Marcelino Ramos, tempo bom, céu claro. A temperatura agora na Praça Padre Basso, com aberturas de sol, registra 25 graus Celsius.
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2: 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A Rádio Salete apresentou a edição de hoje do Jornal do Meio Dia, que voltará ao ar amanhã, sábado, neste mesmo horário. A todos, boa tarde.
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9: 12 horas e 23 minutos.
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0: Meio-dia, 24 minutos. Boa tarde, ouvintes. Estamos abrindo nesse momento aqui pela Salete FM a hora dos avisos nesta sexta-feira. 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Nota de agradecimento. Os familiares de Adélio Antônio Risson vêm a público agradecer a todos os que ajudaram neste momento de muita dor, em especial a equipe da SAMU, Corpo de Bombeiros, ao Padre José e às ministras e à comunidade Nossa Senhora dos Navegantes. Aos familiares, parentes, vizinhos e amigos, por todas as manifestações de carinho e solidariedade prestada à família neste momento de tristeza e dor. Nossa gratidão a todos que se fizeram presentes no velório e prestaram suas homenagens. Outros sim convidam para a missa de sétimo dia de falecimento a ser celebrada na Igreja Matriz São João Batista de Marcelino Ramos, amanhã, sábado, dia 1º de agosto, às 19 horas. Adélio, Deus nos emprestou você para trazer luz e alegria em nossos caminhos. O tempo foi curto, mas o amor que você plantou continuará por toda a eternidade. Por mais este ato de fé e solidariedade cristã, a família enlutada agradece.
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0: Meio-dia, 33 minutos. 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Apresentamos pela Salete FM a Hora dos Avisos, que voltará ao ar amanhã, sábado, neste mesmo horário. A todos, boa tarde.
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14: 12 horas e 36

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1: 12:49.
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5: Água segue avançando na região das Ilhas de Porto Alegre e moradores de Eldorado do Sul começam a sair de casa.
6: Perícia aponta que professora vítima de feminicídio no norte do estado foi asfixiada antes de incêndio em residência.
5: Aumenta para 57 o número de imigrantes que morreram ao tentar atravessar a nado, fronteira entre Marrocos e Espanha.
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5: Boa tarde, agora é meio-dia, 50 minutos.
6: A temperatura é de 24 graus na capital.
5: O rio Jacuí segue subindo e já invade residências em áreas de Eldorado do Sul. No bairro Cidade Verde, mais de 50 famílias precisaram sair de casa. O repórter Leonardo Martins esteve no município e tem as informações.
7: De ontem para hoje, a situação piorou bastante aqui no bairro Cidade Verde, em Eldorado do Sul. Antes, o problema que estava apenas na Rua Z atinge quase todas as ruas que se ligam à Avenida Lucas Espíndola. Os moradores da região acompanham a situação com preocupação e, segundo a Defesa Civil, o rio Jacuí segue em elevação a um ritmo de 1 centímetro e 44 milímetros por hora. Até o momento, são 7 pessoas em abrigos municipais e 50 famílias com parentes ou amigos.
6: Na região das Ilhas de Porto Alegre, a água avançou em relação a ontem, deixando moradores em alerta. A Defesa Civil faz o monitoramento da região. A repórter Kathleen Moreira acompanhou.
8: Na Ilha da Pintada, o nível da água passou de 2 metros e 34 centímetros na medição mais recente do meio-dia. Passou da cota de inundação, que é de 2 metros e 20 centímetros para esse ponto, na rua Nossa Senhora da Boa Viagem. Moradores ainda permanecem nas suas casas, apesar de a água estar chegando próximo dos portões. A Defesa Civil diz que a situação está estabilizada e não teve chamados de emergência para atendimentos nesta manhã.
5: A Defesa Civil de Porto Alegre elevou para laranja o alerta hidrológico por causa da elevação do nível do Guaíba. O lago atingiu a cota de alerta de 2,5 metros nessa madrugada no Cais Mauá. De acordo com a última atualização, o nível está em 2,54 metros, ainda com tendência de aumento. A expectativa é que o Guaíba siga em nível de alerta até segunda-feira. O cenário indica a possibilidade de impactos no bairro Arquipélago e em áreas ribeirinhas da zona sul da capital. Até o momento, a previsão não indica que o Guaíba alcance a cota de inundação no Cais Mauá.
6: Na rua João Moreira Maciel, sob a nova ponte do Guaíba, na zona norte de Porto Alegre, o avanço do rio Jacuí causou alagamentos na via. A água também retorna por bueiros, bloqueando uma das faixas e dificultando o trânsito de veículos. Em nota, o DEMAI explicou que a rua está fora da área protegida pelo sistema de proteção contra cheias. Na região, as estruturas que integram as defesas de Porto Alegre são a Freeway e a Avenida Castelo Branco.
5: 6 rios do estado continuam em patamar de inundação. Além do Jacuí, o Rio dos Sinos também tem elevação gradual em São Leopoldo e Campo Bom. Já os rios Uruguai, Taquari, Gravataí e Caí estão com um nível em declínio. Em Taquari, a água baixou 40 centímetros desde as 7 horas da manhã e se aproxima de sair da cota de inundação. Em Itaqui, o rio Uruguai está em 8 metros e 46 centímetros, a 16 centímetros de sair do patamar de transbordamento.
6: Temperatura de 24 graus em Porto Alegre, 23 em Caxias do Sul e Passo Fundo, 27 em Santa Maria, 22 em Pelotas e 19 graus em Rio Grande. Giovana Dullius atualiza a previsão do tempo.
1: Uma tarde de sol e tempo firme em todo o estado. Toda a faixa litorânea tem ventos costeiros durante toda a sexta-feira. As temperaturas já subiram e devem chegar próximo aos 30 graus em algumas cidades hoje à tarde. Para amanhã, o tempo fica firme durante o dia, mas uma frente fria traz instabilidade novamente ao estado, principalmente à noite. As primeiras pancadas de chuva ocorrem na fronteira com a Argentina e depois se espalham para todo o estado.
5: Todo o litoral gaúcho está sob alerta laranja para ventos costeiros até amanhã. O Instituto Nacional de Meteorologia também emitiu alerta laranja de perigo para tempestade neste sábado, válido para 25 municípios na faixa de fronteira com o Uruguai, da região sul até a fronteira oeste. O aviso indica chuva de até 100 milímetros, granizo e vento de até 100 km por hora. O restante do estado está sob alerta amarelo para tempestade de menor severidade durante todo o sábado.
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6: Ao menos 57 pessoas morreram na tentativa de atravessar a fronteira entre Marrocos e o território espanhol de Ceuta, no norte da África. Cerca de 60 mil pessoas fizeram a travessia nos últimos dias, a nado pelo mar Mediterrâneo ou por terra, por cima da cerca que divide a fronteira. O número de vítimas pode aumentar, conforme autoridades locais. A polícia da Espanha usou bombas de gás para tentar impedir a entrada. Autoridades marroquinas também utilizaram canhões de água para conter a multidão. Conforme o governo da Espanha, ao menos 37.500 imigrantes já fizeram o caminho de volta ao Marrocos de forma voluntária.
5: Ainda nesta edição, gasolina com nova mistura de 32% de etanol começa a ser comercializada amanhã nos postos.
6: Manutenção emergencial afeta abastecimento de água no bairro Arquipélago, em Porto Alegre.
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5: Começa a ser comercializada amanhã no Brasil a gasolina com a nova mistura de 32% de etanol. A mudança foi aprovada pelo Conselho Nacional de Política Energética para reduzir os impactos da variação do preço do petróleo sobre os combustíveis. A medida vale por 180 dias e pode ser prorrogada pelo mesmo período. Segundo o Ministério de Minas e Energia, os testes não identificaram impactos relevantes no funcionamento dos veículos. Em julho, o Ministério Público Federal entrou com uma ação pedindo a suspensão da medida, alegando falta de estudos conclusivos sobre os efeitos da nova mistura. Agora em Porto Alegre, temperatura de 24 graus, meio-dia, 57 minutos.
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6: Uma manutenção emergencial do DEMAI afeta o abastecimento de água em parte do bairro Arquipélago, em Porto Alegre. O serviço ocorre na estação de bombeamento que atende as ilhas do Pavão, das Flores e Grande dos Marinheiros. A previsão é concluir o reparo durante a noite, com normalização gradual do abastecimento ao longo da próxima madrugada. Enquanto isso, os moradores estão sendo atendidos por caminhões-pipa.
5: A tarifa do transporte coletivo em Sapucaia do Sul vai aumentar de R$ 5 para R$ 6 a partir de amanhã. Segundo a Prefeitura, o reajuste busca restabelecer o equilíbrio econômico-financeiro do serviço. A última revisão da passagem havia sido feita em outubro de 2023. Permanecem em vigor a integração tarifária por até uma hora, a segunda passagem gratuita para pagamentos com cartão e a meia tarifa para estudantes.
6: Os trabalhadores com saldo no FGTS recebem a partir de hoje a distribuição de parte do lucro do fundo. A Caixa Econômica Federal deposita 13 bilhões de reais para 138 milhões e 200 mil trabalhadores. O valor será acreditado automaticamente nas contas do FGTS e varia conforme o saldo que cada trabalhador tinha no fim do ano passado. A consulta pode ser feita pelo aplicativo do FGTS ou pelo site da Caixa. Em instantes, perícia vai confirmar se ossos encontrados em Bom Jesus na Serra são do caminhoneiro desaparecido.
5: A perícia apontou que a professora encontrada morta em Constantina, no norte do estado, após um incêndio na casa onde morava, foi asfixiada. O caso aconteceu no último dia 12 e é tratado como feminicídio. Para a Polícia Civil, o autor do crime foi Márcio Oliveira dos Santos, ex-marido de Glória Werkhausen, de 43 anos. Ele está preso. Conforme a investigação, que está na reta final, o homem agiu sozinho. Ele colocou fogo na casa posteriormente para alterar a cena do crime e dificultar a investigação. A defesa do suspeito nega.
6: A Polícia Civil aguarda o resultado da perícia para confirmar se os ossos encontrados em uma área de mata no interior de Bom Jesus pertencem ao caminhoneiro Luciano Boeira Melos, desaparecido desde julho de 2023. O material foi encaminhado ao Instituto Geral de Perícias e, se a origem humana for confirmada, passará por exame de DNA para identificação. Os fragmentos foram localizados no ponto indicado por Felipe Silveira Noronha, que confessou o assassinato durante o júri.
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6: A próxima edição será às 10 para 7 da noite. Boa tarde.
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2: 13 horas e 2 minutos.
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0: Agora são 1:03. Muito boa tarde, gaúchos. Boa tarde, catarinenses. Estamos chegando a partir de agora aqui na programação da Rádio Samete para fazermos companhia para vocês. Sexta-feira, hoje, 31 de julho de 2026. Nós estamos chegando com mais uma edição do programa Expresso Bandas.
1: Apresentação, Jean Fabiano.
0: Quem também chega, manda um abraço, vai ficar conosco aí na parte técnica. O nosso colega, o nosso amigo
2: Luiz Otávio.
0: Luiz Otávio tá aí, saúda a todos vocês, né? 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E Mercado Valiani.
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0: Começando todas, André Renner.

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1: 13 horas e 13 minutos.
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são 1:17. 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Vamos lá, 1:19, trazendo aí banda Porto do Som. Porta.

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1: 13 horas e 32 minutos.
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0: Vamos lá, o nosso programa Expresso Bandas. É, obrigado aí pela companhia. 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Estamos aí nesta tarde de sexta-feira, é solzinho brilhando lá fora, você fazendo companhia pra gente, você que tá trabalhando, tudo de bom, bom trabalho. Chegando aí, Pérola Negra.
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1: 13 horas e 44 minutos.
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0: Outros, estamos aí, programa Expresso Bandas. Você que tá aí ligado conosco, aquele abraço, tudo de bom. Trazendo agora, Corpo e Alma.
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2: Aponta que professora vítima de feminicídio em Constantina, no norte do estado, foi asfixiada antes de incêndio em residência. Ex-marido de Glória Verkhausen é apontado pela polícia como autor do crime. Bolsa de Valores brasileira atrasa a abertura das negociações devido a um problema técnico interno. Governo paraguaio entrega nota de repúdio a embaixador brasileiro após fala do presidente Lula sobre guerra do Paraguai. Sol com algumas nuvens em Porto Alegre, agora faz 26 graus. O tempo fica firme no estado, com máximas que passam dos 30 graus na metade oeste. 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
4: Sem luz no entorno da Santa Casa e da URGS, no eixo da Oswaldo Aranha, Sarmento Leite e Redondezas, com todas as sinaleiras desligadas nos cruzamentos dessas vias e com o túnel da Conceição também às escuras. Aliado a isso, teve um acidente entre carro e uma moto da Brigada Militar na saída do túnel da Conceição no sentido da Sarmento e com isso o fluxo é bem travado em vários pontos dessa região. Tem também na Zona Sul uma colisão entre dois carros na Cavalhada, na rótula com a João Salomone. Com trânsito, Ian Tambará.
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2: A Organização Meteorológica Mundial afirmou hoje que o fenômeno El Niño vai continuar se intensificando até alcançar uma força elevada entre agosto e outubro. No cenário global, temperaturas acima da média são esperadas nos próximos meses. No sul do Brasil, o El Niño costuma aumentar a frequência e o volume das chuvas. O fenômeno climático é causado pela elevação anormal da temperatura da água do Oceano Pacífico na região equatorial. Os modelos atuais indicam que a água pode ficar 2,9 graus mais quente que a média. A Polícia Federal identificou bens do ex-banqueiro Daniel Vorcaro, do Banco Master, fora do Brasil. A corporação trabalha com cooperação policial e jurídica internacional para rastrear o patrimônio de Vorcaro no exterior. Conforme a CNN, até o momento, a investigação tomou conhecimento de uma mansão e um iate avaliados em 500 milhões de reais. Já foram recebidas informações dos Estados Unidos e Alemanha. A Polícia Federal pediu a inclusão de Vorcaro na lista de difusão prateada da Interpol, voltada ao rastreamento internacional de bens e ativos. 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Notícia na hora certa, volta na Rede Gaúcha às 3 horas. Da redação, Felipe Baques.
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7: 14 horas e 3 minutos.
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Bandeira com 7 minutos, programa Expresso Bandas, é, você que tá aí ligado conosco, obrigado pela companhia. Vamos lá, segunda parte, o Luiz Otávio tá aí, também manda um abraço. Aquele e vamos abraço. Trazendo Pérola Negra.

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1: 14 horas e 18 minutos.
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0: 2 horas agora com 21 minutinhos. Estamos aí, programa Expresso Bandas, né? Estamos aí chegando ao final do programa, né? Um abraço para você que esteve ligado conosco. Abraço em meu nome, no meio do Luiz Otávio. A gente volta segunda-feira, né? Fiquem aí com as últimas de hoje. Tchau, tchau.
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1: 14 horas e 33 minutos.
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3: Fala, minha gente, muito boa tarde. Sejam todos muito bem-vindos à nossa 100.3 e Marcelino Ramos, a programação da Rádio Salete, que a partir de agora abre mais um programa ao vivo pra você e com você. Até as 16 horas e 30 minutinhos, eu, seu amigo Luiz Otávio, tô por aqui te fazendo companhia, hein? É, e você pode participar junto aqui no nosso Overdose, na tua dose máxima das mais tocadas, através do nosso WhatsApp 549-8117-9296. Joga o volume lá em cima, porque o campeão de música boa tá chegando na programação. E a gente abre todas por aqui, porque a partir de agora tem o Sextou da 100.3 e a gente abre com essa. Sexta-feira, sua linda, Alex e Ronaldo na programação.

0: Tá aí, M. Thiago na programação e seu grande amor, 14 horas agora, 40 minutos.
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0: Tô contigo, tarde maravilhosa de sexta-feira, minha gente. É, sextou. A partir de agora temos os nossos sucessos, as músicas aí que embalam a sexta-feira, que fazem daquele clima todo especial de sexta-feira aqui na programação da 100.3. Claro que você é o convidado também a ajudar a gente nessa playlist, nessa programação musical. É só pedir pra gente através do nosso WhatsApp 549-8117-9296, tá bom? É só mandar lá teu pedido musical, que ele com certeza toca aqui na programação da 100.3. E ó, como é gratificante ter a tua audiência, a tua companhia nessa sexta-feira. A sexta-feira que marca o último dia da semana, marca também aí o último dia deste mês de julho, né, minha gente? O último dia da semana útil, né? Então, a gente vai contigo, tá bom? Até as 16 horas e 30 minutos o nosso Overdose chega e chega junto aqui na programação. 27 graus a temperatura, é uma sexta-feira linda para um mês de julho, hein? Calorzinho, aquela galera que curte um verãozinho, tá aí uma baita pedida, quase inimaginável. 30 graus de temperatura quase no mês de julho, né, minha gente? Mas estamos aí, pra você que curte, é só aumentar o volume e curtir com a gente. E estamos chegando aqui no nosso Overdose, também no oferecimento das empresas parceiras, né? 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
1: 14 horas e 52 minutos.
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7: Bora com mais música na nossa sexta-feira. Sextou bonito, hein, Bruno Barreto?
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0: 14 horas 59 minutinhos, quase na reta final já da nossa primeira parte do Overdose. Para fechar essa primeira parte, tem Ana Castela com Country Beat. Daqui a pouquinho, notícias na hora certa, e na volta tem muito mais música na tua tarde.
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2: 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Notícia na hora certa, 3 horas, 1 minuto. 6 rios do estado continuam em patamar de inundação. Além do Jacuí, o Rio dos Sinos também ainda tem elevação gradual em São Leopoldo e Campo Bom. Após reunião com o embaixador brasileiro, o governo do Paraguai diz que não quer aprofundar crise em período eleitoral. Dólar opera em alta no último dia de julho e é cotado a R$ 5,07. Sol com algumas nuvens em Porto Alegre, agora faz 26 graus. O tempo fica firme no estado, com máximas que se aproximam dos 30 graus na metade oeste. 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
4: Com grande tranqueira entre a Guete e a Mariante em mais uma tarde, devido a obras no asfalto. Na Mariante, entre a Castro Alves e a Protásio, nesse sentido, em direção à Protásio. Mas a lentidão vem desde antes, desde a Félix da Cunha com a Tobias, depois passa cruzamento com a 24 de outubro e todo o entorno do Parcão até a região das obras. Com trânsito, Iantambará.
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2: Novo boletim mantém previsão de alta do Guaíba até sábado, mas sem ultrapassar cota de inundação.
5: O mais recente boletim hidrológico, emitido há pouco pelo Serviço Geológico do Brasil com o Instituto de Pesquisas Hidráulicas da UFRGS, indica que o Guaíba seguirá subindo em Porto Alegre até sábado, amanhã, sem, contudo, ultrapassar a cota de inundação. Essa previsão toma como medida a régua instalada no Cais Mauá, no centro de Porto Alegre. De acordo com o comunicado, o Guaíba vai atingir o seu pico entre esta sexta e este sábado e depois começa a esvaziar sem previsão de nova alta nas próximas duas semanas. Essas projeções são atualizadas diariamente pelos órgãos hidrológicos quando há cenários de risco. Da redação, Gabriel Jacobsen.
2: O Banrisul voltará a financiar imóveis. As operações estavam suspensas desde outubro de 2024, período em que vários bancos interromperam os empréstimos por falta de recurso no mercado. O presidente do banco, Fernando Lemos, afirmou à colunista do Grupo RBS, Gianni Guerra, que o Banrisul se adequou às novas regras do Banco Central e reabrirá o crédito em agosto. No Banrisul, será possível financiar imóveis novos ou com até 10 anos. O empréstimo cobrirá até 75% do valor do bem, com pagamento em até 10 anos. 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Notícia na hora certa, volta na Rede Gaúcha às 4 horas. Da redação, Ramon Nunes.
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0: 15 horas e 5 minutos.
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2: Pois bem, estamos de volta, hein? Segunda parte do nosso Overdose começando aqui pela Rádio Salete. E a gente já deixa aqui o convite especial para você participar junto. Para você pedir a música da tua preferência, 549-8117-9296. Ajuda a gente a montar a playlist, aquela música que faz ter aquele sentimento, aquele feeling de sexta-feira. Pode pedir que ela com certeza toca aqui. Bora de sucesso internacional para recordar George Ezra com Budapest.

0: aí, Gustavo Lima, embaixador, homem de família na programação da 100.3, 15 horas agora, 16 minutos. Bora pro nosso Dose Paparazzi de hoje.
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0: Bora, minha gente, que hoje temos assunto bacana aqui no nosso Dose Paparazzi de hoje, o assunto mais comentado da internet a gente traz pra você aqui no rádio, hein? E hoje a gente vai falar sobre ela, mamãe de primeira viagem, pois ela, Luana Prado, já é mamãe. A cantora sertaneja deu à luz ao seu primeiro filho, o Dom, na manhã desta sexta-feira, dia 31 de julho, em São Paulo. O bebê nasceu por volta das 7 horas e 30 minutos após 38 semanas de gestação, em um parto cesariana, pesando 2,995 kg e com boa saúde. A chegada de Dom representa a realização de um grande sonho da artista, que passou por um processo de fertilização in vitro para engravidar e compartilhou com os fãs toda a preparação para a maternidade, né? Pouco antes do nascimento, Luana publicou uma emocionante declaração para o filho, dizendo que ele já era profundamente amado antes mesmo do primeiro encontro. Ela também prometeu criar Dom cercado de amor, segurança, respeito e liberdade. O nascimento acontece em uma fase especial da vida da cantora, que recentemente oficializou sua união com Tati Dias. Agora, as duas iniciam juntas uma nova etapa com a chegada do pequeno Dom, né? Então, felicidades às novas mamães e que cresça com saúde aí o pequeno Dom, né, minha gente? Tá aí, baita informação para nossa sexta-feira. Luana Prado deu à luz ao seu primeiro filho na manhã desta sexta-feira, dia 31 de julho. Esse foi nosso destaque aqui no nosso Dose Paparazzi de hoje, que volta na próxima segunda-feira aqui na programação da 100.3.
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2: 15 horas e 18 minutos.
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0: E a gente segue contigo, 15 horas 20 minutos, oferecimento da Flex Now, o seu aliado natural contra as dores, um suplemento alimentar que renova a tua energia e o teu bem-estar. 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
0: Bora de pagodinho na nossa sexta-feira. Péricles e seu Jorge com Boca Louca. Bora, muito volume.

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1: 15 horas e 30 minutos.
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0: 3 da tarde, mais 32 minutos e a gente segue ao vivaço aqui na nossa sexta-feira, oferecimento da PHC Informática, assistência técnica em toda a linha de computadores, notebooks, impressoras, troca de tela na linha de smartphone, ainda na linha de smartphone tem troca de conectores, desbloqueio, acessórios e muito mais. 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
0: Bora de nostalgia na parada? Aumenta o volume por aí.
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0: Hoje a gente vai só com a pontinha do pé no passado, minha gente. Um passado não tão distante assim, 12 anos atrás. A nostalgia de hoje é lançada lá em 2014. A parceria reuniu duas das maiores estrelas pop da época e rapidamente chamou atenção pelo contraste entre as vozes e personalidade das duas cantoras. A letra fala sobre a dificuldade de esquecer alguém que ainda exerce uma forte atração, mesmo quando a relação já não faz sentido. É aquele conflito entre saber que deveria seguir em frente e ao mesmo tempo continuar presa as lembranças e ao desejo, né? Fala a história da tua vida essa música? Espero que não, hein, sinceramente. Bom, tecnicamente a música mistura pop, reggae, rock, guitarras marcantes, bateria bem pulsante, uma produção que alterna momentos mais contidos com um refrão bem explosivo. A música é a combinação, né, das duas vozes dela, Shakira, e dela, Rihanna, dá ainda mais personalidade a essa faixa. Então a gente vai curtir Can't Remember to Forget You, a parceria de Shakira e Rihanna, que você confere agora na programação.

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0: Aí, recordamos, hein? Laura Branigan com Self Control. Agora são 15 horas 45 minutos. Bora pro nosso Dose Tech de hoje.
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0: Bem, gente, bora falar um pouquinho sobre rádio FM? Pois é, a gente vai falar sobre isso. E a gente tem uma guerra interna contra as operadoras de smartphones. As operadoras não, né? As marcas de smartphone. Você lembra antigamente que vinha um aplicativo chamado Rádio FM instalado no teu celular? Pois é, ele ocupava o fone de ouvido como antena e você conseguia sintonizar a Rádio FM em qualquer lugar, né? Você conseguia, mesmo sem internet, ouvir a rádio da tua cidade, da tua região, enfim. E isso foi se perdendo, né? A gente não tem mais smartphones hoje em dia com toda a tecnologia existente que tem ainda nativamente como ouvir o rádio FM, né? Mas a Amazfit ganhou um novo aplicativo chamado Watch FM. A Amazfit é uma das maiores fabricantes de relógios, né? Os smart relógios que a gente fala, que permite ouvir rádios FM diretamente pelo relógio. Claro, tem que ainda usar o celular para poder transmitir o áudio por Bluetooth, tá bom? Nessa primeira leva é isso. O aplicativo é desenvolvido por terceiros e funciona com os relógios compatíveis com a plataforma Zip Health. A principal limitação é que o relógio precisa permanecer conectado ao celular por Bluetooth, enquanto o aplicativo Zip fica aberto, pelo menos em segundo plano. Ou seja, mesmo com o Wi-Fi no relógio, ainda é necessário estar com o smartphone por perto. Por enquanto, a lista de emissoras é pequena e inclui rádios internacionais como a SBS Pop Asia da Austrália e a Kiss FM de Los Angeles. O Watch FM também permite continuar ouvindo a rádio enquanto o relógio executa outras funções. Nos testes com o Amazfit Cheetah 2 Pro, a experiência foi considerada fluida, com controles de volumes pelos botões físicos. Inicialmente, o aplicativo funciona apenas em relógios com tela circular, mas suporta a modelos, né? Tem suporte a modelos retangulares que deve chegar em uma nova atualização, tá bom? Então tá aí, já pensou, minha gente? Você com o seu smartwatch, né? Com o seu relógio inteligente, você conseguir sintonizar a rádio que você quer, mesmo sem um aparelho celular? Por enquanto, você tem que ficar com o smartphone para ele ser utilizado como uma antena, né? Mas a promessa da Amazfit aí é trazer, por esse aplicativo de terceiros, né? É trazer aí o rádio FM de volta agora para os relógios. Tá aí, esse foi o nosso Dose Tech de hoje, que volta na próxima segunda-feira aqui na programação da 100.3.
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3: 15 horas e 48 minutos.
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1: Mais música para você. Agora tem Fernando e Sorocaba chegando na tua sexta-feira.

0: Apresentação, Luiz Otávio.
1: h 56, já na reta final da segunda parte do nosso Overdose, minha gente. É, voando nossa tarde de sexta-feira, né? 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Bem, gente, bora fechar então essa segunda parte aqui do nosso Overdose. 15 horas agora, 57 minutinhos. Lembrando que daqui a pouquinho tem notícias na hora certa. Na volta, a gente tem muito mais música, porque até as 4h30, até as 16h30, a gente vai contigo na programação da 100.3, tá bom? Agora tem ele, Oliver Tree, esse cara que deixou a gente recentemente, precocemente, né, minha gente? Bora curtir Miss You na programação.

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2: Novo boletim mantém previsão de alta do Guaíba até sábado, mas sem ultrapassar cota de inundação. Banrisul volta a financiar imóveis a partir de agosto. Justiça volta a exigir licenciamento ambiental para irrigação por método superficial no Rio Grande do Sul, que é utilizada nas lavouras de arroz. O céu é parcialmente nublado em Porto Alegre, a temperatura é de 26 graus. A previsão é de tempo seco, com temperaturas em elevação ainda, principalmente na metade oeste gaúcha. 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
4: Com obras na freeway no sentido litoral, que por vezes vão causando filas próximo do pedágio de Santo Antônio da Patrulha, há pouco chegou a alcançar um quilômetro de lentidão. Na Ipiranga, sendo finalizado um atendimento a uma batida entre carro e moto na frente do Praia de Belas, motociclista já retirado na ambulância. No trajeto entre Moinhos de Vento e Rio Branco, segue com tranqueira. Reflexo das obras na Mariante, na troca de asfalto entre a Castro Alves e a Protásio, serviços devem encerrar por agora, mas ainda demora um pouco mais para normalizar o fluxo. Com trânsito, Iantambará.
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2: A Itália suspendeu o acordo de livre circulação entre o país e a Espanha, previsto em um acordo da União Europeia. A medida, segundo o governo italiano, é devido ao grande fluxo de migrantes para o enclave espanhol de Ceuta, vindos do Marrocos. Segundo um comunicado enviado pelo Ministério do Interior italiano, a decisão impõe o fechamento das fronteiras aéreas e marítimas com a Espanha, além da volta temporária das inspeções de pessoas que cheguem do território espanhol. A Espanha já criticou essa decisão e convocou o embaixador italiano em Madrid. A montagem dos piquetes do acampamento Farroupilha de 2026, no Parque Maurício Sirotsky Sobrinho, em Porto Alegre, começa no dia 8, sábado da semana que vem. Os portões do parque estarão abertos a partir das 7 horas da manhã para a entrada das estruturas, segundo a prefeitura. Os caminhões com o material já devem chegar ao local na noite anterior. A previsão é de que nessa primeira etapa sejam montados cerca de 150 piquetes. O total será de 236. O acampamento Farroupilha deste ano ocorre de 29 de agosto a 20 de setembro. 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Da redação, Ramon Nunes.
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0: 16 horas e 4 minutos.
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18: Excelente tarde pra ti, 16 horas agora, 6 minutos. E a gente segue juntos, é a terceira parte começando aqui do nosso Overdose. Então até as 4h30 eu tô por aqui contigo, logo depois tem Território Sertanejo com a Raquel chegando também aqui na programação. Enfim, vale demais a tua audiência e a tua participação aqui em mais uma tarde, essa tarde que marca aí. Final de mais uma semaninha, né, minha gente? Final de mais um mês também. Amanhã a gente já entra em agosto. Então bora aproveitar cada minutinho. E a gente aproveita com música, hein? Tem Léo Foguete chegando com Beijo, Beija-Flor. Bora curtir.
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Aí, Marcos Ibelucci, Fernando e Sorocaba na programação. Calma aí, 16 horas 14 minutinhos. Tem Vitor Clay chegando agora e daqui a pouquinho tem Top Music na programação.

0: volta.
1: Aí, Vitor Clay, que seja de alegria, 16 e 17, bora pro Top Music de hoje.
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1: Então aumenta o volume por aí, porque tá no ar a mais tocada de hoje, desta sexta-feira. Pode aumentar o volume que a gente traz, a gente reúne pra você uma pesquisa, Deezer, Spotify, YouTube Music, a Billboard também, nas rádios, essa daqui é a mais bem ranqueada da sexta-feira. Shawn Mendes com Tread You Better.

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1: 16:21.
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11: 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Minha gente, assim chegamos ao final da nossa edição de sexta-feira aqui do Overdose, marcando a última edição da semana, a última edição também desse mês de julho de 2026. Então, muito obrigado pela tua companhia, pela tua parceria em mais uma tarde. E claro, segunda-feira a gente tá de volta, 14:30, a gente tem encontro marcadíssimo aqui na 100.3. Daqui a pouquinho tem a Raquel com o Território Sertanejo aqui na programação. Fechando todas hoje, Marcos e Belucci, depois tem Pink. Até segunda, se cuidem, bom fim de tchau, tchau.

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1: 16 horas e 30 minutos.
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2: Olá, muito boa tarde para você que está na sintonia da Rádio Salete FM 100.3. Agora são 16 horas e 31 minutos e está começando por aqui mais uma edição do Território Sertanejo, o seu programa de todo final de tarde, fechando aí mais uma semana e também hoje, né, a nossa última edição do mês de julho, sexta-feira, dia 31, temos sol em Marcelino Ramos, 27 graus de temperatura, e a partir de agora você acompanha por aqui o melhor da música sertaneja. Vamos te fazendo companhia até às 5h50 com muito sucesso. Por aqui a gente vai acompanhando os principais lançamentos e também, é claro, vamos recordando aquelas músicas clássicas sertanejas, as músicas que marcaram época. A gente vai compartilhando contigo neste final de tarde. Muito boa tarde para quem acompanha a gente no trabalho, você que nos leva na carona, você que está por casa na sintonia da nossa programação. Quem também chega junto comigo na parte técnica, seleção musical, é o meu colega, meu amigo Ebenezer, que deixa a todos o seu boa tarde. 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Vamos começando a nossa edição de hoje com Gustavo Lima. Boa tarde.

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1: Estamos por aqui neste final de tarde de sexta-feira te fazendo companhia com o Território Sertanejo. Você passaram aí 42 minutos das 4 horas da tarde. Ouvimos aí sucesso com Jorge e Matheus. Vamos até às 5h50 te fazendo companhia com muito sucesso sertanejo. 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

0: Obrigado.
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2: 16:49.
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Estamos aí em clima de final de semana, 16 horas e 51 minutos. Um excelente final de tarde para você que está aí ligadinho com a gente no Território Sertanejo. 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Mais música chegando aqui na programação com João Bosco e Vinícius.

Obrigado, Ribeirão Preto! Nessa noite mágica, maravilhosa da nossa vida! Aqui inicia mais uma história de João Bosco e Vinícius!

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1: Daqui a pouquinho você acompanha as notícias na hora certa. Vamos fechando a primeira parte do programa com o Trio Parada Dura.

0: e outras doenças. Sol entre nuvens em Porto Alegre, agora faz 24 graus. A previsão é de tempo seco, com temperaturas altas, principalmente na metade oeste. 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
2: Voltando a fluir bem entre a Goethe e a Mariante, no sentido a Protásio, depois da liberação das obras no asfalto nesta tarde. A saída da capital pela Castelo já com lentidão desde antes das 5 horas, fluxo bem tenso acima da média. Iluminação do túnel da Conceição foi retomada para quem passa por ali após a manutenção da IPSU no local. Com trânsito, Ian Tambará.
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0: Um terremoto de magnitude 4,7 atingiu a região sul da Itália, perto de Nápoles. O tremor causou apagões e danos a alguns edifícios, segundo as autoridades. 4 pessoas ficaram feridas, de acordo com a imprensa local. O Corpo de Bombeiros italiano disse que recebeu relatos de pisos arredores, mas afirmou que até o momento não recebeu pedidos de socorro. As linhas locais de precaução. O governo do Paraguai afirmou hoje

0: acusações feitas foram retiradas de contexto e que não houve intenção de ofender o povo paraguaio. O presidente brasileiro havia mencionado que o Paraguai invadiu o Brasil durante a guerra. 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Da redação, Maria Regina Eichenberg.
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4: 17 horas e 4 minutos.
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3: Comunicando, Raquel dos Santos.
6: E nós estamos de volta por aqui com o Território Sertanejo, começando a segunda parte do programa, edição 10.

Esta sexta-feira, dia 31 de julho, estamos aí fechando a semana, fechando também o mês de julho e seguimos por aqui com muito sucesso, daqui a pouquinho com o nosso clássico sertanejo. Vamos te fazendo companhia até as 17h50. O Ebenezer continua na parte técnica, seleção musical, e nós vamos abrindo a segunda parte do programa com Zezé Di Camargo e Luciano

0: 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Comunicando, Raquel dos Santos.
1: E o nosso clássico sertanejo de hoje, vamos recordando Supera, um dos maiores sucessos da eterna Marília Mendonça. Lançada em 2019, a canção faz parte do projeto Todos os Cantos, gravado em diversas cidades brasileiras, e foi composta por Marília Mendonça, Lari Ferreira, Rafa Torres, Vini Show e Reno Poeta. Com uma interpretação intensa e cheia de personalidade, a música traz uma mensagem de força para quem enfrenta o fim de um relacionamento. A letra retrata a realidade de muitas pessoas que insistem em alimentar um amor que já acabou, mostrando que, por mais difícil que seja, é preciso aceitar o fim, seguir em frente e permitir que o tempo cure as feridas. Com seu refrão forte, direto e fácil de se identificar, Supera rapidamente conquistou o público, alcançando o topo das paradas musicais e se tornando um dos maiores sucessos da carreira de Marília Mendonça. Até hoje, a música segue emocionando multidões e permanece como um dos grandes clássicos do sertanejo moderno, eternizando o talento e o legado da inesquecível Rainha da Sofrência. Vamos então curtindo este clássico sertanejo aqui na programação.

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1: 17 horas e 20 minutos.
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ótimo final de tarde para você que está ligadinho com a gente desde o comecinho do Território Sertanejo. Para você que nos acompanha a partir de agora, muito obrigada pela companhia, pela audiência. Seguimos até às 5h50 te fazendo companhia com muita música. 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Chegando por aqui mais sucesso com Ana Castela.

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1: 17:33.
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0: Santos.
1: Seguimos por aqui com o Território Sertanejo até as 5h50, com a gente a Agropecuária Agromilho, a sua agropecuária completa, onde você tem tudo o que for necessário para preparar a terra, plantar, colher, cuidar dos animais, da horta e do jardim, também um amplo bazar com infinidade de utilidades domésticas e ainda uma linha completa com tudo para o seu animalzinho de estimação. 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E a Associação Hospitalar Marcelinense está com vaga de emprego para auxiliar de cozinha, interessados fazer inscrição, a ficha, né, de inscrição no hospital ou entrar em contato pelo WhatsApp 549-8437-8894. 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Chegando por aqui mais música com Chitãozinho e Chororó.

E assim estamos chegando ao final da nossa edição de hoje do Território Sertanejo. Quero agradecer a você pela sua audiência, sua companhia. Um ótimo final de semana para você. E na segunda-feira, às 16h30 da tarde, a gente está de volta com o Território Sertanejo. Nós vamos fechando a nossa edição de hoje com o sucesso de Diego e Vitor Hugo e Maiara e Maraísa. Tchau, tchau.

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1: 17 horas e 50 minutos.
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0: Maria, mãe do silêncio e da humanidade, que vive perdida no mar sem fim do Senhor. Sem ti, tudo ficou parado. O tempo, o espaço, a palavra, a música, o silêncio e a mulher. Tu assumiste tudo. Jamais se viu na face da terra uma figura de tamanha doçura, candura e inefável encanto. Por este motivo, ao cair da tarde, os sinos repicam e as crianças, jovens e adultos de todas as raças reúnem-se e, com um olhar voltado para o infinito, rendem uma homenagem, uma prece a Maria.
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O anjo do Senhor anunciou a Maria, e ela concebeu do Espírito Santo. Eis aqui a serva do Senhor. Faça-se em mim segundo a vossa palavra. E o Verbo se fez carne e habitou entre nós. Ave Maria, cheia de graça, o Senhor é convosco. Bendita sois vós entre as mulheres, e bendito é o fruto do vosso ventre, Jesus. Santa Maria, Mãe de Deus, rogai por nós, pecadores, agora e na hora de nossa morte. Amém. Rogai por nós, Santa Mãe de Deus, para que sejamos dignos das promessas de Cristo. Hoje, dia 31 de julho, a Igreja celebra o dia de Santo Inácio de Loyola. Ao nome de Jesus, todo joelho se dobre no céu, na terra e abaixo da terra, e toda língua proclame: Jesus Cristo é o Senhor, para a glória de Deus. Santo Inácio de Loyola, fundador da Congregação dos Padres Jesuítas. Unindo-nos a todas as missas, celebrações, procissões, em honra a Santo Inácio de Loyola, rezemos o Evangelho do dia de hoje, que é de São Mateus, capítulo 13, versículos 54 a 58. Naquele tempo, dirigindo-se para a sua terra, Jesus ensinava na sinagoga, de modo que ficavam admirados e diziam: de onde lhe vem essa sabedoria e estes milagres? Não é ele o filho do carpinteiro? Sua mãe não se chama Maria e seus irmãos não são Tiago, José, Simão e Judas? E suas irmãs não moram conosco? Então, de onde lhe vem tudo isso? E ficaram escandalizados por causa dele. Jesus, porém, disse: um profeta só não é estimado em sua própria pátria e em sua família. E Jesus não fez ali muitos milagres, porque eles não tinham fé. Palavra da salvação. Glória ao Pai, ao Filho e ao Espírito Santo, como era no princípio, agora e sempre. Amém. Coloquemos nossos pedidos, nossas intenções no altar do Senhor e rezemos pelas vocações. Senhor nosso Deus, sejam do vosso agrado as oferendas que trazemos na comemoração de Santo Inácio de Loyola e concedei que os sagrados mistérios instituídos como fonte de toda a santidade nos santifiquem verdadeiramente. Senhor, este sacrifício de louvor que vos oferecemos em ação de graças na comemoração de Santo Inácio de Loyola nos conduza à bem-aventurança eterna para louvarmos sem fim a vossa imensa glória. Por Cristo nosso Senhor. Amém. Pai nosso que estais no céu, santificado seja o vosso nome. Venha a nós o vosso reino, seja feita a vossa vontade, assim na terra como no céu. O pão nosso de cada dia nos dai hoje, perdoai as nossas ofensas, assim como nós perdoamos a quem nos tem ofendido. E não nos deixeis cair em tentação, mas livrai-nos do mal. Amém. Ave Maria, cheia de graça, o Senhor é convosco. Bendita sois vós entre as mulheres, e bendito é o fruto do vosso ventre, Jesus. Santa Maria, Mãe de Deus, rogai por nós, pecadores, agora e na hora de nossa morte. Amém. Oração. Deus Pai de infinita misericórdia, que suscitaste em vossa Igreja Santo Inácio de Loyola para propagar a maior glória do vosso nome, concedei-nos que, auxiliados por sua intercessão, e imitando seus exemplos, mereçamos por nosso combate na terra ser coroados com ele no céu. Por nosso Senhor Jesus Cristo, vosso Filho,
que é Deus e convosco vive e reina na unidade do Espírito Santo por todos os séculos dos séculos. Amém. E que pela intercessão de Maria Santíssima, Nossa Senhora das Graças, Deus Pai Todo-Poderoso, nos abençoe e nos proteja. Em nome do Pai, do Filho e do Espírito Santo. Amém. Uma boa tarde a todos.

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1: Agora o foco está nas oitavas de final da Copa do Brasil. E já neste domingo, às 6 horas da tarde, o Tricolor viaja para o interior paulista porque enfrenta o Mirassol. E também neste domingo, às 7h30 no estádio Beira-Rio, tem Inter e Corinthians. Nas demais partidas pelas oitavas de final, neste sábado, 5h30 tem Vasco e Fluminense no Maracanã. Às 7h30 o Atlético Mineiro recebe o Juventude em BH. E às 9 horas o duelo entre Santos e Remo na Vila Belmiro. Domingo, 4 horas, o Palmeiras em São Paulo encara o Fortaleza. E às 6h30 tem ainda Chapecoense e Cruzeiro em Chapecó. O último jogo dessa rodada ocorre na segunda-feira, 9 horas, o Atlético Paranaense enfrenta o Vitória na Baixada em Curitiba.
2: 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Luciano Périco.

0: De volta, 6:05 com Tears for Fears. Essa baita banda dos anos 80 e 90. No Hoje nos Esportes, na Gaúcha, no YouTube de Gaúcha Esportes. Não tá inscrito ainda no canal. Eu elogio a banda, daí o Kleber Bruno ficou, pega e corta a música. 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Vamos voltar para os destaques aí da dupla Grenal. Falamos do Inter, mas falamos do Grêmio também na troca da guarda ali, da permanência de Luiz Castro no Grêmio. 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Bom, Simon, vamos montar o time do Grêmio que pode jogar contra o Mirassol aí no domingo.
1: Lucianinho, deixa eu mudar um pouquinho a ordem, porque surgiu uma especulação nas redes sociais, obviamente a gente está consultando ainda algumas pessoas, o Grêmio não foi informado de qualquer informação em relação a isso, mas lembra do Al Ahly?
0: Lembro.
1: O clube da Arábia Saudita, que comprou o Ricardo Matias. Então, tem uma negociação recente com o futebol do Rio Grande do Sul. Está mudando o treinador, foi campeão da Liga Saudita, né? Está mudando o treinador. E a informação que vem nas redes sociais de quem acompanha o futebol saudita é que o Luiz Castro seria uma das opções, uma das alternativas. Não a prioritária. Eles estariam tentando o técnico do Stuttgart, da Alemanha. Fizeram uma proposta, mas ainda não há um acerto. E o Luiz Castro estaria numa lista. Consultei pessoas próximas ao Luiz Castro. Consultei pessoas da direção do Grêmio, não há qualquer informação em relação a isso, mas apenas para situar. Um respaldo muito grande e o Luiz Castro, e aqui a gente recupera também seu Maurício e Lucianinho, o Luiz Castro quebrou apenas uma vez o contrato dele, né? Quando foi treinar o Al Nassr e ele
2: justificou... Pagou a multa rescisória, inclusive.
1: Ele justificou na chegada ao Grêmio, né? Ele até brincou, sabia que iria ser perguntado sobre isso, porque ele tinha o prazer de dizer que treinei o melhor do mundo, um dos melhores jogadores do mundo. Então, ele que enfrentou muitas dificuldades para engrenar como treinador, demorou um pouquinho para chegar nesse hall de grandes clubes, né? Foi muito mais uma ocasião de treinar o Cristiano Ronaldo. E como ele está recebendo um respaldo público do Grêmio, né? Nesse momento de muita turbulência, de muita pressão, né? A gente vai acompanhando, mas não deve vingar essa investida do Al Ahly pelo Luiz Castro. Mas aqui a gente está trazendo essa informação pelas informações que a gente buscou com o Grêmio e com o próprio Luiz Castro.
2: Se o Luiz Castro fosse, ele resolvia um problema para o Grêmio, ele resolvia um problema dele porque não ia ganhar menos do que aqui.
0: E para o Al Ahly também.
2: E o Al Ahly na expectativa de que ele funcionasse. Mas o Grêmio se veria livre de algo que hoje é um incômodo, fruto da sua persistência, da sua convicção, que é o que fazer com o Luiz Castro perante a sua torcida quando o Grêmio jogar na Arena. Isso está posto. É só o cenário de ontem. Quem estava no estádio ontem viu o cenário montado a partir do que aconteceu. E o Grêmio joga de novo daqui a menos de uma semana na sua casa, decidindo a sua vida na Copa do Brasil. Se o Luiz Castro chegasse a aceitar isso imediatamente, claro, o Grêmio teria uma dificuldade. Vou arrumar um treinador para os jogos tão definitivos, tão decisivos. Mas no médio e no longo prazo, é um negócio que seria ganha-ganha para todo mundo.
0: 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A temperatura 22 graus em Porto Alegre. Deixa eu ver nas outras gaúchas aqui, ó. Pelotas 20, Rio Grande 19, Caxias 22, Santa Maria 25 e Passo Fundo 22. São as temperaturas numa média aí pelo estado, um pouquinho mais quente em Santa Maria, como sempre, né? Temperatura em Santa Maria um pouco mais alta. São algumas temperaturas aí pelo estado. 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Simon Bianchini, como assim tu vai transformar agora a torcida do Grêmio e vai trazer o time do Grêmio que vai jogar contra o Mirassol?
1: Gaúcho Esportes no YouTube, para a gente reproduzir agora o campinho com essas possíveis 7 alterações, tá? Primeiro, 3 trocas eu posso garantir que o Grêmio vai fazer. A volta de Everton pro gol. Tá. Kahneman não joga porque tá suspenso na Copa do Brasil faz tanto tempo, né? Ele foi expulso contra o Confiança.
0: Como é que foi esse jogo?
1: Dia 17 de maio.
0: É, o foi antes da Copa. A Copa teve 45 dias.
2: Jogou muito mal lá.
1: É, e foi expulso no primeiro tempo. Então, o Kahneman não joga. Com isso, Wagner Leonardo ou Luiz Eduardo, um dos dois, entrará na zaga. E na frente, lá no comando de ataque, Carlos Vinícius está à disposição. Então, tá. São 3 trocas garantidas. 2 outras muito prováveis. As voltas de Léo Pérez, que cumpriu 2 suspensões consecutivas na Sul-Americana e no Brasileirão, no lugar do Noriega. E o Vila Sante, que está voltando de uma grave lesão, foi preservado no primeiro tempo, mas teve que jogar na emergência o segundo contra o Bolívar, no lugar do Dodi. 5. A 6ª e a 7ª. Pedro Gabriel sentiu muito o momento do Grêmio. Essa informação que a gente colhe nos bastidores. Ontem saiu no intervalo, o Marlon só jogaria em caso de emergência, foi para o sacrifício. Não dá para confirmar que o Marlon vai jogar em Mirassol. Eu não descartaria que o Caio Paulista, que foi preterido nas 2 últimas listas de relacionados contra o Fluminense e também contra o Bolívar ontem, reapareça na lateral esquerda. Ele foi titular contra o Mirassol lá pelo Campeonato Brasileiro, no dia 17 também desse mês.
0: No mundo ideal joga o Marlon, mas...
1: Não sei se o Marlon
0: não
1: jogaria.
0: Não, digo, no mundo ideal joga o Marlon, mas tem a questão...
1: 4 meses de parada, também. Marlon jogou domingo, quinta jogaria domingo de novo para jogar quarta-feira de novo. Talvez 10 dias, 4 jogos.
2: Ontem, não, né? Cogita
1: ele não jogaria ontem, só jogou porque Pedro Gabriel sentiu muito. Esse é o relato do vestiário, sentiu demais no intervalo, até pela questão anímica, foi retirado.
2: Você não cogita a Kaito no lateral direito?
1: E a 7ª seria essa, a mudança na lateral direita, com a entrada do Kaito na lateral direita e a saída do Pavon, ou a migração do Pavon para uma das pontas. Mas eu diria que é mais provável o Kaito entrando na lateral direita. Então
0: uma
1: pode ser a 7ª.
0: Pavon, né?
1: E teria...
0: Pavon precisa descansar, não, tem que estar descansado.
1: E teria uma 8ª troca. A gente está fazendo aqui uma conjectura, porque hoje um treino leve, claro, os jogadores jogaram ontem de noite, só amanhã a atividade que deve esboçar alguma coisa, e o Luiz Castro tá treinando, simulando o time, confirmando para os jogadores horas depois, na concentração ou no dia do jogo. Não dá para descartar o Giovanni Cabral aparecendo numa das pontas. Ele jogou 12 minutos contra o Fluminense, tem condições para jogar a Copa do Brasil. Uma semana a mais de preparação, talvez para 45, 60 minutos. Resta saber se começa o jogo ou fica no banco. É. Mas 5 trocas praticamente certas, podendo chegar até 8. Um time bem diferente para esse jogo, que é determinante para Luiz Castro seguir como técnico.
0: Maurício
1: do
0: Saraiva, tu sempre opina aqui para Único Senior Living. 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
0: 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Turma 60 a mais, extremamente ativa, enfim... Então, patrocina Maurício Saraiva no sinal das 6h15. O campinho mostra. Bota o campinho de novo na tela para nós. Quem tá na rádio, eu vou provocar, Maurício. Quero provocar. Eu quero irritar, Maurício Saraiva.
2: Irrita.
0: Quero irritar. Quero que tu saia daqui irritado. Tô vendo ali um meio-campo. Se for esse meio-campo.
2: Léo Pérez, Nardone e Vidia Sante.
0: É. Mudam as peças, mas a ideia é a mesma, Maurício.
2: Bom, Eu não posso me surpreender mais que o Gabriel Meck, por mais que faça, não jogue. Porque ele nunca foi titular do Luiz Castro, não foi ontem. No intervalo não é ele que entra.
0: O
2: ele vai entrar...
0: não pode jogar, né? O croata não pode
2: não,
0: jogar.
2: Não pode jogar.
1: Teria que entrar no BID até hoje, não. Nem no Diário Oficial da União ele saiu.
0: É toda uma burocracia.
1: Ou seja, está fora de domingo e quarta.
2: Então são de 5 a 8 trocas que você projetou. Sim. Isso é uma cirurgia. Por quê? Porque o time precisa.
0: Mas a cirurgia ela não mexe num ponto ali que tu tem criticado muito, Maurício.
2: Eu não gosto dessa formação, ela não cria nem confusão. Ela foi relativamente bem contra o Fluminense, porque o Grêmio não chegou a jogar bom futebol. O Grêmio só jogou melhor do que o Grêmio de antes. E se isto basta para a torcida do Grêmio, eu duvido que baste. A torcida do Grêmio está acostumada com coisas muito melhores. Esse meio campo é para marcar o Mirassol. Aí tudo bem, não perde para o Mirassol, depois vem para cá. Mas que projeção eu posso fazer de que o treinador, outra vez, eu estou contando que empatou com o Mirassol. Então ele tem que ganhar aqui para passar. Eu não posso contar que ele vai mudar. Ele é capaz de fazer a mesma coisa com os mesmos jogadores tentando fazer gol com um meio campo inapto. Então, eu não tenho esperanças. O trabalho é ruim. O trabalho do treinador é ruim e eu não acredito que vai melhorar.
0: 6h16, trânsito e Otambara. Informações do trânsito no fim de tarde aqui da Gaúcha. Pessoal circulando, sextou e Otambara. Onde é que tu anda?
3: Fala comigo. Pois é, Lucianinho. A gente está aqui no terminal Azenha, aqui na região entre Azenha e João Pessoa, onde tem os ônibus que saem daqui para vários pontos da cidade, um dos maiores terminais de ônibus da cidade, aqui na área central. Teve um acidente mais grave, que foi o que ocorreu agora há pouco por aqui. Envolveu um ônibus da Via Leste que atropelou um homem em situação de rua que estava passando por aqui. É uma região que concentra, né, muitas pessoas em situação de rua. Esse homem era uma delas, estava passando por aqui, foi atingido por esse ônibus da linha E178 Praia de Belas e já foi retirado daqui pela ambulância. Foi encaminhado ao hospital de pronto-socorro, segundo a Brigada Militar, que está atendendo a ocorrência aqui, em estado grave. Ele chegou a ser atingido na cabeça, a gente consegue ver na imagem, bem no meio do para-brisa do ônibus, tem a marca aqui do amassado, onde ele foi atingido e já foi prontamente levado para o hospital. A gente ainda está apurando agora a situação de saúde dele. Claro, foi dentro do terminal, então dentro da circulação de trânsito não chega a afetar, né? Alguns passageiros passam por aqui, percebem a movimentação policial e se trata dessa situação, desse atropelamento. Para quem está saindo em direção à Freeway, pegando saída da capital, está pegando bastante lentidão ali entre o túnel e a Castelo, a rodoviária, desde a metade da tarde. Nós fizemos uma ronda antes por ali, tinha até um carro estragado dentro do túnel, na saída do túnel, na verdade, já na elevada, mas nada que comprometesse tanto, é mais o fluxo mesmo de veículos. E a saída pela região da 290 também, aqui pelas ilhas, com muita tranqueira, principalmente entre ali a Ponte do Saco da Lemoa, que é ali na saída das duas pontes do Guaíba, até a Ilha das Flores, metade do trajeto ali. Quando chega já próximo da Ponte do Jacuí, situação melhora em direção ao interior.
0: Ok, obrigado, Iatâmara, com a informação é importante nesse fim de tarde. Deixa eu dar a equipe do hoje, que tem Vitor Scheid, Kleber Moscopi, Paulo Fernando Rodrigues, Gilmar Silva, Eric Santos, Wilson Vieira, Paulo Fraga, Cristian Rafael, Fabrício Corrêa, Eduardo Abrum e William Flores. Nas lives, Lorenzo Castro, Leonardo Bender, Matheus Leal e Isabela Garbim. A produção é da Ana Nazário. E as informações do trânsito, enfim, do acidente que o Ian Tambor há pouco referiu, sempre aqui no Hoje nos Esportes, tem o trânsito na parceria, onde é que está? Acabei de passar há pouco aqui. Aqui, ó. 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E a interatividade, recebi um recado aqui do Fefe. Alô, Fefe, da Tristeza, nos ouvindo. Grande Fefe.
2: É o Fefe ou a Fefe?
0: O Fefe. O Fefe, sou fã dele, lá do bairro Tristeza. Ele pergunta o seguinte: se saiu Luiz Castro, não tem um auxiliar técnico
2: imediatamente,
0: permanente? Né? Decidiu ir lá trabalhar na Arábia. E aí?
1: Não. O Grêmio não tem esse profissional.
0: Não tem, né? O James Freitas, que era o profissional, saiu.
1: Está no São Paulo. O Grêmio até mudou. Talvez o mais próximo disso hoje seja o técnico da Sub-20, que é o Cauê Belmonte, que assumiu recentemente. Era treinador da Sub-15, pulou etapa. E agora quem está na Sub-15 é o Cortez.
0: Cortez, é verdade. Eu lembro que ele voltou, né, pro
1: Grêmio. Chegou no Sub-14, fez um bom trabalho. Já tinha passado pela base do Ceará, Sub-15 ou Sub-20, alguma coisa assim. Só que veio pro Grêmio, né, pela ligação efetiva e também pelo trabalho que ele vinha fazendo lá, e agora já tá na sub-15, mas o Cauê Belmonte, que é muito elogiado no time sub-20 do Grêmio.
0: Recados aqui no nosso chat ao vivo no YouTube de Gaúcha Esportes e também no YouTube da Rádio Gaúcha. São dois YouTubes ao mesmo tempo atuando para tu poder mandar mensagem aqui, ó, para NB Bortolini, locações de andaimes, máquinas e equipamentos para construção. 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O Luciano Steffen, meu xará, não entendo é como convicção, ele bota letras garrafais, convicção dessa direção à permanência do Castro, e sim um orgulho e dificuldade de reconhecer que erraram, e o erraram também está em caixa alta. Perderam a janela da parada da Copa. Grave, nesse ritmo, cairão convictos. Recado aqui do nosso ouvinte Luciano Steffen, bem crítico no nosso chat ao vivo. O Luiz Cláudio. Maurício, a direção do Grêmio não chama o Renato porque ele mandaria não só no time todo. Ou seja, o Renato, quando vem, geralmente ele comanda tudo, né?
2: O Renato ontem foi uma bela fotografia do que ele virou em relação à sua condição profissional. O ídolo, o Totem, é unânime entre gremistas. O profissional já não. Se ontem no estádio se gritou forte o nome dele, o Bertoncello abriu o microfone aqui no estúdio para dizer que entraram mensagens em paralelo.
0: É, eu estava lendo
2: dizendo, com ele aqui no chat. E você estava junto. Que... Renato não. Por quê? Porque o Renato, no último trabalho dele no Grêmio, não foi bom. O trabalho dele no Fluminense levou o Fluminense à semifinal de um Mundial de Clubes, mas ele, um mês depois, ficou brabo com uma pergunta de uma coletiva, de uma vaia, de uma torcida, e largou o Fluminense no meio do caminho. É. Reassumiu no Vasco, ficou um mês. Então, o Renato recente, o trabalho recente do Renato, ele não recomenda unanimidade, e é por isso que não tem. É.
0: Recado aqui do Rafael Boni. O Vaguinha e o CCD saíram da Gaúcha. Uhum. Alguém sabe dizer? O pessoal até já respondeu aqui para ele na live. Não, não sério, inclusive, estarão trabalhando no final de semana. É que eles voltaram da Copa trabalhando já direto, né? E tiraram uns dias aí na sequência, estão voltando e voltam na Copa do Brasil, Vaguinha e CCD. E acho que estarão também no bate-bola domingo à noite. Não sei como é que vai ser a nossa dinâmica pela questão do horário dos jogos, mas eles não saíram, não. Estão conosco, estão descansando, estão relaxando. Estamos preparando para o segundo semestre, que será longo, longo, longo. O Sander Spindler de Souza, meu jogo é dia 8/8 contra o São Paulo na Arena pelo Brasileiro. Acho que ele não está levando muita fé no Grêmio, então, na Copa do Brasil.
1: Que é a grande prioridade do Grêmio. Isso já foi dito pelo próprio Luiz Castro. São Paulo jogou na quarta, o Grêmio jogou na quinta, joga domingo, joga quarta e São Paulo de tanque cheio todos esses próximos dias.
0: Muito bem. O que mais aqui? O Anderson Maltoni, o lance do Braithwaite ontem só seria pior se a bola batesse na trave e voltasse com tudo nele e o derrubasse. Tipo zona do Agrião.
2: Tá falando do gol perdido no rebote na trave.
0: Isso. É. Fazer o quê, né? Vamos fazer o seguinte, tem que chamar o intervalo 6:23. Hoje nos esportes. 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Com Beatles na trilha, indo para o intervalo e a gente já volta. Hoje tem YouTube na trilha, hein, Maurício? Só para te avisar. Tô avisando antes.
2: Você me libera antes,
0: cara,
2: então.
0: Não tem chororô. Pro intervalo a gente já volta, não sai daí.
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0: Estamos de volta às 6h29 com Red Hot Chili Peppers na trilha. 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
0: 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Encontrei o Brits na volta, viajou conosco, né, Maurício? Né, o Brits, que é da Guaibacara.
1: Sim, os caras
0: da turma Hugo também, toda a turma que, do Grupo Sinosserra. 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
0: 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Bom, vamos girar com a equipe. Carolzinha, primeiro tu, futebol feminino, Carol Freitas.
2: Tudo bem, certo? Lucianinho? Boa tarde ou boa noite, né, pros ouvintes.
0: Boa noite agora, né?
2: Tá escuro agora, né?
0: Já, noite.
2: Mas vamos falar então sobre a rodada do Brasileirão Feminino, que acontece neste final de semana e vai ter os times gaúchos em campo. Aí, neste sábado,
0: na tela, hein?
2: Às 4 horas da tarde, o Grêmio recebe o América no Passo da Areia, aqui em Porto Alegre, querendo se aproximar da zona de classificação aos mata-matas.
0: Jogo bom que dá pra fazer isso, hein?
2: É, e o América é um time que tá lutando pra não cair. Então o Grêmio, né, muito jogo favorito nessa partida, é bom pra conquistar os 3 pontos e ficar ali próximo do bolo dos times que lutam pela classificação. No domingo, Inter e Juventude jogam às 11 da manhã e jogam fora de casa. As gurias coloradas enfrentam o Palmeiras na Arena Barueri. É um jogo difícil, mas o Palmeiras vem de um empate com misto. Então deu uma patinadinha na última rodada, né, o Inter?
0: É, mas é ruim
2: pode
0: isso,
2: se
0: né?
2: aproveitar disso também. Vem de vitória sobre o Fluminense. Está entre os 5 melhores times do Brasileirão atualmente. Terminou a rodada na 5ª colocação, porque além de vencer, o Inter ainda contou com quase todos os resultados a favor na última rodada. Então o Palmeiras, se não vencesse, seria bom. A Ferroviária, que empatou com Juventude, se também não vencesse, era bom. Tudo deu certo pro Inter, que terminou a rodada em 5º. E o Juventude também joga no domingo às 11 contra o Santos, lá na Vila Belmiro. Juventude, que tem 10 pontos, são 4 a mais do que os times que estão na zona de rebaixamento. Tá virtualmente salvo
0: do rebaixamento. Você tá salvo, né? Eu tenho te ouvido aí, com essa diferença lá, fica mais tranquila a vida do Juventude.
2: É, os times que estão na zona de rebaixamento, para que eles ultrapassassem o Juventude e chegassem a mais do que 10 pontos, eles teriam que fazer mais de 40% de aproveitamento nas 4 rodadas que restam. Atualmente, não tem nem 20% de aproveitamento.
0: Não fiz até agora, será que não vai ver?
2: É, exatamente. Precisam de um milagre as equipes que estão caindo para a segunda divisão. Então agora restam 4 rodadas e ao final delas, aí sim, a gente vai conhecer os 8 classificados às quartas de final do Brasileirão Feminino e os 2 rebaixados à segunda divisão. 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
0: Obrigado, Carol Freitas. Valeu. A temperatura 22 graus. 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E hora certa, 6h33 na virada. 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Ana Nazário e o goleiro Vozinha, o que anda fazendo da sua vida?
1: Vai jogar onde o Vozinha,
0: Ana?
3: Então, Lucianinho, uma boa tarde pra ti, ou boa noite, né? Já que nem a cara falou, já tá escuro, pra alguns já é boa noite, né? Então é o que todos querem saber, né? Porque a nova transferência do Vozinha está virando uma novela, porque o que aconteceu? Vamos recapitular, né? Na última sexta-feira à noite, o Vozinha foi anunciado como novo reforço do Colo-Colo. O clube chileno chegou a anunciar nas suas redes sociais isso. A gente, inclusive, falou aqui na Gaúcha sobre essa chegada, que estava prevista para acontecer na terça-feira. Mas ele adiou o compromisso 3 vezes. Então, ele ainda não chegou lá, no Chile, né? E alguns representantes do jogador alegaram que era por motivos pessoais. Só que a informação que o jornalista Rafael Bósio, que foi um jornalista que ficou conhecido por cobrir o Cabo Verde durante a Copa do Mundo, trouxe, é que o Vozinho iria para outro clube, que ele estaria vendo negociações com outro clube, que é a equipe de Berkane, uma equipe marroquina, que essa equipe ela está com negociações avançadas com Pedro Leitão Brito, o mais conhecido como Budista, que foi o técnico de Cabo Verde durante a Copa do Mundo. Daí, talvez, aí, alguma proximidade tenha gerado essa, enfim, esse possível interesse do clube pelo Vozinha. Só que hoje, mais cedo, o presidente do Colo-Colo, o Fernando Ortiz, ele afirmou que o Vozinha estava entusiasmado para vestir a blusa da equipe, apesar desse impasse. Então, o Colo-Colo acredita que o Vozinha vai vir, só que não tem nada confirmando. E o que se sabe...
0: Teve uma notícia na época da Copa, depois até...
1: Queria jogar no Inter Miami,
0: né? Com o Messi e tal, mas no fim não... Hã? Era fake news.
3: Ah, era fake news. E daí a informação que se tem, né? Caso essas negociações, que já estão bem avançadas com o técnico do o Bubista, aconteçam, né? Se concretizem, o clube, depois de assinar com o comandante, iria oferecer uma proposta oficial para o jogador, que estaria indo para o Marrocos ver essa proposta. E eu fui olhar as redes sociais do Vozinha para ver por onde anda o Vozinha, né? Ele está, no momento, em Lisboa, em Portugal.
0: Tá mais jogar, perto,
1: jogar no
0: tá
1: Benfica.
0: Mais...
1: jogar no Benfica.
0: Vai jogar no Benfica.
3: É, então, a gente segue acompanhando aí essa novela.
0: Geograficamente, ele tá mais perto de Marrocos.
3: Exatamente, né? Bom, e vamos acompanhar e vamos sempre lembrar dos nossos patrocinadores, de nossos amigos, que quando a gente fala de Copa do Mundo, falamos para kto.bet.br, proibido para menores de 18 anos, portaria SPA/MF, 2093/2024, Ministério da Fazenda adverte, aposta não é investimento, jogue com responsabilidade. 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
0: Obrigado, Ana Nazário. Informações de Copa. Falando da história de Vozinha aqui no Hoje nos Esportes. Vamos para o trânsito. E a Tâmara, mais uma passada nesse fim de tarde. Qual é o destaque?
4: Seninha, a gente saiu agora aqui do Terminal Azenha. Como teve vítima em estado grave sendo socorrida, morador ali em situação de rua, que foi levado para o HPS, depois de ser atingido por um ônibus, vai ter que ainda haver trabalho de polícia civil, perícia no local. O pessoal está acionando essa equipe, por enquanto segue ali com viaturas policiais no entorno do... A gente saiu aqui pela João Pessoa, e na própria Azenha, mas do outro lado da Ipiranga, vindo do centro para a Ipiranga, bastante congestionado. Mais cedo ali teve relato de acidente nesse ponto. E a gente também está acompanhando uma lentidão que se formou na 290. Relatei mais cedo, né, na primeira entrada, ali no entorno das pontes do Guaíba. Já começa uma grande tranqueira e ela vai se deslocando até a Ilha das Flores, sempre com essa fila, bem devagar. A Polícia Rodoviária Federal não recebeu nenhum chamado para acidente por ali, mas lembrando que já faz mais ou menos uma semana, tem uma obra que está ocorrendo da Sulgás na ponte do Jacuí, que faz o motorista reduzir velocidade. Tem uma sinalização por ali. Pode ser que por isso o motorista já tenha enfrentado uma fila maior por conta dessa redução. Outros pontos de bastante lentidão bem acima da média. Assis Brasil, ali na entrada da Zona Norte, pelo Sarandi, tem fila desde a Freeway, fila também para quem vem de Cachoeirinha para entrar na Assis Brasil por ali em Porto Alegre. E na 118, no sentido Gravataí Alvorada, ali junto da Freeway, uma fila grande entre a Freeway e a ponte sobre o Gravataí.
0: Obrigado, Iatâmbara. Informações do trânsito, 6h38. Vamos para o intervalo. 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E siga-me com Imagine Dragons na trilha. A gente já volta para falar mais da dupla Grenal. Não sai daí.
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0: Estamos de volta com o YouTube na trilha. Hoje
1: eu quero...
0: 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Pra dar uma chorada, diz que. Ah, o Lucianinho disse que é pra dar uma chorada aqui. Vai que rola, né? Vai que cola, como diz o seriado aquele. 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Vamos com as últimas da dupla, fechando com Simon e o Grêmio.
2: Wagner Leonardo foi procurado pelo Corinthians nos últimos dias, uma tentativa por empréstimo. O Corinthians tem dois transfer ban, importante, mas já se movimenta buscando alguns reforços porque trabalha para
0: retirar. Pagar as
2: contas. Mas o Wagner Leonardo está na lista, até porque o Corinthians tem poucos zagueiros, está improvisando o Ranieri como zagueiro, ele que é volante de origem. O Grêmio não deu andamento à negociação, principalmente porque não lhe interessa ceder o Wagner Leonardo por empréstimo, só sai em definitivo. O Vitória não bancou, né, não confirmou aquela oferta e por isso não há uma negociação de saída agora pelo Wagner Leonardo. O Grêmio trabalha para buscar um zagueiro canhoto ainda nessa janela de transferências e é o único reforço nesse momento que o Grêmio trabalha para achar nessa janela de transferências. Já contratou 5 e tem um sexto nome engatilhado, que é o Mandaka, por enquanto chega em janeiro.
0: Obrigado, Simon. Últimas do Inter, Lucas Arruda.
3: Centroavante, Lucianinho. O Alex Arce ainda é o grande nome, o grande sonho de consumo do Inter. Ontem fez um golaço pelo Independiente Rivadavia, capitão do time, gol de voleio e se emocionou após o fim do jogo. Indicativo de que a negociação

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9: Rio Jacuí sobe e 400 famílias são afetadas pela cheia em Eldorado do Sul.
10: Espanha afirma que 48 mil pessoas já voltaram ao Marrocos após a entrada conturbada de migrantes que resultou em ao menos 57 mortes.
9: Polícia Federal faz buscas a suspeitos após troca de tiros no entorno do aeroporto de Guarulhos, em São Paulo.
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9: Bom início de noite, 6 horas e 50 minutos.

0: Temperatura de 22 graus na capital.
1: O aumento do nível do rio Jacuí na cidade de Eldorado do Sul, na região metropolitana, já deixa famílias fora de casa. 16 pessoas estão em um abrigo municipal. Porém, mais de 400 famílias são afetadas pelas cheias na cidade. A repórter Roxane Carvalho esteve por lá e tem os detalhes.
2: Além dos abrigados, Eldorado do Sul tem 80 famílias que foram para casa de amigos ou parentes. De acordo com a Defesa Civil Municipal, 311 famílias pediram pallets para ajudar a elevar os móveis dentro de casa. São cerca de 390 residências atingidas pela cheia. Uma escola também foi afetada e a unidade de saúde picada está fechada. O nível do rio nessa tarde era de 3,23 metros no bairro Picada. A cota de inundação é de 2,5 metros. Conforme a prefeitura, os pontos críticos são os bairros Cidade Verde, Vila da Paz, Picada e o assentamento Irga.
0: Outros três rios também seguem acima da cota de inundação no estado. São eles o Caí, em Montenegro, o Uruguai, em Itaqui, e o Rio dos Sinos, em São Leopoldo. O rio Taquari baixou, está na cota de alerta. Já o rio Gravataí estabilizou na cota de inundação e deve baixar nesta noite. O rio dos Sinos segue acima da cota de inundação em ao menos dois municípios. Em Campo Bom, a água invadiu áreas do bairro Barrinha. Quatro adultos e duas crianças foram encaminhadas para um abrigo municipal, mas a maioria das famílias permanece nas residências.
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1: Temperatura de 22 graus em Porto Alegre, 21 em Caxias do Sul, 25 graus em Santa Maria, 17 em Pelotas e também em Rio Grande e 22 graus em Passo Fundo. Maria Fernanda Freire atualiza a previsão do tempo para as próximas horas.
4: O clima segue estável hoje no Rio Grande do Sul. A partir de amanhã, o estado entra em alerta amarelo de perigo potencial para tempestade. A chuva pode chegar a 30 milímetros por hora e os ventos a até 50 km por hora. Há também possibilidade de queda de granizo. Na fronteira oeste, o alerta é laranja. Os ventos podem chegar a 100 km por hora e a chuva até 60 milímetros por hora.
0: A Espanha afirmou na tarde de hoje que até 48 mil marroquinos já cruzaram de volta a fronteira com o país africano, saindo da cidade espanhola de Ceuta e voltando para o Marrocos. Segundo o Ministério do Interior da Espanha, mais de 60 mil pessoas atravessaram a fronteira via terrestre ou a nado nas últimas 24 horas. 57 pessoas morreram tentando fazer a travessia. A cidade de Ceuta fica no norte da África, mas é cercada. O governo espanhol enviou unidades do exército para apoiar a Guarda Civil e a polícia. O primeiro-ministro, Pedro Sánchez, anunciou uma visita para Ceuta. As autoridades ainda investigam o que provocou a nova onda migratória. O governo espanhol afirmou que há indícios de atuação de redes criminosas de tráfico de pessoas. Uma interpretação das regras para a devolução de migrantes seria uma das explicações do movimento acentuado nos últimos dias. A Itália suspendeu o acordo de livre circulação entre o país e a Espanha, previsto em acordo da União Europeia.
1: Um terremoto de magnitude 4,7 na escala Richter atingiu a região sul da Itália, perto de Nápoles. O tremor causou apagões e danos em prédios, segundo as autoridades. 8 pessoas ficaram feridas, de acordo com a imprensa local. As linhas locais de trem e de metrô foram suspensas por precaução.
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6: Com fila longa na BR-290, na saída de Porto Alegre, tranqueira começando entre as pontes do Guaíba até entre as Ilhas das Flores e da Pintada. Também tem fluxo bem lento, acima da média no acesso à capital pela Assis Brasil, na Zona Norte, com fila desde a Freeway. E na RS-118, sentido Gravataí Alvorada, com trecho mais travado entre a Freeway e a ponte sobre o rio Gravataí. No terminal Azenha, em Porto Alegre, um homem em situação de rua foi socorrido em estado grave, depois de ser atropelado por um ônibus da Via Leste e foi encaminhado ao hospital de pronto-socorro. Com trânsito, Ian Tambará.
1: Ainda nesta edição, a ANEEL mantém cobrança extra com bandeira amarela nas tarifas de luz.
0: Banrisul volta a financiar imóveis a partir de agosto.
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0: Uma troca de tiros entre agentes da Polícia Federal e suspeitos de tráfico de drogas foi registrada na tarde de hoje na área externa do Aeroporto Internacional de São Paulo, em Guarulhos. Ao menos 10 pessoas armadas são buscadas. Os suspeitos ocupavam 4 veículos e tentaram entrar na área restrita de cargas do aeroporto para levar pacotes com drogas. Os agentes pararam a ação da quadrilha perto da cabeceira da pista do aeroporto.
1: As autoridades afirmam que o grupo tentava enviar cerca de 300 quilos de cocaína em um avião com destino à Europa. A Polícia Civil foi acionada com a Polícia Militar de São Paulo e as corporações fazem as buscas. Segundo o aeroporto de Guarulhos, a ação não afetou as atividades no local.
0: O governo do Paraguai afirmou hoje que não quer aprofundar a crise com o Brasil. Ontem, o embaixador brasileiro em Assunção, José Antônio Marcondes, foi convocado pelo país vizinho e recebeu uma carta de repúdio a manifestações do presidente Lula sobre a guerra do Paraguai. O ministro das Relações Exteriores paraguaio, Rubén Ramírez Lescano, afirmou que recebeu explicações de que Lula considerou que as declarações feitas foram retiradas de contexto e que não houve intenção de ofender o povo paraguaio. Lula havia mencionado que o Paraguai invadiu o Brasil durante a guerra.
1: O ministro do Supremo Tribunal Federal, André Mendonça, tornou públicos os detalhes da investigação da Polícia Federal contra o senador da Bahia, Jacques Wagner, que é ex-líder do governo no Senado no caso do Banco Master. Novos documentos revelam que investigadores identificaram 74 ligações telefônicas entre Jacques Wagner e o banqueiro Augusto Lima, ex-sócio de Daniel Vorcaro no Master, que também é investigado por supostas fraudes financeiras. Wagner foi apontado como articulador político em benefício do Banco de Vorcaro em matérias que tramitavam no Senado. Jacques Wagner disse hoje estar tranquilo com as investigações e afirmou que vai provar a inocência.
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0: A Agência Nacional de Energia Elétrica anunciou que a bandeira tarifária de agosto vai permanecer amarela. A medida representa a cobrança adicional de R$ 1,88 na conta de luz a cada 100 kWh consumidos. A tarifa adicional está sendo aplicada desde maio. Segundo a ANEEL, a manutenção ocorre por condições menos favoráveis de geração de energia no país em razão do período seco. Agora em Porto Alegre, 22 graus, 6 horas 58 minutos. Em instantes, mais duas linhas de taxilotação de Porto Alegre serão extintas a partir do dia 15 de agosto.
5: Boa notícia.
1: O Banrisul voltará a financiar imóveis. As operações estavam suspensas desde outubro de 2024, período em que vários bancos interromperam os empréstimos por falta de recursos no mercado. O presidente do banco, Fernando Lemos, afirma que o Banrisul se adequou às novas regras do Banco Central e vai reabrir o crédito em agosto. No Banrisul, será possível financiar imóveis novos ou com até 10 anos. O empréstimo cobrirá até 75% do valor do bem, com pagamentos em até 35 anos.
0: As linhas de lotação Jardim Vila Nova e Menino Deus vão deixar de operar em Porto Alegre a partir do dia 15 de agosto. A informação foi confirmada pela EPTC. A empresa pública afirma que vai avaliar o impacto da medida e verificar se ampliará a oferta de ônibus nas regiões. A decisão parte da Associação dos Transportadores de Passageiros por Lotação. A ATL ainda não se manifestou.
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0: A próxima edição será amanhã, ao 12h50. Boa noite.
1: Bom final de semana.

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1: Olá, boa noite.
2: Boa noite para você que nos acompanha em todo o país.
1: Sexta-feira, 31 de julho de 2026.
2: Vamos ao destaque do dia.
1: Combustível renovável.
2: Gasolina com 32% de etanol começa a valer amanhã. Claudimário Carvalho.
3: De acordo com estudos técnicos, os veículos apresentam funcionamento adequado sem impactos relevantes no desempenho ou nos sistemas de combustível.
1: Educação. Professores e estudantes da rede pública de ensino podem acessar livros didáticos em formato digital.
2: São mais de 2.800 obras que podem ser acessadas pela conta gov.br. Natália Kuslick.
4: O catálogo reúne obras didáticas e literárias e abrange desde os anos iniciais do ensino fundamental até o ensino médio.
1: E hoje nós vamos falar sobre uma arte que é patrimônio cultural brasileiro.
2: Poesia pendurada no barbante, rima perfeita que conta as histórias do povo e do dia a dia do sertão. É o Cordel.
1: O projeto quer valorizar a atividade no país. Graziele Bezerra.
5: A iniciativa prevê atividades como seminários, tratamento de acervos e apresentação de cantadores, poetas e xilógrafos.
2: Hoje, na apresentação da Voz do Brasil, Luciano Seixas e Mariana Jungmann.
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2: A Caixa Econômica Federal conclui hoje o pagamento do lucro do Fundo de Garantia por Tempo de Serviço, o FGTS.
1: Quem tem direito já pode consultar o valor de recebimento.
2: Nós vamos conversar agora com a repórter Luana Karen, que vai explicar para a gente como funciona essa distribuição.
1: Luana, boa noite. Fala para a gente, então, desde quando é feita a repartição do lucro do FGTS?
6: Boa noite, Mariana, Luciano. Boa noite aos ouvintes da Voz do Brasil. Olha, desde 2016, o Fundo de Garantia por Tempo de Serviço, FGTS, distribui parte do lucro obtido com aplicações em áreas como habitação, saneamento, infraestrutura e títulos públicos federais. A repartição é definida pelo Conselho Curador do Fundo, que estabelece tanto o percentual do lucro a ser distribuído quanto o índice usado para calcular quanto cada trabalhador recebe.
2: E como é que ficou a distribuição neste ano, Luana?
6: Olha, Luciano, neste ano o índice definido foi de 0,01868341. Para calcular o valor que irá receber, o trabalhador deve multiplicar o saldo existente na conta do FGTS em 31 de dezembro de 2025 por esse índice. Mas eu vou dar um exemplo para ficar mais fácil. Quem tinha R$10 mil de saldo naquela data vai receber R$186,83. De acordo com a resolução do Conselho Curador, 89% do lucro obtido pelo FGTS em 2025 serão distribuídos aos trabalhadores, o que equivale a R$13 bilhões. De acordo com o secretário de Proteção ao Trabalhador do Ministério do Trabalho e Emprego, Carlos Augusto Gonçalves, o valor é depositado em contas ativas e inativas.
7: Contas ativas são aqueles trabalhadores que têm vínculo. Contas inativas são aqueles trabalhadores que não têm mais vínculo empregatício, mas são beneficiados também, né, por essa distribuição de resultado. É só ele entrar no APPS, do FGTS, constatar qual é o seu saldo. Os trabalhadores e as trabalhadoras receberão essa distribuição de resultado nas suas contas através de uma correção do valor do saldo.
1: Agora, Luana, e o trabalhador pode sacar esse dinheiro já imediatamente?
6: Não, Mariana, só nos casos previstos em lei. É importante lembrar que o dinheiro creditado como repartição do lucro segue as mesmas regras do FGTS, ou seja, ele só pode ser sacado em situações como a compra da casa própria, demissão sem justa causa, aposentadoria ou doenças graves. O valor foi creditado na conta do FGTS de pouco mais de 138 milhões de trabalhadores e pode ser conferido no aplicativo FGTS ou pelo Internet Banking da Caixa para quem é cliente do banco. Mariana e Luciano.
2: Obrigado, Luana, pelas informações ao vivo aqui na Voz do Brasil.
1: Passa a valer amanhã a gasolina com percentual obrigatório de 32% de etanol.
2: A medida entra em vigor por um período de 180 dias, prorrogáveis por mais 6 meses.
1: Baseada em estudos técnicos com veículos leves e motocicletas, a alteração amplia o uso de combustível renovável.
2: Além de reduzir a necessidade de importação de gasolina e reforçar a segurança energética nacional.
3: O governo do Brasil publica a resolução que institui temporariamente a gasolina E32 e a nova mistura começa a valer neste sábado, 1º de agosto. Com a mudança, o percentual obrigatório de etanol anidro na gasolina sobe de 30% para 32% em todo o Brasil. A medida tem validade inicial de 180 dias, com possibilidade de prorrogação por mais 6 meses. Segundo o Conselho Nacional de Política Energética, a alteração busca ampliar o uso de combustível renovável produzido no país, reduzir a necessidade de importação de gasolina e reforçar a segurança energética nacional. A decisão é baseada em estudos técnicos que avaliam veículos leves e motocicletas movidos exclusivamente a gasolina. Os testes analisam partida, aceleração, dirigibilidade, emissões e durabilidade dos componentes. De acordo com o relatório, os veículos apresentam funcionamento adequado sem impactos relevantes no desempenho ou nos sistemas de combustível. A resolução também estabelece que a adoção definitiva da gasolina E32 ou de misturas superiores vai depender de novas avaliações. Claudimário Carvalho, para a Voz do Brasil.
1: Obras didáticas e literárias na palma da mão. É o Programa Nacional do Livro e do Material Didático Digital.
2: Saiba agora como acessar livros da rede pública pela internet.
8: Uma plataforma permite que professores e estudantes da rede pública de ensino acessem livros em formato digital. O catálogo reúne obras didáticas e literárias e abrange desde os anos iniciais do ensino fundamental até o ensino médio. Como destacou Fernanda Pacobaíba, presidente do Fundo Nacional de Desenvolvimento da Educação.
9: Hoje, o nosso PNLD Digital reúne um acervo com mais de 2.800 obras, entre os livros didáticos e literários de diferentes etapas da educação básica. O leitor digital também conta com recursos de acessibilidade e personalização, como ajuste de contraste, espaçamento e navegação.
8: A avaliação das obras é realizada por professores especialistas do Banco de Avaliadores do Programa Nacional do Livro e do Material Didático, selecionados por uma comissão técnica. Os materiais didáticos de cada etapa de ensino se renovam a cada 4 anos. O acesso à plataforma pode ser feito pelo endereço pnld.fnde.gov.br com login realizado via gov.br. Reportagem Natália Koslick.
1: Na segunda-feira, começa a campanha de multivacinação para crianças e adolescentes menores de 15 anos.
2: Pais e responsáveis devem levar os jovens até a unidade básica de saúde para atualizar a caderneta de vacinação.
1: E atenção para quem mora nas cidades de São Paulo, Guarulhos e São Bernardo do Campo.
2: O Ministério da Saúde recomenda que os habitantes dessas cidades, com idade entre 0 e 59 anos, tomem vacina contra sarampo.
1: Até o dia 28 de julho, o Brasil confirmou 17 casos de sarampo nesses municípios de São Paulo. E a melhor forma de prevenir a doença é a imunização. Confira na reportagem de Pablo Mundim.
10: O sarampo é uma doença causada por um vírus e transmitida pelo ar. Os primeiros sintomas costumam ser febre alta, tosse, coriza, olhos avermelhados e mal-estar. Depois de alguns dias, aparecem manchas vermelhas que começam no rosto e se espalham pelo corpo, como explica o Dr. Tiago Cavalcante, médico de família.
11: Ele é um dos agentes mais contagiosos, porque geralmente uma pessoa que tem um vírus no seu organismo tem a capacidade de transmitir para até 18 pessoas ao seu redor. E o vírus pode ficar até 2 horas no ambiente ali circulando, né? Então isso ainda aumenta ainda mais a chance de ocorrer a transmissão. E basicamente os sintomas assim, lembra muito um quadro gripal. Aí logo depois, poucos dias obviamente, surgem as manchas vermelhas pelo corpo.
10: Mesmo com a eliminação da circulação contínua do vírus no Brasil, novos casos ainda podem surgir quando o sarampo é trazido de outros países. Por isso, especialistas reforçam que manter a vacinação em dia continua sendo a forma mais eficaz de evitar novos surtos. A vacina contra o sarampo é oferecida gratuitamente pelo SUS e faz parte do calendário nacional de vacinação. Na rotina, as crianças recebem 2 doses, aos 12 e aos 15 meses de idade. Em situações de circulação do vírus, como ocorre atualmente nas cidades paulistas de Guarulhos, São Bernardo do Campo e São Paulo, a recomendação do Ministério da Saúde é a oferta da vacinação contra sarampo para todas as pessoas de 6 meses a 59 anos de idade, de forma indiscriminada, que moram nesses municípios. O Dr. Tiago Cavalcante reforça que a vacinação é fundamental para combater o vírus.
11: A ideia, fazer até um comparativo, por exemplo, com um incêndio, né? É que não surja a faísca que vai acender aquele incêndio. Então, por exemplo, se a população da cidade estiver vacinada, o vírus chega, pode até chegar, mas ele não encontra quem infectar, porque o nosso organismo, né, vai estar ali com a barreira de proteção bem ativa. E o vírus morre ali. E é o que a gente chama até da imunidade coletiva, da imunidade de rebanho.
10: O sarampo pode ainda causar complicações graves, como pneumonia, inflamação no cérebro e até levar à morte, principalmente em crianças pequenas e pessoas com baixa imunidade. Quem não sabe se recebeu todas as doses pode procurar uma unidade básica de saúde para verificar a caderneta de vacinação. Reportagem Pablo Mundim.
2: Quem se inscreveu no FIES já pode checar se conseguiu o financiamento estudantil.
1: Prazo para confirmar as informações vai até a semana que vem.
2: E quem não foi selecionado já está na lista de espera para aguardar as próximas chamadas.
12: Nesta edição do FIES, o Fundo de Financiamento Estudantil, foram disponibilizadas 75 mil vagas em mais de 1.200 instituições de ensino. Com os resultados divulgados nesta quinta-feira, os pré-selecionados já podem completar as informações de suas inscrições até a próxima terça-feira, 4 de agosto. Quem não foi selecionado vai automaticamente para a lista de espera. E as novas chamadas serão realizadas entre 7 de agosto a 24 de setembro. O FIES concede financiamento a estudantes de graduação em instituições privadas que aderirem ao programa e que tenham avaliação positiva no Sistema Nacional de Avaliação da Educação Superior. Os estudantes podem conferir se foram selecionados no endereço acessounico.mec.gov.br/FIES. E para complementar as informações, acessar FIES Seleção, sem cedilha, aluno.mec.gov.br. Edinaldo Júnior para a Voz do Brasil.
1: Atenção, candidatos do Concurso Público Nacional Unificado, CNPU 2.
2: O Ministério da Gestão, Inovação e Serviços Públicos publicou no Diário Oficial da União de hoje nova classificação para recompor vagas remanescentes, não preenchidas e provimento de vagas adicionais.
1: Ao todo, são 702 pessoas classificadas, sendo 242 em vagas remanescentes e 460 em vagas adicionais.
2: Os convocados abrangem o INSS e o Ministério da Gestão e da Inovação e Serviços Públicos.
1: Os classificados devem acompanhar as próximas publicações para consultar procedimentos, prazos e orientações das próximas etapas do concurso.
2: Para saber mais, acesse gov.br/gestão/fique-por-dentro.
1: Ter documentos importantes na palma da mão facilita a vida de milhões de brasileiros e evita deslocamentos desnecessários.
2: Pela conta gov.br é possível acessar gratuitamente certidões e comprovantes usados para solicitar benefícios sociais, participar de concursos públicos e resolver diversas pendências de forma rápida e digital.
13: Você que tem a conta GovBR não precisa sair de casa para pegar uma série de documentos. Vários deles são muito importantes, por exemplo, para pedir o Bolsa Família, o Benefício de Prestação Continuada, BPC, a Tarifa Social de Energia Elétrica, para acessar o Minha Casa Minha Vida e outras políticas públicas federais. São mais de 10 certidões disponíveis para você baixar de graça pelo seu celular, tablet ou computador. Uma delas é a certidão do Cadastro Único, que é essencial para o Bolsa Família, a isenção de taxas em concursos públicos e a carteira do idoso. No GovBR você ainda pode baixar a certidão da pessoa com deficiência, documento fundamental para o sistema de cotas nas universidades, escolas técnicas e empresas. Essa certidão também é exigida para a pessoa com deficiência pedir o BPC. Se você pretende se inscrever num concurso público, vai precisar da certidão de quitação eleitoral. Ela está entre as que podem ser baixadas na plataforma GovBR. Também é possível pegar a Carteira Nacional de Vacinação, o Cartão Nacional de Saúde, o Certificado de Antecedentes Criminais, a Certidão de Situação Cadastral do CPF e do CNPJ. Nessa mesma lista estão disponíveis as certidões negativas de débito da pessoa física, pessoa jurídica e do imóvel rural. Para acessar os documentos, você entra no aplicativo GovBR ou no site gov.br e clica em Atalhos GovBR. Depois, é só olhar a lista de certidões e baixar a que estiver precisando. Reportagem Carlos Oliveira.
1: Os CNPJs, que até hoje tinham apenas números, agora também poderão ter letras.
2: O primeiro CNPJ alfanumérico foi emitido hoje.
1: A ideia é garantir a continuidade das combinações no país.
14: O CNPJ, que identifica empresas, organizações e instituições, está de cara nova. Agora, pode conter também letras e não apenas números. É o chamado formato alfanumérico. A Receita Federal emitiu o primeiro CNPJ desse tipo, com letras e números, nesta sexta-feira. O novo padrão amplia a capacidade de inscrições nos próximos anos e não impacta os CNPJs já existentes, que continuam válidos. O modelo alfanumérico também não altera os direitos, obrigações ou a situação cadastral das pessoas jurídicas já existentes. Novos CNPJs ainda podem ser emitidos apenas com números, já que o limite do sistema ainda não foi esgotado. Empresas que usam CNPJ em seus processos devem verificar se os sistemas estão preparados para receber e validar códigos alfanuméricos. A Receita Federal informou que a emissão de CNPJs neste modelo será gradual e que vai acompanhar a transição. Graziela Mendonça para a Voz do Brasil.
2: Amanhã é dia do cordelista. Você conhece essa arte brasileira?
1: A literatura de cordel faz parte da identidade cultural e carrega histórias, tradições e saberes populares passados de geração em geração.
2: Um projeto lançado no Ceará tem o objetivo de fortalecer a preservação e a difusão dessa manifestação artística por meio de atividades de formação, pesquisa e valorização de cordelistas e xilógrafos.
1: Vamos conhecer mais na reportagem de Graziele Bezerra.
15: O trabalho de um artista popular atraiu a atenção do professor Alex Canuto de Melo para o cordel. Mas o sangue nordestino também teve voz no nascimento de Sabiá Canuto, filho de maranhense com piauiense, neto de sanfoneiro, que além de professor, é poeta e cordelista.
16: Então eu fiquei encantado naquele momento, conhecendo o mestre do pife com o cordel.
17: É galinha, pato, peru, pavão, em mavestude, lá vai eu, fui, de avô pra neto.
16: E ele me instigou a buscar me enveredar nesse caminho da poesia popular, do cordel, e achar o meu caminho também a partir daí.
15: A literatura de cordel é considerada bem cultural imaterial pelo Instituto do Patrimônio Histórico e Artístico Nacional, IFAM, desde 2018. O nome cordel vem dos cordões ou barbantes, onde os folhetos ficavam pendurados para serem vendidos em feiras. Essa expressão artística teve forte expansão no Nordeste do Brasil, a partir do final do século XIX. Poesia rimada, métrica, perfeita. Para o professor Sabiá, um saber que precisa ser conhecido e preservado.
16: Então, através desse brinquedo que é o cordel e essa diversão, né? E você poder declamar, por exemplo, admiro o pica-pau no galho do angico, passo o dia inteiro, taco, taco, tico, tico, não sente dor de cabeça nem quebra a ponta do bico. Então, sem dúvida nenhuma, a gente precisa ampliar ainda mais esses acessos à literatura de cordel, né? A essa disseminação dessa cultura, né? A valorização dessa cultura.
15: Um projeto chamado Escola Brasileira de Literatura de Cordel e Xilogravura, lançado em Juazeiro do Norte, quer promover e valorizar ainda mais essa manifestação cultural. Para isso, a iniciativa do Ministério da Cultura, em parceria com as Universidades Regional e Federal do Cariri, no Ceará, prevê atividades como seminários, oficinas, tratamento de acervos e apresentação de cantadores, poetas e xilógrafos, como explica Fanca Santos, coordenadora do projeto.
18: Serão aulas e espetáculos, nós teremos um congresso internacional de acervos muito importante, o tratamento técnico de todo um acervo que já está na UFCA, de Pedro Bandeira, Renato Casimiro, meu próprio acervo, entre outros, e vamos lançar uma linha de moda da Xilo, né, pensando na economia criativa.
15: As atividades devem acontecer até maio de 2027. A programação e informações sobre como participar serão divulgadas no perfil do Instagram, @escolabr de cordel e xilogravura. Reportagem Graziele Bezerra.
2: Mais do que museus, pontos de memória são espaços criados por comunidades para contar e guardar a sua própria história.
1: Essas iniciativas podem ser certificadas e habilitadas para obtenção de apoios, financiamentos e parcerias.
2: A certificação como ponto de memória é uma titulação concedida pelo IBRAM, o Instituto Brasileiro de Museus.
19: A 40 quilômetros de Brasília, o Centro Histórico de Planaltina reúne casarões, praças e a Igrejinha de São Sebastião. Há também um museu histórico, onde é possível conhecer objetos e o modo de viver dos habitantes do final do século XIX. Todo o centro relembra a história do município, que antes de ser incorporado ao DF, pertencia a Goiás e já era um núcleo urbano mesmo antes da vinda da capital para o centro do país. Simone Macedo, presidente e fundadora da Associação dos Amigos do Centro Histórico de Planaltina, detalha o que é possível encontrar no local.
20: Além dele contar a história até os dias de hoje, Planaltina DF, ele tem também as atividades artísticas, como montagem de exposições e também um dos principais eventos de arte contemporânea fora do eixo Brasília, né? É um ponto para que você chegue e viva o local como uma casa da época, né?
19: O Centro Histórico de Planaltina é considerado um ponto de memória, ou seja, uma iniciativa reconhecida por preservar e valorizar a história, a cultura e as memórias de um território ou grupo social. Raquel Teixeira, coordenadora de Museologia Social do IBRAM, explica qual o diferencial desses espaços.
21: Diferentemente de um museu tradicional, que tem a sua atuação baseada naquele tripé edifício, coleção ou acervo, né, e público, os pontos de memória desenvolvem processos museológicos que são baseados na relação território, memória e comunidade. Então, a gente está falando de uma gama aí de processos museológicos que se dão fora dos ambientes museais tradicionalmente reconhecidos, né? São experiências que elas nascem do próprio protagonismo da comunidade.
19: Para um lugar ser reconhecido como ponto de memória, é preciso provar que a entidade responsável desenvolve programas, projetos e ações de museologia de caráter social. Com a certificação, o ponto de memória passa a estar apto a participar de políticas e instrumentos previstos para esse tipo de iniciativa, como explica Raquel Teixeira, do IBRAM.
21: Que pode favorecer a participação em editais, em parcerias com instituições públicas e privadas. É claro, observadas as regras específicas de cada um desses instrumentos, né? E é também uma ferramenta importante para que os pontos de memória possam se conhecer uns aos outros e, a partir daí, se envolverem em ações conjuntas, em parceria, fazerem cooperações.
19: Por meio de uma plataforma online, é possível cadastrar um projeto para certificação e acompanhar o processo desde a etapa de inscrição. E a população pode ter informações detalhadas sobre o histórico de atuação de cada um desses locais. O endereço é pontosdememoria.museus.gov.br. Reportagem Márcia Fernandes.
1: O prazo final para atualizar o cadastro destinado à concessão da licença de aquicultor foi prorrogado até 31 de dezembro de 2026.
2: A atividade pode ser realizada em águas marinhas, rios e lagos.
1: Entre as espécies cultivadas estão peixes, camarões, algas, rãs, peixes ornamentais, ostras e mexilhões.
2: A licença permite o trabalho dentro da lei, a comercialização sem riscos de multas e é requisito para obtenção de crédito rural.
1: Quem explica é a secretária nacional de aquicultura do Ministério da Pesca e Aquicultura, Fernanda de Paula.
22: Além de dar segurança jurídica à sua atividade, o RGP Aquicultor, ele facilita a venda do pescado produzido para a indústria de beneficiamento e também para exportação. E como funciona a atualização agora? As nossas superintendências federais de pesca e aquicultura nos estados continuam recebendo, analisando e dando andamento normal aos processos de concessão e renovação da licença. Além disso, as regras relativas ao monitoramento obrigatório da aquicultura e aos trâmites antigos de renovação estão temporariamente suspensas, garantindo um período tranquilo de transição para o produtor.
2: Mais informações na página do Ministério da Pesca em gov.br/mpa.
1: E essas foram as notícias do governo federal.
2: Uma realização da Secretaria de Comunicação Social da Presidência da República.
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2: Fique agora com as notícias do Poder Judiciário e do Congresso Nacional. Boa noite, bom fim de semana.
1: A gente volta na segunda-feira. Boa noite.
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5: STF suspende cobrança de mais de 255 milhões de reais em uma disputa judicial entre Petrobras e uma empresa de engenharia. TSE realiza entre 3 e 9 de agosto a primeira edição da Semana Nacional do Sistema Eletrônico de Votação. STJ define que revisão administrativa pode cancelar benefício previdenciário por incapacidade concedido judicialmente. Boa noite, eu sou Marcela Luiza. O Supremo Tribunal Federal suspendeu a cobrança de mais de 255 milhões de reais em uma disputa judicial entre a Petrobras e uma empresa de engenharia. A decisão envolve a forma como o valor da dívida deve ser corrigido. Judite Aragão.
23: A discussão é sobre o índice usado para atualizar o valor da condenação. A empresa FDS Engenharia de Óleo e Gás defendia que a dívida fosse corrigida pelo IPCA, com um acréscimo de juros de 1% ao mês. O Tribunal de Justiça do Rio de Janeiro concordou com esse cálculo. A Petrobras recorreu ao STF. A empresa alegou que a correção deveria ser feita apenas pela taxa Selic, como já definiu o Supremo em outros julgamentos. Com esse critério, o valor da dívida é de 237 milhões e 800 mil reais, quantia que já foi depositada em juízo. A diferença entre os dois cálculos passa de 255 milhões de reais. Ao analisar o caso, o ministro Alexandre de Moraes afirmou que, quando a sentença não define qual índice de correção deve ser usado e apenas faz referência à lei, deve ser aplicada a taxa Selic. O ministro lembrou que a Selic já inclui correção monetária e juros de mora. Por isso, ela não pode ser somada a outros índices. Como a sentença original não estabelecia um índice específico de atualização, Alexandre de Moraes suspendeu o cumprimento da decisão até o julgamento definitivo do processo.
5: Tribunal Superior Eleitoral dá início à primeira edição da Semana Nacional do Sistema Eletrônico de Votação. Na próxima segunda-feira, dia 3 de agosto, o TSE vai abrir a urna eletrônica para estudantes do Centro de Ensino Médio Elefante Branco, em Brasília. Juliana Cariri.
24: A atividade vai ser conduzida pelo coordenador de tecnologia eleitoral do TSE, Rafael Azevedo, e pelo ministro substituto do tribunal, Nauê Bernardo Pinheiro de Azevedo. Os dois são ex-alunos da instituição. A iniciativa busca ampliar o conhecimento dos alunos sobre o sistema de votação e também vai abordar temas como assinatura digital, sigilo do voto, fiscalização dos sistemas eleitorais, testes de segurança e as etapas de auditoria.
5: A Justiça do Trabalho reforçou o combate ao assédio eleitoral no ambiente laboral. Agora, sempre que uma ação trabalhista apresentar indícios desse tipo de prática, o juiz deverá comunicar imediatamente o caso ao Ministério Público do Trabalho e ao Ministério Público Eleitoral. Marla Lacerda.
25: A medida foi aprovada pelo Conselho Superior da Justiça do Trabalho e determina que a comunicação seja feita logo após o recebimento da ação, sem depender de pedido das partes. O objetivo é agilizar a atuação dos órgãos responsáveis e fortalecer o combate ao assédio eleitoral, sem interferir no andamento aí do processo trabalhista. A nova resolução também amplia a definição de assédio eleitoral, melhora a identificação dessas ações no sistema da Justiça do Trabalho e reforça o monitoramento dos processos, para garantir mais rapidez e eficiência no acompanhamento dos casos.
5: INSS pode cancelar administrativamente benefícios por incapacidade concedidos por decisão judicial. Esse entendimento foi adotado pelo STJ sob o rito dos recursos repetitivos. Fátima Uchoa.
3: Com a tese fixada pela primeira sessão, juízes e tribunais de todo o país devem adotá-lo em casos com a mesma questão jurídica. Para o STJ, como esses benefícios dependem da permanência da incapacidade do segurado, o INSS tem o dever legal de fazer revisões periódicas para verificar se essa condição continua existindo ou não. O cancelamento somente é válido se forem observadas as garantias do devido processo legal administrativo, com a realização de perícia médica, a notificação do beneficiário e a oportunidade de apresentar defesa antes da interrupção do benefício. O relator foi o ministro Teodoro Silva Santos.
5: 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Uma boa noite e um bom fim de semana.
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7: Eu sou Paula Groba.
8: E eu sou Ricardo Nakaoka.
7: E estes são os destaques de hoje do Jornal do Senado, que começa agora.
8: Avança projeto que cria cotas para jovens que deixam abrigos ao completar 18 anos.
7: Sancionada lei que amplia a divulgação do Disque 180 para vítimas de violência.
8: Lideranças indígenas buscam apoio do Senado para a recuperação de áreas degradadas pelo garimpo.
7: Boa noite.
8: Boa noite.
7: Jovens que passaram a infância e a adolescência em abrigos ou casas-lares podem ter mais facilidade para ingressar em universidades e institutos federais.
8: A Comissão de Direitos Humanos do Senado aprovou uma proposta que cria cotas para quem deixa o acolhimento institucional ao completar 18 anos. A reportagem é de Rodrigo Rezende.
9: Um projeto aprovado na Comissão de Direitos Humanos, de autoria do senador Jorge Cajuru, do PSB de Goiás, quer garantir aos jovens que vivem ou viveram nessa situação até os 18 anos, ou seja, não foram adotados e alcançaram a maioridade, uma cota nos processos seletivos para o acesso ao ensino superior e às escolas técnicas federais. O relator do projeto, o senador astronauta Marcos Pontes, do PL de São Paulo, afirma que a ideia colabora com a diversidade no meio acadêmico.
11: A proposição realiza a importante missão de conferir oportunidades a pessoas oriundas de acolhimento institucional. Lembrando que acolhimento institucional é diferente de instituições como a Fundação Casa, com menores infratores. É outro tipo de público. Ademais, atua para fortalecer a diversidade nos ambientes educacionais brasileiros, garantindo que pessoas com experiências distintas possam receber e compartilhar conhecimentos essenciais para a comunidade acadêmica e para a construção de sociedade mais justa e, portanto, mais equânime.
9: Marcos Pontes incluiu no projeto uma previsão de avaliação a cada 10 anos dessa política de cotas. A proposta segue para análise da Comissão de Educação do Senado.
7: E por falar em educação, um dos principais destaques do primeiro semestre no Senado foi a aprovação do novo Plano Nacional de Educação. A lei estabelece as metas e as diretrizes que vão orientar as políticas públicas para todos os níveis de ensino até 2034.
8: O texto já foi sancionado pela Presidência da República. Repórter Márcio Maturana.
26: Já sancionado pelo Executivo, o novo Plano Nacional de Educação define diretrizes, metas e estratégias até 2034 em todos os níveis, inclusive a educação superior. Entre as metas estão garantir que todas as crianças da educação infantil estejam na escola e que pelo menos 60% das que têm até 3 anos tenham acesso a creches. A relatora da proposta na Comissão de Educação, senadora Tereza Leitão, do PT de Pernambuco, destacou um mecanismo para evitar que as metas fiquem apenas no papel.
27: Este plano tem um diferencial do anterior. Ele tem um monitoramento
10: bienal. A fiscalização, o monitoramento estão previstos para que ele seja um plano para valer.
26: Também foram aprovados a criação da Universidade Federal Indígena, o incentivo ao empreendedorismo no ensino médio, um regime especial para estudantes impedidos de frequentar aulas por saúde, gravidez ou amamentação, e a inclusão da educação financeira, fiscal, securitária e previdenciária como tema transversal.
7: O Executivo também sancionou a lei que torna obrigatória a divulgação do serviço 180 para denúncias de violência contra a mulher.
8: Pelo texto, os serviços da Central de Atendimento à Mulher deverão ser obrigatoriamente publicizados em meios de comunicação de massa e em locais de grande circulação. Repórter Ruth Gomes.
12: Pela lei, escolas, hospitais, transportes públicos, órgãos públicos, locais de eventos, além de meios de comunicação, promoverão a divulgação de como vítimas e pessoas que têm conhecimento de que a violência está ocorrendo poderão pedir ajuda. Já o senador Wellington Fagundes, do PL de Mato Grosso, ressaltou a importância de unir forças em prol de salvar vidas, independentemente de espectro político.
13: Um tema que não tem partido, não tem ideologia e não pode mais esperar. Quando o assunto é defender a vida, não existe disputa política. Existe, sim, o dever de agir.
12: Relatora do projeto na Comissão de Constituição e Justiça, a senadora Mara Gabrilli, do PSD de São Paulo, resgatou o histórico da Central de Atendimento à Mulher. Ela lembrou que o serviço começou prioritariamente como um canal de orientação e, a partir de 2014, passou a registrar denúncias diretas com encaminhamento e acompanhamento junto à rede especializada.
7: Pesquisadores indígenas das regiões Norte e Centro-Oeste visitaram o Senado nesta quinta-feira para participar de uma reunião com consultores legislativos e representantes do portal E-Cidadania na Comissão de Meio Ambiente.
8: Eles querem aumentar a articulação política em prol de projetos de recuperação de áreas degradadas pelo garimpo. A reportagem é de Marcela Diniz.
14: Os pesquisadores indígenas que visitaram o Senado são dos povos Yanomami, Munduruku e Enauenê Naui. Os objetivos da visita foram conhecer mais o Senado e investir na incidência política em busca de apoio a projetos de recuperação ambiental em áreas destruídas pelo garimpo. As lideranças também querem a total desintrusão de seus territórios. O pesquisador Reginaldo Pocho Munduruku explicou que os indígenas precisam do parlamento, inclusive no orçamento, para garantir recursos para ações socioambientais.
16: A gente tem como objetivo de restaurar 106 hectares, né, dentro do nosso território. A nossa região foi degradada pela garimpo ilegal, né? Então, tudo isso impactou a nossa saúde dos povos indígenas, a vida da flora, né, como os plantios de palmeiras, açaizeiros, contaminou também o nosso alimento, o peixe, né?
14: Em reunião com consultores do Senado na Comissão de Meio Ambiente, os pesquisadores indígenas ficaram sabendo, por exemplo, da oficina legislativa oferecida pelo E-Cidadania, portal por meio do qual é possível sugerir uma ideia que poderá virar um projeto de lei de verdade. O secretário do colegiado, Ayrton Aragão Júnior, explica que essa ferramenta pode ser útil, por exemplo, nas escolas indígenas.
17: Para aproximar também os jovens indígenas e as lideranças desse processo e dessa possibilidade de participação dentro do E-Cidadania aqui no processo do Senado Federal.
14: Pesquisa da Fiocruz de 2024 mostrou que 94% dos Yanomami de 9 aldeias invadidas por garimpos tinham alto nível de contaminação por mercúrio. Entre os Munduruku, um levantamento deste ano feito com gestantes mostra a contaminação de 97% das mulheres.
7: E os eventos climáticos extremos registrados nos últimos dias no país confirmaram a previsão dos especialistas.
8: Em dois debates realizados no Senado em maio, cientistas alertaram para a força do fenômeno El Niño este ano. Repórter César Mendes.
18: As chuvas intensas no sul e os vendavais no Rio e em São Paulo, registrados no mês de julho, confirmam o alerta dos especialistas de que o El Niño será forte este ano. Para o senador astronauta Marcos Pontes, do PL de São Paulo, é preciso aprimorar a legislação para enfrentar de forma adequada esses fenômenos.
27: Para proteger a população dos eventos que vão acontecer.
18: Segundo o climatologista Carlos Nobre, o El Niño acelera o jato de circulação atmosférica que vem do Pacífico em direção à América do Sul e vários estudos têm apontado evidências de que o El Niño será muito forte este ano.
0: Esses eventos nos últimos dias de chuvas muito fortes no Rio Grande do Sul, isso é relacionado com o El Niño.
18: O senador Hamilton Mourão, do Republicanos Gaúcho, pediu que o Plano Nacional de Proteção e Defesa Civil determine a realização de simulações anuais nos municípios mais atingidos pelos fenômenos climáticos.
8: Com a edição de Paula Groba e trabalhos técnicos de Eliseu Caires, o Jornal do Senado fica por aqui. Acompanhe agora as notícias do Tribunal de Contas da União e da Câmara dos Deputados. Boa noite.
7: Boa noite e um bom fim de semana.
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7: O Tribunal de Contas da União apresentou os resultados de um conjunto de auditorias sobre as chamadas transferências especiais, conhecidas como emendas PIX. A fiscalização analisou 100 repasses destinados a 73 municípios e 2 estados, que somaram R$ 198 milhões. O relatório apontou problemas em 82% das transferências examinadas. Entre as principais falhas estão deficiências na prestação de contas, irregularidades em licitações, pagamentos sem comprovação e falta de transparência na aplicação dos recursos. O prejuízo potencial foi estimado em R$ 49 milhões. O tribunal fez recomendações para fortalecer o controle, aumentar a transparência e melhorar a fiscalização das emendas parlamentares. Saiba mais em tcu.gov.br.
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1: O projeto facilita acesso à justiça gratuita para inscritos no Cadastro Único.
2: Parlamentares aprovam benefícios para motoristas com bom histórico.
1: Comissões finalizam análise de proposta que incentiva o voluntariado.
2: Boa noite. Câmara finaliza a votação de projeto que incentiva voluntariado. Acompanhe os detalhes com a repórter Maria Neves.
15: Aprovado na Comissão de Constituição e Justiça da Câmara dos Deputados, projeto que estimula a atuação de jovens como voluntários em instituições de acolhimento de pessoas idosas com deficiência e crianças na primeira infância. A proposta determina ainda que os jovens voluntários também terão acesso a serviços de acolhimento durante o período de atuação. As regras serão definidas na regulamentação da lei. A relatora, a deputada Laura Carneiro, do PSD do Rio de Janeiro, explica que a medida representa mais um incentivo para aproximar jovens de pessoas idosas e com deficiência em instituições de acolhimento.
19: É uma tentativa de unir jovens com pessoas idosas e com pessoas com deficiência. Então, esse jovem, né, que está no serviço voluntário, vai ser habilitado para trabalhar nos abrigos, enfim, nas áreas de recebimento, que são de acolhimento, tanto de pessoas com deficiência como de idosos.
15: Ao apresentar o projeto, o deputado Roberto de Lucena, do Republicanos de São Paulo, argumentou que os jovens têm interesse em ingressar no mercado de trabalho e na universidade. Para ele, o Estado, ao valorizar o trabalho social e voluntário, estimula o acesso desses jovens tanto à vida acadêmica quanto ao mercado de trabalho, além de estimular o exercício da cidadania. A deputada Laura Carneiro promoveu pequenos ajustes no texto. O principal deles é uma mudança para assegurar que a participação no voluntariado não seja uma condição obrigatória para o acesso do jovem a serviço de acolhimento social. Segundo a parlamentar, a alteração é necessária para preservar a gratuidade da assistência prevista em lei. Da Rádio Câmara de Brasília, Maria Neves.
4: Trabalho.
1: O projeto que amplia reconhecimento de profissionais da radiologia deu mais um passo na Câmara. Saiba mais com a repórter Sofia Peçanha.
3: A Comissão de Constituição e Justiça aprovou o projeto que atualiza a regulamentação das profissões de técnico e tecnólogo em radiologia e de bacharel em ciências radiológicas. A proposta, já aprovada pelo Senado, altera a lei que regula o exercício das profissões da área desde 1985. Entre as mudanças está o reconhecimento formal das categorias de bacharel, tecnólogo e técnico em radiologia, além da ampliação das áreas de atuação profissional. O texto busca adequar a legislação às novas tecnologias utilizadas em exames e tratamentos de saúde, além de atividades industriais e de segurança que utilizam radiação. O projeto já havia sido aprovado pela Comissão de Saúde. Na reunião, o relator, o deputado Ricardo Silva, do PSD de São Paulo, destacou a importância desses profissionais para o funcionamento dos serviços de saúde.
5: Eles buscam beneficiar os profissionais técnicos em radiologia, os quais têm atuação relevante nos serviços de saúde, principalmente na produção de exames radiológicos indispensáveis ao diagnóstico de patologias.
3: Além de atualizar as regras para o exercício da profissão, o texto determina quem pode obter registro nos conselhos regionais de técnicos em radiologia, estabelece regras para a supervisão das técnicas radiológicas e reforça exigências relacionadas à proteção radiológica e à segurança dos trabalhadores e usuários dos serviços. Na prática, a proposta busca dar mais segurança jurídica aos profissionais ao definir quem pode atuar em cada atividade e quais são as responsabilidades de cada função. Durante a votação na Comissão de Constituição e Justiça, a deputada Érica Cocai, do PT do Distrito Federal, defendeu a proposta, afirmando que uma das principais mudanças é o reconhecimento dos tecnólogos em radiologia na legislação.
20: E por fim dizer que nós temos uma legislação que é uma legislação antiga, que não previa o tecnólogo, e tecnólogo agora vai poder fazer concurso público. Tecnólogo vai poder adentrar na saúde como tecnólogo. Portanto, é um reconhecimento.
3: Como a proposta que atualiza a regulamentação dos profissionais das técnicas radiológicas sofreu alterações durante sua análise na Câmara, ela retorna agora ao Senado para análise dessas modificações. Da Rádio Câmara de Brasília, Sofia Peçanha.
4: Justiça.
2: Inscritos no Cadastro Único para Programas Sociais, o CadÚnico, poderão ter acesso facilitado à justiça gratuita. A repórter Silvia Munhato tem os detalhes.
21: A Câmara aprovou o projeto

0: Família.
1: Segundo a deputada, quem não estiver no Cade Único, mas atender aos critérios atuais de vulnerabilidade adotados pela Justiça, continuaria tendo que fazer a comprovação de renda. A proposta que permite aos inscritos no Cade Único acessar a Justiça gratuita sem a necessidade de comprovação de renda seguirá agora para a análise do Senado. Da Rádio Câmara de Brasília, Silvia Minhato.
2: Transportes. Comissão aprova projeto que estabelece benefícios para motoristas com bom histórico. A repórter Júlia Lopes nos conta quais são.
3: Motoristas profissionais com bom histórico no trânsito poderão receber benefícios se estiverem inscritos no Registro Nacional Positivo de Condutores. A proposta do deputado Duda Ramos, do Podemos de Roraima, foi aprovada na Comissão de Viação e Transportes da Câmara dos Deputados. O Registro Nacional Positivo de Condutores é voltado ao cadastro de motoristas que não cometeram infrações de trânsito nos últimos 12 meses. Com a nova proposta, passa a constar no sistema dados como ausência de infrações gravíssimas, participação em cursos de direção defensiva e histórico de condução sem acidentes. O relator do projeto, deputado Ricardo Aires, do Republicanos do Tocantins, explica que motoristas profissionais são aqueles que exercem atividades econômicas, como motoristas de aplicativo e caminhoneiros. Para ele, a medida beneficia não apenas os condutores, mas também os consumidores.
4: Esse projeto é importante por dois significados. Primeiro, porque ele vai, de um lado, prestigiar e demonstrar o motorista que tem boas práticas de trânsito e, por outro lado, também oferecer para a população, principalmente as pessoas que dependem desse tipo de serviço, aqueles melhores motoristas para que eles sejam contratados ou premiados na sua atividade econômica.
3: No texto, os benefícios concedidos aos condutores incluem redução no valor de seguros de veículos, acesso prioritário a vagas de emprego e condições diferenciadas em financiamentos e locações de veículos. O projeto, que busca conceder vantagens a motoristas profissionais inscritos no Registro Nacional Positivo de Condutores, inclui a medida no Código de Trânsito Brasileiro e segue agora para análise na Comissão de Finanças e Tributação. Da Rádio Câmara de Brasília, Júlia Lopes.
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2: Desenvolvimento Regional.
6: A Comissão de Desenvolvimento Urbano aprovou o uso de royalties do petróleo para financiar a tarifa zero no transporte urbano. A repórter Fabielle Pires nos conta como deve funcionar.
7: Quando o petróleo é extraído, uma parte da riqueza gerada retorna para os cofres públicos. São os royalties, recursos que podem ser usados para financiar serviços e investimentos em benefício à população. A Comissão de Desenvolvimento Urbano da Câmara dos Deputados aprovou uma proposta que destina parte dos royalties para a gratuidade nos transportes públicos do Brasil. A iniciativa é conhecida como Tarifa Zero e deve facilitar o transporte público e a mobilidade urbana. Ao apresentar o projeto, o deputado Gilmar Tato, do PT de São Paulo, defendeu que a Tarifa Zero contribui para a redução da desigualdade social, melhora a qualidade de vida nas cidades e incentiva o uso do transporte coletivo. O relator da proposta, deputado Hildo Rocha, do MDB do Maranhão, defendeu que a mudança na lei dos royalties não trará prejuízos.
8: Não vai aumentar preço de combustível e também não vai diminuir o rendimento das empresas. E vai resolver um grave problema que existe. Porque no momento em que tivermos a tarifa zero de transporte público, as empresas que estiverem trabalhando, seja ela da iniciativa privada, uma concessionária ou uma empresa estatal, vai ter o dinheiro certinho lá todo mês, a tarifa atualizada, para que eles possam fazer um bom transporte público.
7: O projeto, que destina parte dos recursos dos royalties de petróleo para a tarifa zero de transporte público, segue para análise da Comissão de Viação e Transportes. Da Rádio Câmara de Brasília, Fabielle Pires.
2: Educação.
6: Comissão de Educação aprova projeto de estímulo à integração entre empresas de pequeno porte

0: e ensino profissionalizante. A reportagem é de Maria Neves.
1: A Comissão de Educação da Câmara aprovou o projeto do deputado Júnior Mano, do PSB do Ceará, que busca estimular a integração entre instituições de ensino profissional e as micro e pequenas empresas. Pelo texto, os órgãos públicos responsáveis pela política de educação profissional e tecnológica terão de criar cadastro com vagas de emprego como forma de estimular a contratação dos formados pelas instituições de pequeno porte. Na opinião do relator, deputado Luiz Lima, do Novo do Rio de Janeiro, a iniciativa é importante porque as microempresas e empresas de pequeno porte são as que mais empregam no país, mas também são as que encontram maior dificuldade para a contratação de mão de obra qualificada.
2: A gente tem mão de obra específica escassa, que com esse projeto a gente vai ajudar a superar esse obstáculo. A gente está falando de mais profissionalização, que é a vontade dos estudantes. A gente está criando facilidade entre as instituições de ensino, públicas e privadas, para que tenha uma maior interação com o mercado de trabalho.
1: De acordo com o levantamento do SEBRAE, em 2025, as micro e pequenas empresas respondiam por cerca de 97% dos negócios ativos no país, com quase 22 milhões de empreendimentos, que seriam responsáveis por 26,5% do Produto Interno Bruto Nacional. Além disso, o estudo aponta que 7 em cada 10 novos empregos formais do país estão nas empresas de micro e pequeno porte. Luiz Lima reforça que quando a educação profissional está em sintonia com as necessidades dessas empresas e articulada com programas de apoio ao empreendedorismo juvenil, há consequências positivas na formação e na integração com o mercado de trabalho. Além da criação do cadastro de vagas em micro e pequenas empresas, a proposta determina que o poder público estimule a abertura de negócios e a formalização de empresas de pequeno porte. A medida ainda prevê a oferta de apoio especial para jovens empreendedores. A proposta ainda será analisada pela Comissão de Constituição e Justiça antes de poder seguir para o Senado. Da Rádio Câmara de Brasília, Maria Neves.
3: Saúde.
4: Comissão de Educação aprova diretrizes para parto humanizado no SUS. A repórter Sofia Peçanha explica como ficou a proposta.
5: A Comissão de Educação da Câmara dos Deputados aprovou o projeto que estabelece diretrizes para tornar mais humanizado o atendimento às mulheres durante a gestação, o parto, o nascimento do bebê e o pós-parto no Sistema Único de Saúde, o SUS. Durante a votação, a comissão alterou o projeto. Em vez de apenas modificar a Lei Orgânica da Saúde para incluir regras específicas sobre o parto humanizado, o novo texto passou a reunir um conjunto mais amplo de diretrizes para atenção à gestação, ao parto, ao nascimento e ao puerpério no SUS. O projeto original previa obrigações mais diretas para o serviço de saúde, com foco na garantia de condições para o parto humanizado e na presença de acompanhante. Já o novo texto amplia esse alcance e passa a organizar princípios gerais de atendimento, com ênfase na autonomia da mulher e na estruturação da rede de atenção materna e neonatal, como ressaltou a relatora da proposta, a deputada Lídice da Mata, do PSB da Bahia.
6: Portanto, esse projeto ele sintetiza uma contribuição, uma preocupação de deputados homens e deputadas mulheres de diversos partidos. E esta é a riqueza dele. Nós estabelecemos diretrizes que visam humanizar a relação do parto, portanto, da mulher, da parturiente, com os médicos e profissionais que integram aquele momento de sua vida.
5: Entre as medidas previstas estão a garantia da presença de acompanhante escolhido pela gestante durante todo o atendimento, a possibilidade de apoio de doula, o fortalecimento da atuação de enfermeiras obstétricas, obstetrizes e parteiras tradicionais, além da ampliação do acesso à anestesia obstétrica, conforme protocolos do Sistema Único de Saúde. Segundo a relatora, a humanização do atendimento depende da qualificação permanente dos profissionais de saúde e da construção de ambientes mais acolhedores e seguros para mulheres e recém-nascidos.
6: Então, esse é um momento especial na vida da mulher, na vida de uma família, com consequências para o resto da sua vida, né, de um parto bem realizado, confortável, e por isso mesmo ele merece uma série de orientações que foram aqui definidas.
5: O texto final também reuniu contribuições de 57 projetos que estavam sendo analisados em conjunto e que também tratam do atendimento neonatal. Agora a proposta segue para análise da Comissão de Saúde. Da Rádio Câmara de Brasília, Sofia Peçanha.
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8: Economia.
0: Comissão aprova projeto que busca evitar cobrança de imposto sobre imposto. A repórter Silvia Munhato explica a questão.
9: A Comissão de Finanças e Tributação da Câmara aprovou proposta que proíbe incluir imposto na base de cálculo do próprio imposto em qualquer esfera de governo. A mudança também foi aprovada na reforma tributária em 2023, no processo de eliminação do ICMS, PIS, COFINS, IPI e ISS. Os novos tributos da reforma, o Imposto sobre Bens e Serviços e a Contribuição sobre Bens e Serviços, serão cobrados apenas no consumo de produtos e serviços, o que garante a não incidência de tributos durante a sua elaboração ou fabricação. O relator, deputado Kim Kataguiri, do Missão de São Paulo, afirma que a cobrança de imposto sobre imposto é uma anomalia brasileira.
10: A gente está vedando isso, impedindo que isso aconteça em qualquer estado, município ou mesmo no âmbito da União, porque de fato é uma anomalia que a gente tem no sistema tributário brasileiro. Não à toa, isso impede tanto investimento aqui no Brasil, principalmente no setor produtivo.
9: A proposta será analisada agora pela Comissão de Constituição e Justiça, antes de seguir para o plenário. Da Rádio Câmara de Brasília, Silvia Munhato.
8: Últimas notícias.
4: Rodrigo de Castro, do União de Minas Gerais, comemora a aprovação na Comissão de Constituição e Justiça de proposta de emenda à Constituição que limita a alíquota do IPVA a 1%. Relator da matéria, o deputado explica que o objetivo é reduzir a carga sobre os consumidores.
11: Ela visa beneficiar o consumidor brasileiro, que hoje paga até 4%, em alguns estados 4,5%, e que passará a pagar no máximo 1%. Então, por exemplo, em Minas Gerais, no meu estado, vai haver, que cobra 4%, vai haver uma diminuição de 75% do valor do IPVA. Ela tramitou de maneira recorde na Câmara, na CCJ, e foi aprovada de maneira unânime. Ou seja, os deputados da CCJ entenderam que essa PEC diminui imposto no Brasil e faz justiça tributária.
4: Rodrigo de Castro ressalta que o próximo desafio é aprovar a proposta na comissão especial. O parlamentar considera o atual modelo de cobrança do IPVA dos proprietários de veículos um dos mais injustos do mundo. Termina agora o jornal Câmara dos Deputados, produzido pela Rádio Câmara, com trabalhos técnicos de Wellington Teles e apresentação de Val Monteiro e Paula Bittar. Boa noite.
0: A Voz do Brasil volta na segunda-feira. Boa noite.
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12: 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Notícia na hora certa, no sinal 8 horas. Bombeiros controlam incêndio de pequenas proporções em loja na rua General Vitorino, no centro histórico de Porto Alegre. Ninguém ficou ferido. Rio Jacuí sobe. 400 famílias são afetadas pela cheia em Eldorado do Sul, na região metropolitana. Espanha afirma que 48 mil pessoas já voltaram ao Marrocos após entrada conturbada de imigrantes que resultou em ao menos 57 mortes. Polícia Federal segue em buscas a suspeitos após troca de tiros no entorno do aeroporto de Guarulhos, em São Paulo. O tempo é seco em Porto Alegre, agora faz 21 graus. A previsão é de tempo seco nesta noite em todo o estado. 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
13: Movimento que era bastante complicado. Na BR-290, em direção ao interior, saindo de Porto Alegre, agora já flui normalmente, sem nenhum ponto de retenção. Motorista dentro da capital, que segue em direção ao bairro, ou até mesmo para Viamão, pela Bento e pela Ipiranga, enfrenta ainda bastante fila junto da Antônio de Carvalho. A Bento ainda mais travada, com uma fila mais longa, mas a Ipiranga também, próximo do cruzamento das vias, acaba com mais retenção também. Com trânsito, Ian Tambará.
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12: O DEMAI ainda espera normalizar na próxima madrugada o abastecimento de água no bairro Arquipélago, em Porto Alegre. Uma manutenção emergencial foi feita na estação de bombeamento que atende as ilhas do Pavão, das Flores e Grande dos Marinheiros. O Ministério das Relações Exteriores do Paraguai divulgou um comunicado hoje no qual informou que o vice-presidente Pedro Aliana e o chanceler Rubén Ramírez Lescano entregaram ao embaixador brasileiro em Assunção, José Marcondes, uma nota em rejeição a declarações do presidente Lula, na qual pedem também a devolução de troféus de guerra tomados pelo Brasil no século XIX, durante a Guerra do Paraguai. Conforme a nota divulgada pela chancelaria do Paraguai, o país pediu a devolução de 2 canhões, além de documentos da guerra. O encontro aconteceu após o governo paraguaio ter tomado conhecimento de que em um evento no estado de São Paulo, o presidente Lula se referiu à guerra, dizendo que o país invadiu o Brasil durante o período. 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Da redação, Ramon Nunes.
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14: 20 horas e 3 minutos.
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0: É isso aí, agora são 20 horas mais 4 minutinhos. Noite de sexta-feira, né? Última sexta-feira do mês, último dia do mês de julho também, né? 31 hoje de julho de 2026. Tô chegando pra trazer muito som, né? Muita companhia pra vocês a partir de agora, né? Das 20 horas até as 22 horas da noite, a gente vai recordar muita música boa. 21 graus é a temperatura aqui na nossa Praça Padre Passo, né? Dia quente, noite mais com temperaturas mais elevadas, tá gostosinho lá fora, né? Bom pra fazer uma caminhada, pra aproveitar também a noite, pra sair, né? Pra jantar fora, fazer aqueles programas aí de sexta-feira à noite, né? Eu tô chegando pra trazer muito som e mais uma edição aqui do nosso Blackout.
1: Comunicando, Ebenezer.
0: É isso aí, eu sou o amigo Ebenezer, vou trazer muita música pra você. Vamos recordar os anos 80, os anos 90, os anos 2000. Muita música nacional e internacional, os remixes também a gente vai trazer aqui no nosso programa. Então fica bem à vontade. E aumenta o volume que a gente tá chegando. Pode participar também no 549-8117-9296, que é o nosso WhatsApp. Pode sugerir seu flashback favorito. E vamos trazer o primeiro sucesso, vamos trazer sucesso internacional de gala aqui no nosso Blackout.

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1: Seguimos com a nossa programação aqui na 100.3, 20 horas mais 15 minutinhos, nosso Blackout trazendo os melhores sons pra você, né? Ouvimos nosso bloco inicial com muita música boa. Trazer som aqui do Sul, né? Vamos recordar o Barbarella, fazia tempo que a gente não trazia a música deles aqui na nossa programação. Vamos ouvir então só uma canção de Barbarella.

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1: 20:27.
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É a nossa Sonete FM na sua noite, hein? Noite de temperatura gostosa, né? Temperatura agradável, 21 graus é temperatura na nossa Praça Padre Bácio. Uma boa noite pra você que nos acompanha, você que tá em casa, você que nos ouve no seu carro dando aquela voltinha, né? Você que tá nos bares, nos restaurantes, ou o pessoal que trabalha também no turno da noite, nos acompanha aí. Pessoal da cidade, do interior do Rio Grande, de Santa Catarina, toda a área de abrangência da Salete, aquele boa noite todo especial. Vamos trazendo mais som, ó, o som de Eric Clapton e depois tem Sally Campello.

0: Boa noite.
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1: 20 horas e 40 minutos.
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É isso aí, galerinha nostálgica, 20 horas, mais 41 minutinhos. Passando rapidinho nosso tempo, mas temos um horário reservado até as 22 horas com muita música pra você. Vamos trazer essa música que o pessoal gosta, de Otan One Disco, e depois tem Fixação de Kid Abelha.

Dois minutos nos separam das 21 horas da noite, né? Programa Blackout na salete de Marcelino Ramos, né? Meu abração lá pro meu amigão Cristiano, que tá sempre nos ouvindo, ouvinte de carteirinha aqui da salete FM, das noites aqui do nosso Blackout. Tá ajudando a gente a preparar a playlist da noite, sugerindo sucesso com o Journey, né? Depois pediu pra gente tocar aí um Anjos do Hangar. Vamos trazer então as duas que ele pediu aqui no nosso Blackout e já já a gente tá de volta na abertura da segunda hora aqui do nosso programa.